0: 9:25.
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0: 13h21.
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Fizestes tantas viagens por todas estas paragens para curar a tua dor. Não podias ficar curado. 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Não procure nas nuvens que passa ou na lua que tem toda a graça nas alturas do céu, não, perdão. Peça com fé suplicante. 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
3: A Universidade Estadual do Tocantins está com inscrições abertas para o vestibular do TO graduado. 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
1: Tudo bem, tudo certo, pessoal. Estamos de volta. Excelente manhã, bom dia.
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Muito bem, chegou a hora de mais uma motivação para um dia melhor. O título da mensagem de hoje: Corra para os braços de Deus. Livro de 1 João, capítulo 1, versículo 9, lá diz: Se confessarmos os nossos pecados, Ele é fiel e justo para nos perdoar os pecados e nos purificar de toda injustiça. Hoje é um novo dia e podemos começar agradecendo a Deus pela paz que Ele coloca em nosso coração. Olha, mesmo quando erramos, Deus não deixa de nos amar e continua nos chamando para perto. Todos nós temos momentos de fraqueza, mas nenhum erro precisa ser o fim da nossa história. Quando existe arrependimento sincero, podemos voltar para os braços do Pai. Assim diz a palavra de Deus. Deus conhece nossas lutas, nossas quedas e também o desejo que temos de recomeçar. Talvez você esteja carregando culpa por algo que aconteceu ontem ou até há muito tempo atrás. Mas eu quero dizer para você, meu amigo, para você, minha amiga, entregue isso a Deus e permita que o perdão dele traga alívio para o seu coração nesse novo dia. Pedro também errou, mas depois encontrou forças para recomeçar e seguir a sua caminhada. Isso nos mostra que uma queda não precisa definir quem somos. Quando a tentação aparecer, lembre-se de que você não precisa enfrentá-la sozinho ou sozinha. Existe um lugar seguro para onde podemos correr: a presença de Deus. E quando colocamos nossa vida nas mãos dele, encontramos esperança para continuar. O céu representa essa promessa de um lugar onde não haverá pecado, dor, nem separação de Deus. Por isso, meu amigo, minha amiga, siga hoje com fé. Deixe para trás aquilo que precisa ser deixado e não desista. Coloque este dia nas mãos de Deus, confie nele e continue caminhando, porque o Pai está com você nesse novo dia. E a nossa frase especial para essa manhã de terça-feira, que diz respeito a esta mensagem, diz: quando eu não souber para onde ir, correrei para os braços de Deus. Eu vou repetir essa frase para você guardar no seu coração e na sua mente. Quando eu não souber para onde ir, correrei para os braços de Deus. Olha que maravilha, meu amigo e minha amiga. Olha, nessa vida a gente pede mais do que agradece, não é? Pois é, eu vou chamar o Wanderson Santos para cantar uma linda canção que se chama Pidão. Você vai ver que letra especial, tá bom? Vamos ouvir essa canção? Canta pra gente, Wanderson Santos, a música Pidão.

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8: Bem, muito bem, pessoal. Estamos de volta. Excelente manhã pra você. Bora?

0: Alô, alô, você que é de Câncer, de 21 de junho a 21 de julho.
1: Muito bem, olha, o dia pode trazer oportunidades para melhorar os ganhos, mas é preciso controlar os gastos também, tá? A proximidade com amigos e pessoas queridas ganha força nesse dia de hoje. Olha, no amor, uma conversa pode virar uma aproximação especial, tá bom? Os números da sorte para hoje são 12, 21 e número 45, e a sua cor para hoje é azul.
0: Atenção, leoninos, chegou a hora do seu horóscopo, de 22 de julho a 22 de agosto.
1: Olha, o seu charme e confiança ficam em destaque. No trabalho, é um bom momento para pensar no futuro e aproveitar oportunidades. Já no amor, você pode chamar bastante atenção e viver momentos mais intensos. Os números da sorte para hoje: 06, 22 e número 24, e a cor para o dia de hoje é preto.
0: Atenção, virginiano e virginiana, de 23 de agosto a 22 de setembro.
1: Olha, dia favorável para organizar a vida e planejar mudanças e pensar nos próximos passos profissionais, tá? No amor pode surgir uma oportunidade diferente, inclusive pelas redes sociais ou à distância. Os números da sorte para hoje são 06, 08 e 53, e a cor para o dia de hoje é verde.
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1: Você tá exagerando, rapaz. Tá exagerando, né, dona Maria?
4: O quê? Não acredito.
1: 6h23 agora. 6h23 no programa Alvorecer. Gente, olha, a produção brasileira de café deve alcançar 67,6 milhões de sacas neste ano de 2026, segundo o terceiro levantamento da Companhia Nacional de Abastecimento, a Conab. O volume representa um crescimento de 19,6% em relação à safra de 2025 e deve ser a maior já registrada no país. O resultado é atribuído ao aumento de áreas cultivadas, a maior produtividade e o ciclo, né, de bienalidade também positiva dos cafezais. A área em produção deve chegar a 1,995 milhões de hectares, né? 1,95 milhões de hectares, enquanto a produtividade média está estimada em 34,6 sacas por hectares. Olha, o café arábica deve liderar o crescimento com 48 milhões de sacas. Já o Conilon tem previsão de queda de 6,6%. A Conab também aponta aumento da produção mundial e maior oferta no mercado internacional. Tudo bem, tá aí o café brasileiro, né? Café que é exportado para grande parte do planeta. Bom demais, né? Agora são 6h24. Deixa eu trazer mais algumas mensagens aqui do nosso WhatsApp, que tá verdinho, verdinho, verdinho, verdinho. Antônio Pereira, bom dia, meu amigo.
5: Bom dia, Léo Vieira.
1: Bom dia, Antônio. Como é que tá, querido?
5: Muito boa, rapaz, a mensagem da Bíblia aí. Ótima mensagem, viu?
1: Amém, meu querido, amém.
5: Abençoa você e todos.
1: Isso.
5: Seus ouvintes.
1: Todos nós. Muito bem, meu querido.
5: Dê um ótimo dia.
1: Amém. Fica com Deus, Antônio Pereira. Sulani já mandou bom dia aqui pra gente. Bom dia pra minha amiga Sulani, pro meu amigo Jojo. Estão tomando um cafezinho, é, Sulani? Aí, ó. Ah, um pãozinho francês. Muito bem. Pãozinho francês. Um abraço, Sulani. Obrigado, viu, querida? Tudo de bom? Zé da Jumenta. Ué, bom dia. Seu,
6: bom dia pra você. Vamos
1: bom dia, velho.
6: Você tá bom?
1: Bom.
6: Zé da Jumenta.
1: Certo. E aí, velho?
6: Dá um bom dia pra tudo que tá assuntando seu programa.
1: Maravilha. Quem mais? Vou
6: dar um bom dia pro Maninha Chuchu, Jojo.
1: Ó, muito bem. Vou
6: dar um bom dia pro nosso amigo Baixinho da Rede.
1: Certo.
6: Nosso amigo Ribulista, mano de boia no serviço. Nosso grande amigo seu Dima, aqui do Maré Rosa. Nosso amigo Sobe dessa Serra, Dona Aparecida, Baixinho da Rede. O pessoal todo aí, tá bom, vi? Opa, o Brute.
1: Muito bem, velho. Zé da Jumenta. Ué, eu
6: também esqueci dela, minha amiga Rita de Cássia.
1: Tá esquecido, velho, você.
6: Nacional de Tocantins. Bom dia, Rita.
1: Aí. Valeu, valeu, valeu, Zé da Jumenta. Ô, Marcelena, bom dia, minha amiga.
7: Bom dia, meu amigo Leozinho Vieira. Oh, graças a Deus, terça-feira abençoada pra você, pros seus ouvintes.
1: Amém.
7: Eu já tô aqui ligada, tô ouvindo, fritando um cafezinho.
1: Coisa boa.
7: Pra esquentar, né, Leozinho Vieira?
1: Isso,
7: como é que tá? Tá quente. Tá um dia quente, preparando pra chuva.
1: Aqui não vou nem falar o que tá quente, viu? Hoje. Tá quente demais.
7: Vou pedir música, Instante Mágico de Rick Renner.
1: Nossa, é boa.
7: Vou mandar pra galera do Grupo Alvorecer no Coração Sertanejo, pro Negão do Leite Derramado, Velozão. Vou mandar também pro povo lá do Barra da Arueira, Evanilza e Eunice, que é as Maritaca. Evanilde Lobo, com Marita, Evinha Ferreira, Rita Abreu. Ah, e um tapa na orelha do Ezequiel também, do marido da Rita Abreu. É, pode dar um tapa na orelha dele. E pra você, Léo.
1: Obrigado, querida. Pra você também, ó. Obrigado pela participação, pela amizade, pela audiência de todos os dias aqui no nosso programa Alvorecer. Não, Ezequiel é gente boa. Eu gosto do Ezequiel, gosto dele demais, rapaz. Demais. O homem da farinha boa, né? O homem das leitoas. Aliás, falar nisso, tá chegando final de ano, hein, gente? Final de ano, leitoazinha, né? Assada. Rapaz do céu. Muita gente vende leitoa no final de ano, né? Ô Ezequiel, como é que tá o plantel de leitoa aí, Ezequiel?
4: O quê? Não acredito.
1: Abração pra Ezequiel. Gente boa, gente feliz. Aliás, viu, o que eu achei interessante falar nisso é o jeito que ele cria, gente. Ele não cria como diz, ali é solto, né? De qualquer jeito, não. Não, o Ezequiel cria os porcos dele lá, é bem tratado. E o ambiente é bem cuidadinho, viu, gente? Bem cuidado, é cimentado, né? Não é solto aí no chão de qualquer jeito, não. É cimentado, né? Tudo bem limpinho, ele lava o tempo todo ali, né? Quando você chega lá, você nem imagina que tem porcos lá na criação dele, né? Porque tem lugar que você chega, você sente o cheiro de porco de longe, né? É, rapaz, tem lugar que você chega que o cheiro de porco vem longe. Lá não, lá é bem limpinho, tudo cuidado, então, né, Ezequiel? Parabéns aí pela sua criação, viu? Parabéns, grande Ezequiel, gente boa, gente fina, e a Rita Abreu, abração pra ele. A mamãe da Rita também tá ouvindo a gente, eu não lembro o nome dela, da mamãe da Rita Abreu, mas tá lá ouvindo a gente, ali na região do PA City. Um abraço, viu? Rony!
8: Bom dia, Léo Vieira.
1: Bom dia, meu amigo.
8: Tô aqui ligado no seu programa.
1: Obrigado, querido.
8: Gostaria de ouvir a música com Triota Astral, Felicidade.
1: Felicidade, ó, tá tirando leite, Felicidade. Valeu, Rony, abração, vai já pra você, tá bom, querido?
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1: Tá aí, pra minha amiga Marcelina, Instante Mágico, vamos trazer essa canção que é linda demais, do ano de 1990, aqui no seu programa.

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6: Tudo bem, pessoal? Estamos de volta. Excelente manhã pra você. Tamo juntos, hein? Terça-feira boa. Bora pra cima. Bom dia, bom dia, bom dia. Pra você ligado.

0: hora, gente, olha a hora. 6:38, 6:38 agora. Para você que se liga aqui na nossa Litins, a mais ouvida do Tocantins, aquele abraço.
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0: É isso aí, criançada, vambora, vambora, tá na hora, viu? 6:38, tio Léo tá meio atrasado, mas estamos aqui pra despertar você pra um novo dia, tá bom? Pra mais uma terça-feira de estudos. Vamos pra sala de aula, vamos pra estudar, presta atenção na aula do professor, da professora, não dê trabalho, não fique conversando com coleguinha, tá bom? Vai pra sala de aula pra você estudar. Não é assim, rainha, que tem que ser? Ó,
2: é claro.
0: Desse jeitinho, então vai pra sala de aula pra estudar, né? Na hora do recreio, aí sim a criançada pode dar uma brincada, né? Uma relaxada, brincada com os coleguinhas, né? Aí você vai encontrar o coleguinha da outra sala, vai bater um papo, né? Vai distrair um pouquinho, tá bom? Vamos lá, criançada, terça-feira. Isso, todo mundo assim, feliz e contente e sorridente para estudar nesse dia especial, tá bom? Gente, olha, a seleção brasileira entra em campo daqui a pouquinho, né?

0: Brasil, a seleção brasileira volta a campo nesta terça-feira, dia 29, enfrentando a Austrália no segundo amistoso entre as equipes durante essa data FIFA. A partir das 7 horas da manhã, pelo horário de Brasília, o Brasil volta aí para o seu segundo jogo dessa data FIFA. No primeiro confronto, né, disputado na última sexta-feira, o Brasil e a Austrália ficaram empatados em 1-1, né, para esse novo duelo. O técnico Carlo Ancelotti, o técnico da seleção brasileira, promoveu 7 mudanças na equipe titular e adotou aí o esquema 4-3-3, né, com Rafinha atuando mais centralizado no ataque do Brasil. O jogo terá transmissão aí da TV Globo, né, do Sport TV, do GETV, além, né, de acompanhamento em tempo real por todas as plataformas aí de esporte, né? Então, o Brasil hoje volta a enfrentar a Austrália e vamos torcer para ver se o Brasil, né, até que enfim o Brasil traga uma vitória aí nessa nova era, nessa nova fase do técnico Carlo Ancelotti. É a preparação para a Copa do Mundo de 2030. O Brasil precisa fazer uma boa seleção para ver se a gente chega mais longe aí na Copa do Mundo, né? Porque ultimamente o Brasil tem caído aí nas fases eliminatórias da Copa da Copa do Mundo, né? Aí então, vamos torcer para que o Brasil, para que o Carlo Ancelotti faça um bom trabalho e que consiga aí bons jogadores para ajudar ele na próxima Copa do Mundo, né não, Rainha?
1: É
0: desse jeito, gente, ó. 6h41, 6h41, deixa eu trazer aqui mais um giro de mensagens. Gente do céu, olha o que tem de mensagem aqui, não é brincadeira. A minha amiga Rita e a minha amiga Ivanildo de Lobo me falaram aqui que a Ivanildo falou que o nome da mamãe da Rita é a dona Maria José. É a dona Maria José, que é a mamãe da Rita, né, Ivanildo? Bom dia, minha amiga.
2: Bom dia. Tava ocupada, levantei cedo, vou ter que fazer consulta, vou conseguir pintar com alto.
0: Certo,
2: tava colocando os leite aqui nos litros.
0: Bom dia coisa pra boa,
2: todos que estiver ouvindo, pra Rita Abreu, pra Marcelene, todos que estiver ouvindo.
0: Isso, obrigado. Ivanildo, um abração pra você, pro Juraci. Tudo de bom, felicidades pra vocês aí, tá? A Rita também mandou que o nome da mamãe dela é Dona Maria José, né, Rita? Um bom dia pra você, minha querida. Tudo de bom?
3: Oi, Léo Vieira.
0: Oi, querida. Bom dia.
3: Acabei de ouvir aqui o recadinho da Marcelena.
0: Bem. Isso.
3: E o seu também. Gostei da propaganda que você fez aqui do nosso povo.
0: É, são bem cuidados, viu?
3: Léo Vieira.
0: Oi.
3: Essa propaganda foi bem feita, ó. Ah. Garantiu sua leitor no final do ano.
0: Não, gente.
4: O quê? Eu não acredito.
0: Pode Meu vir, Deus do céu, olha aí, rapaz.
3: Um bom dia, que não, Deus abençoe mas, o nosso dia.
0: Mas não era essa a intenção, não, mulher.
4: O quê? Não acredito.
0: Ô, Rita, um abraço, querida. Obrigado, viu? Obrigado. Tudo de bom pra você, pra Ezequiel, pra toda a família. Mamãe, agora sim, vou agendar o nome dela aqui. A dona Maria José, que, aliás, é muito simpática, a dona Maria José. Nós sentamos, comemos um bolo de... se eu não me engano, é um bolo de milho, né? Foi um bolo de milho que foi feito bem na época ali que o pessoal tava fazendo pamonha, né? E a Rita fez um bolo de milho. Aliás, eu tenho a foto do bolo ainda, viu, Rita? Tá aqui no meu celular, a foto daquele bolo, que é uma delícia, gente. Que maravilha. Rita, um abração, tá? Pra você, pro Ezequiel e pra dona Maria José e pro meu amigo Riba também, né? O Riba que tá sempre ouvindo a gente e todo o povão dessa região aí do PA City, viu? Obrigado pela companhia, pela audiência. Tudo de bom. Deixa eu ver quem mais. Olha ele, rapaz, Guiuzinho. Alô, Guiu.
5: Bom dia, Léo Vieira.
0: Bom dia, meu amigo.
5: Café, Léo Vieira, que é Guiuzinho da qualidade dentro do Parque do Morro da Aranha. E seja uma terça-feira, Léo, abençoada pra você e toda
0: amém,
5: a família.
0: Amém, meu querido, amém.
5: Sua e toda essa família maravilhosa, nossos ouvintes que nós tem.
0: Isso.
5: Vou alvorecer com ele, Léo Vieira. Léo Vieira,
0: manda
5: um abraço pro meu amigo Jair.
0: Jair, um abração,
5: da
0: querido.
5: Serra.
0: Um abraço pra ele.
5: Conheceu, Léo Vieira.
0: Olha que legal.
5: A Ramos é caipira lá, ele apareceu lá, ele perguntou, tu que é o Guiuzinho da qualidade? Eu falei, é eu mesmo. Ah, mandou um alô lá pra mim,
0: olha,
5: eu falei,
0: aí,
5: pô, é na hora, vou mandar no Alvorecer, no Léo Vieira.
0: Jair.
5: Mais um ouvinte aí, viu, Léo?
0: Certo.
5: Passei o nome da rádio pra ele ligar, pra ele pedir música.
0: Muito bem.
5: Vamos de modão, Jair, liga aí, pede música. É o Léo Vieira, na qualidade.
0: Já, já ele aparece
5: e
0: aqui.
5: E o Guiuzinho, que vem com a vida. Estamos por cá.
0: Aí é figuraça esse Guiuzinho. É gente
5: Bom
0: boa.
5: Dia.
0: Bom dia, meu querido. E corintiano, viu, Dona Maria?
4: É
0: gente boa e corintiano, Guiuzinho. Gente boa demais. Davilson Oliveira, se não cantar, eu não vou gostar. Olha só pra rimar, né? Davilson Oliveira, se não cantar, eu não vou gostar. Davilson, bom dia, querido.
1: Alô, Léo Vieira, bom dia, querido, bom dia. Eu sou Oliveira, eu queria ouvir aquela música bem assim, ó.
0: Canta, canta, canta.
1: No rancho fundo, bem pra lá,
0: Maria,
1: do
0: é boa,
1: fim
0: hein?
1: Do mundo, onde a dor e a saudade lembram coisas da cidade. Lembrar pra todo mundo lá no setor Santa Fé Rural, beleza?
0: Beleza, meu querido. Aí canta esse menino Davi Oliveira, gente. Parabéns, meu querido, parabéns, viu? Canta demais. Gente, o tempo tá voando aqui, 6h44.
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0: Trio Alto Astral e Chico Rei Paraná, felicidade. Vai pro Rony que tá na lida, na tirada de leite.

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3: Tudo bem, tudo certo, estamos de volta, excelente manhã pra você.
4: Libra, os astros falam com você. De 23 de setembro a 22 de outubro.
3: Muito bem, atenção, Libriano, Libriana. Olha, bom momento para organizar as finanças e evitar misturar dinheiro com amizades, tá? Novas amizades e contatos podem aparecer. Olha, no amor, o clima fica mais intenso e pode surgir aí uma forte atração. Os números da sorte para hoje: 03, 36 e número 48. E a cor para o dia de hoje é amarelo.
4: E agora, as previsões para o Escorpião. De 23 de outubro a 21 de novembro.
3: Atenção, Escorpião. Olha, o trabalho pode trazer boas oportunidades, propostas e acordos ou até aumento de clientes. Coisa boa, né? Olha, nos relacionamentos existe vontade de ficar mais perto de quem você gosta, mas sem exagerar no ciúme ou na cobrança, tá? Os números da sorte para hoje: 09, 20 e número 27. E a cor para o dia de hoje é prata.
4: Alô, alô, Sagitário. De 22 de novembro a 21 de dezembro.
3: Atenção, Sagitário. Olha, o dia favorece novas ideias, contatos e oportunidades. Olha, é um bom momento também para movimentar projetos e buscar novidades, mas sem agir por impulso, tá? No amor, espontaneidade pode deixar tudo mais interessante, viu, Sagitariano, Sagitariana? Os números da sorte para hoje são 14:31 e número 47. A cor para o dia de hoje é roxo.
5: Bom dia, Lezinho, tudo bem?
3: Tudo bem, princesa.
5: Eu amo você.
3: Coisa boa. Tá aí a princesinha, a filhinha da Divânia com a gente aqui também na programação do nosso Alvorecer, né? A princesinha Tayane, né? A Tayane tá aqui com a gente também participando, que maravilha, né? Bom demais ter sempre essa galerinha com a gente, né? Crianças, é coisa boa, né? Criança, você gosta, né, Rainha?
6: É, claro.
3: Eu amo criança. Gente, olha, 6:53 agora, 6:53, dá tempo da gente trazer mais algumas mensagens, daqui a pouquinho tem o horário eleitoral obrigatório, já, né, gente? Já. Maria das Dores tá aqui com a gente, o que ela tá aprontando, o que tá fazendo? Ó, deixa eu ver. Ah, mandou um vídeo do radinho dela, que é na TV, né? O radinho dela é na TV, gente, que legal. Nossa amiga Maria das Dores, ela tá dizendo: bom dia, Léo, você lembra de mandar um bom dia especial também para as costureiras, né? Na hora que você abre o programa. Ah, vou colocar sim, vou colocar, com certeza. As costureiras, né, minha amiga Maria? Colocar todas elas aqui no nosso, na abertura do nosso programa, né? Já tem várias categorias aí, pessoas que acordam cedo, e ela tá dizendo que para colocar as costureiras também, muito bem. Um abraço, minha querida. Nalvinha.
7: Bom dia, Léo.
3: Bom dia, minha amiga.
7: E aí, Léo, tudo bem, Léo?
3: Tudo na paz,
7: boa
3: minha amiga.
7: Boa terça-feira, bom trabalho, um abração para você.
3: Obrigado, querida. Obrigado.
7: Suas princesinhas.
3: Isso.
7: E que Deus abençoe você, tá, Léo?
3: Amém,
7: Leozinho,
3: minha querida, amém.
7: Léozinho, você roda aí, higiene, toalha branca? Mim, por favor,
3: daqui a pouquinho.
7: Se for possível.
3: Tá bom.
7: E fala pra Mariazinha pra deixar um cafezinho pra mim, tá?
3: Tá bom,
7: eu
3: minha querida.
7: Eu não peço todo dia porque o café tá caro.
3: Uma vez ou outra
7: eu peço um cafezinho pra
3: tá
7: ela.
3: Tá bom, não, aqui tem café, aqui tem muito café.
7: Então tá, falou, tchau, fui, Leozinho.
3: Valeu,
7: obrigada,
3: querida.
7: Obrigada, meu amiguinho.
3: Um abração pra você e o cafezinho tá aí, ó, cafezinho Alvorecer pra minha amiga Nalvinha, gente do céu, aqui minha amiga Divânia também tá aqui, a Divânia, mamãe da Tayane, né? Já deixou aqui a sua presença, né, Divânia? Obrigado, querido. Um abração pra você, tudo de bom. Felicidades aí, Elisângela. Elisângela, não judia não, mulher. Assim você tá judiando. Tá aí, ó, um pratinho de cuscuz, uma delícia, um cuscuzinho, parece um cafezinho com leite ali. Tá dizendo, bom dia, Leozinho, bora tomar o café, bora, minha amiga, tomar um cafezinho, eu vou servir pra você também, viu, ó. Cafezinho pra você, minha amiga é, Elisângela, do Morada do Sol 2, com a gente também. Gente, ó, tenho que tocar música, tá? Vou tocar a música aqui do André Andrade, essa música, inclusive, é a música nova deles, né? Te Amo Demais, e aí, na sequência, nós vamos... É, retornar depois do horário eleitoral obrigatório, tá bom? Já a gente volta então, já depois do horário eleitoral, e agora a gente vai ouvir essa canção maravilhosa do André e do Andrade, Te Amo Demais.

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0: Olha a hora, gente, olha a hora. 7:26, 7:26. Estamos de volta com seu programa Alvorecer aqui.
1: Terça-feira, oba!
0: É, Mariazinha, terçou, terça-feira boa. Obrigado você que acompanha a gente, você que tá ligado na nossa Nitins, você que tá conectado, não esqueça, viu? 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A nossa Unitins está indo cada vez mais longe, novos municípios chegando, né? Tem gente ouvindo em Taguatinga, tem gente ouvindo em Lavandeira, em outros municípios aonde a gente não chegava. Agora sim, o nosso sinal tá chegando e você pode avisar toda a galera aí que o som tá indo mais longe, viu? Tá indo mais longe, né não, Rainha?
2: É claro.
0: É desse jeitinho, 7:27. Deixa eu trazer aqui mais algumas mensagens e daqui a pouquinho nós vamos cantar parabéns para quem tá aniversariando hoje, né? Daqui a pouquinho nós vamos mandar os parabéns para quem tá aniversariando hoje. Daqui a pouquinho também tem o nosso momento informação, a nossa amiga Mara Santos já trazendo as notícias da manhã. Ô, Gabriel, tudo bem, querido? Bom dia.
3: Bom dia, meu amigo Léo.
0: Bom dia, meu amigo.
3: Léo, toca pra nós, se for possível. Henrique Renner, negativo, positivo.
0: Ok, meu querido.
3: Todos os ouvintes da 96FM. Uma perda tão repetida, né, Léo, que a gente...
0: Verdade,
3: tão,
0: querido, verdade.
3: Tão rápido, né?
0: Isso.
3: O grande cantor aí do Rick. Mas que Deus tenha ele em um bom lugar. Fica com Deus, meu irmão.
0: Valeu, Gabriel. Abração, meu querido. Pra você também, tudo de bom. Obrigado pela companhia, pela participação, tá bom? A Ivanita em Itacoaruçu tá dizendo bom dia, Léo Vieira. Bom dia especial pra minha amiga Ivani. Obrigado pela companhia, pela audiência. Sebastião. Será que é o Sebastião? Sebastião Pereira? Será que é ele aqui? Rapaz, não. Deixa eu.
4: Léo Vieira.
0: Ah, não, Leila, aqui é outro, né?
4: Tião Leice, aqui do Piró.
0: Tião Leice.
4: Gostaria de pedir uma música aí. Com
0: qual é, meu querido?
4: Robertinho, senta pertinho de mim.
0: Ah, opa, muito bem.
4: Isa, Francilei, Adriana aí no São Francisco e para todos que gostam da música.
0: Valeu, Tião, um abração, querido. Pra você, tudo de bom. Mário Venâncio, bom dia, meu amigo.
5: Bom dia, meu amigo Léo Vieira.
0: Bom dia.
5: Tudo bom, hein?
0: Tudo bem, querido.
5: Graças a Deus.
0: Graças a Deus, isso.
5: Feira, motivo de sobra, nós temos pra agradecer a Deus.
0: Sempre.
5: E não é dizer que eu tô meio rouco, rapaz.
0: Ô, rapaz.
5: E também quase que não ligando, porque o quadro de funcionário tá resumido.
0: Ô, gente.
5: É uma loucura, ó.
0: A correria,
5: mas
0: né?
5: Quero mandar um abração pra todos os ouvintes, viu? E toca uma adicionada pra nós.
0: Valeu, Mário. Um abração, meu querido.
5: Irmãs Freitas.
0: Tá bom, obrigado, viu, querido? Melhoras aí da gargantinha, que tá a voz meia rouquinha, né? Mas já vai ficar tudo bem, viu, querido? Vai ficar tudo bem. Brasil tá ganhando, né, gente? Brasil tá ganhando, se eu não me engano, aqui 1-0 pro Brasil. Começou bem aí esse segundo jogo da data FIFA, né? Amistoso, seleção brasileira e Brasil e Austrália, não é isso? Brasil e Austrália tá 1-0. O Wanderson fez o gol do Brasil. Se eu não me engano, o Wanderson é lateral, viu? Se eu não me engano, é lateral direito. Ou não, é o centroavante. Não, tem o Wanderson que é do Grêmio. Será que é o do Grêmio, gente? Que tá ali de centroavante? Acho que é ele, né? Wanderson do Grêmio, se eu não me engano. Ou é o lateral direito? Eu confundo ali os dois, se é o atacante ou se é o lateral. Só sei que tem o Wanderson lateral e o Wanderson é centroavante, né? Que é do Grêmio. Não sei se esse foi convocado, eu já vou conferir direitinho, tá bom? Deixa eu ver aqui a escalação, deixa eu ver rapidinho aqui. Não, lateral direito, isso. Wanderson, lateral direito, fez o gol para a seleção brasileira. Pronto. 7:30 agora. Deixa eu ver quem mais está comigo aqui, deixando recadinhos. Aniba e Edmilson estão com a gente também. Obrigado pelo carinho da audiência, mandaram um bom dia aqui pra gente. Deixa eu ver quem mais. O Airã, motorista de aplicativo, tá aqui com a gente. Bom dia, meu amigo.
1: Bom dia. Aqui na escuta.
0: Obrigado, querido.
1: Ótima terça-feira pra nós. Seja um dia
0: isso,
1: abençoado.
0: Amém.
1: Deus esteja na frente de tudo.
0: Sempre,
1: Primeiro,
0: meu amigo.
1: Toca a música aí pra
0: Qual
1: nós.
0: Qual é? Qual é a moda?
1: De Trio Parada Dura.
0: As
1: Andorinhas.
0: As Andorinhas.
1: Pra oferecer pra todos os motoristas de aplicativo e todos os ouvintes da Unitinhos FM. Bom dia.
0: Bom dia, meu querido. Abração. Vou tocar eles com a Ana Castela, viu? Trio Parada Dura e Ana Castela. Muito bem, gente. Ó, 7h31 agora, tá na hora da gente cantar parabéns para os aniversariantes do dia, não é isso? Então vamos lá, tá na hora. Vamos lá. Olha, hoje nós estamos vivendo uma terça-feira, dia 29 de setembro, é o penúltimo dia do mês, viu gente? 29 de setembro de 2026, hoje é Dia Mundial do Coração, hoje também é Dia Mundial do Petróleo, Dia do Selinho, gente, olha, Dia do Selinho, hoje também é Dia do Paraquedista Militar, Dia Nacional também de São Miguel Arcanjo, hoje também é Dia do Anunciante, tá? Os nascidos no dia 29 de setembro costumam ser simpáticos, comunicativos e equilibrados, são pessoas que valorizam a amizade, a justiça e harmonia também. Olha, também podem ser criativos, carinhosos e determinados, mas às vezes demoram para tomar decisões, tá? Então tá aí falando um pouquinho sobre a personalidade sua, você que nasceu nesse dia 29 de setembro. E agora nós vamos passar pelo Facebook Léo Vieira, vamos passar pelos famosos também que hoje estão soprando velinhas nessa data especial. Para você, meu amigo, para você, minha amiga, ó, parabéns! Ó, quem tá aniversariando hoje é Miguelzita Alves, tá aniversariando, parabéns pra ela, felicidades, né? A Tatiele Batista também tá aniversariando nessa data de hoje, parabéns, muitos anos de vida. E os famosos, gente, os famosos são o Marcos Frota, que é ator brasileiro, hoje tá aniversariando. O Guilherme Piva, ator brasileiro Guilherme Piva, também está aniversariando hoje. A Viviane Fernandes, atriz brasileira, também está aniversariando nessa data, parabéns para ela. A Ellen Ganzaroli, apresentadora de televisão, parabéns para ela, muitos anos de vida, saúde e paz. E ainda a Lana Rhodes, atriz e cantora brasileira, que também está aniversariando nessa data. A todos, ó, felicidades e parabéns!

Muito bem, muitos anos de vida, muita saúde, muita paz a todos os aniversariantes dessa data, que Papai do Céu abençoe e repita por muitos e muitos anos, que você receba muitos abraços e muitos presentes também, tá? Ó, felicidades, tá?

0: Eita, os caras cantam demais, hein? Chitãozinho e Chororó. Essa daí é de 89.
1: Léo, Chitãozinho e Chororó. Chitãozinho e Chororó.
0: Já ouvimos, já ouvimos, já ouvimos, já ouvimos aqui, ó. Rancho Fundo do Chitãozinho e Chororó. Agora são 7 horas 38 minutos. 7h38. Alguém tá sem tomar café aí, gente? Pera aí, ó, deixa eu organizar esse negócio aqui, cafezinho pra todo mundo aí. Quem não tomou cafezinho, vai tomar o cafezinho Alvorecer. Aqui o cafezinho, aqui tem café no bule, viu, Dona Maria?
2: O quê? Não
0: é, tem cafezinho Alvorecer no bule o tempo todo.
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0: Bora lá então, tá na hora de momento informação, tá na hora de Mara Santos trazer as notícias, não é isso, Mara? Bom dia, querida.
4: Bom dia, Léo Vieira. Bom dia a todos os ouvintes do Alvorecer. Uma excelente terça-feira para todo mundo. Gente, a implantação do Rastreio Tocantins avançou para uma nova etapa com a realização de atividade prática da prova de conceito na Fazenda Tupã da Mota Agropecuária em Tabocão. Durante o trabalho de campo, 250 bovinos machos com aproximadamente 18 meses de idade receberam identificação individual por meio de brincos visuais e eletrônicos. A atividade reuniu equipes técnicas envolvidas na implantação do programa, coordenado pela Secretaria da Agricultura, com o apoio da ADAPEC e do RuralTins. O Rastreio Tocantins integra a Política Estadual de Identificação Individual e Rastreabilidade de Bovinos e Bubalos.

0: Agora a gente traz uma nova informação. Pesca será proibida durante 4 meses aqui no Tocantins. Palmas prepara a fiscalização para Piracema 2026-2027. Vamos acompanhar com o Antônio Neves.
1: A Fundação Municipal de Meio Ambiente e a Guarda Metropolitana de Palmas já começaram a planejar as ações de fiscalização para Piracema 2026-2027. A primeira reunião para definir as estratégias foi realizada na semana passada em Palmas. Entre as medidas previstas estão ações de educação ambiental, blitz educativa e de fiscalização. Também será feito monitoramento de áreas onde pode ocorrer pesca irregular. A prefeitura deve atuar em conjunto com outros órgãos e instituições durante o período. A Piracema começa no dia 1º de novembro e segue até 28 de fevereiro. Durante esse período, a pesca sofre restrições para proteger a reprodução dos peixes nativos. A preparação antecipada busca reforçar a orientação e o combate à pesca irregular em Palmas. Antônio Neves para a Unitins FM.
2: Muito obrigado, Antônio. Muito obrigado, Mara Santos. O Momento Informação volta daqui a pouquinho às 8h30 da manhã.
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2: Agora 7h42, 7h42. Deixa eu falar com esse povão aqui, rapaz. Meu amigo Valeriano, tudo bem,
4: bom
2: querido?
4: Bom dia, Léo Vieira.
2: Bom dia, meu amigo.
4: Primavera de amor.
2: Primavera de amor.
4: Minha esposa.
2: Vamos ver se dá tempo, tá, meu amigo? Quem mais?
4: Dona Irani, Dona Rita de Castro, Dona Cida, Rosa Batista, Dona
2: Certo.
4: Divina,
2: Olha aí.
4: Vendo com a só 10 casal raiz.
2: Tudo bem.
4: A menina da Sá, Carlão,
2: Que legal.
4: Paulina, a todos que estão ouvindo o programa, Raul Mato, e toda a
2: Isso.
4: galera da animação. Bom dia.
2: Bom dia, Valeriano. Um abraço, querido. Tudo de bom. Jaira Ribeiro tá dizendo, ó, passando para dar meu bom dia e fica com Deus, Léo Vira, sou ouvinte de todas as manhãs. Jaira Ribeiro, Recanto das Araras 1, né? Recanto das Araras 1, cheiro no seu coração. Obrigado, querida, para você também. Aí, nosso ouvinte, sempre acompanhando a programação da nossa Unitins e o nosso Alvorecer. E a gente agradece demais pelo carinho da audiência, da companhia. Tá bom, minha amiga? Felicidades para você e uma ótima terça-feira. Quem mais? José Nilson. Tá dizendo aqui, bom dia. Aqui Nilson, de Araguaína. Ó, tomando um café e ligado na programação. Um abraço, bom dia. Olha aí, pessoal de Araguaína também, acompanhando o nosso programa Alvorecer. José Nilson, um abraço, meu querido, para você. Tudo de bom. Felicidades e uma terça-feira sensacional, tá bom? E bom café da manhã pra você. Alô, meu amigo Francisco, bom dia, meu querido.
5: Bom dia, meu amigo.
2: Bom dia, meu amigo.
5: Vou desejar uma terça-feira abençoada pra você e pra todo mundo aí da animação e todo mundo que curte o rádio aí. Bom dia.
2: Isso, valeu, bom dia. Meu amigo Otílio, tudo bem, querido?
6: Bom dia, meu amigo Léo.
2: Bom dia, bom dia, bom dia.
6: Estou aqui ouvindo as orações.
2: Ô, querido, obrigado.
6: Que Deus abençoe você, meu
2: irmão. Amém.
6: Que essa terça-feira seja de muita felicidade, muita saúde pra você.
2: Obrigado, Otílio.
6: E um bom dia pra você. Tá bom, meu amigo?
2: Tá bom, querido, obrigado. Pra você também. Felicidade sempre, obrigado.

0: bonita, meu Deus do céu, tá aí, Gino e Geno, toalha branca, 7h46. O intervalo tá chegando, gente. Daqui a pouquinho a gente volta com mais, tá bom? Segura aí.
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7: Tudo bem? Tudo certo, pessoal? Estamos de volta. Excelente manhã pra você. A terça-feira chegou, hein, turminha? Bora pra cima, né? Encarar mais um dia.

0: Alô, você que é de Capricórnio, de 22 de dezembro a 20 de janeiro.
1: Muito bem, atenção capricorniano, capricorniana, o momento pede organização e foco para transformar ideias em resultados. Olha, no trabalho, parcerias podem ajudar bastante, viu? Já no amor, a sua situação simples do cotidiano pode trazer uma aproximação especial. Os números da sorte para hoje são 33, 53 e número 59, e a sua cor para hoje é lilás.
0: Atenção aquariano e aquariana, de 21 de janeiro a 19 de fevereiro.
1: Atenção aquário, olha, parcerias e trabalhos em conjunto podem abrir portas para você nesse dia de hoje, viu? Olha, em casa você tende a buscar mais tranquilidade e segurança. No amor, alguém especial pode aparecer ou uma relação atual pode dar um passo adiante, ok? Os números da sorte para hoje, 24, 33 e número 51, e a cor para o dia de hoje é marrom.
0: Atenção você que é de peixes, de 20 de fevereiro a 20 de março.
1: Atenção peixes, olha, você pode estar mais produtivo, né? E encontrar maneiras criativas de melhorar a renda. Olha, o diálogo com a família tende a melhorar. No amor, uma conversa pode aproximar, mas alguém do passado também pode reaparecer, tá bom? Os números da sorte, anota aí, 0711, número 43, e a sua cor para o dia de hoje é verde claro.
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3: É, o programa já tá acabando.
1: Tá na reta final.
3: Vai lhe dar tchau pra nós.
1: Vou dar tchau sim.
3: Ô, é difícil.
1: Muito bem, gente, olha, são 7:52, 7:52. Deixa eu mandar um bom dia especial para o seu Lindomar Cursino, para Dona Maria José, estão ouvindo a gente lá na Fazenda Paraíso, no município do Rio Sono, tá curtindo o programa Alvorecer, né? O seu Lindomar que acorda cedo para tirar leite, e a Patrícia mandou mensagem para cá, já para mim, viu, seu Lindomar? Falou, ó, manda alô pro papai e pra mamãe lá na fazenda, eles amam o seu programa, todos os dias estão ouvindo. Um abraço pra eles, muito obrigado pelo carinho da audiência, da companhia, seu Lindomar Cursino e Dona Maria José. É, o Filipinho também, né? Abração pro Filipinho, filho da nossa amiga Patrícia. Adão Tavares tá dizendo, bom dia, Léo Vieira, tudo bem? Olha, sou Adão Tavares. Léo, por favor, manda essa mensagem das 6 horas pra mim, da reflexão de hoje. Ô Adão, infelizmente, rapaz, eu vou ficar te devendo, porque hoje eu não consegui gravar, tá? Eu não consegui gravar a nossa mensagem, tá? Eu vou ficar te devendo. Amanhã, com certeza, a gente grava a nossa motivação para um dia melhor, tá? Todos os dias eu gravo, às vezes acontece algum probleminha que a gente não consegue gravar, mas quase todos os dias a gente consegue. Hoje, infelizmente, não deu para gravar, tá bom? Israel Fox tá aqui com a gente também, não vou colocar o áudio, gente, que não vai dar mais tempo, tá? Um abração pro Israel, tá aqui com a gente também, tudo de bom. Zé Caipira, abração pro Zé Caipira, gente boa, gente finíssima, tá com a gente. Manuel do Aterro Sanitário também tá curtindo o nosso programa Alvorecer, muito obrigado pela audiência. Meu amigo Riba Abreu, que eu já mandei um alô especial para ele, ele tá mandando um bom dia especial pra mamãe, né? A mamãe dele também tá ouvindo, tá mandando inclusive um abraço bem apertado, viu, mamãe? Pra mamãe aí do nosso amigo Riba, da Rita, um abração para eles, estão ouvindo ali no PA Sítio. A Gislene Pereira tá dizendo, bom dia, Léo Vieira, tudo bem? Boa terça-feira, Deus abençoe a todos que estão ouvindo o programa, sempre ligada aí no Alvorecer, um abraço, Léo, obrigado, querida, para você também, um abraço, muito obrigado pelo carinho da audiência e da companhia. Gislene Pereira, Fazenda 3R. Um abraço, viu? Tudo de bom. A Josefa também mandou áudio pra gente, não dá tempo da gente colocar, mas abração pra Josefa, obrigado pela companhia. Linda Matos e o Milton estão na Chácara Três Corações, estão ouvindo também o nosso programa Alvorecer, muito obrigado pela companhia. Adelaide Oliveira também tá com a gente, abração pra Adelaide, obrigado pelo carinho da audiência e da companhia. Sandra Oliveira, tudo bem, Sandra? Bom dia, querida, pra você, o áudio dela é bem pequenininho, deixa eu colocar aqui rapidinho.
4: Bom dia, Léo.
1: Bom dia, minha amiga.
4: Sandra.
1: Oi, Sandra.
4: Falando diretamente do Bico do Papagaio.
1: Ei, coisa boa, Bico do Papagaio, gente, que legal. Obrigado, Sandra Oliveira, gente, gente boa, gente finíssima, tá no Bico do Papagaio ouvindo a Unitins, que legal. Maria de Nazaré também tá com a gente no Aureni 3, curtindo a programação. João Bonaldo, rapaz, papai da Sofia Lara tá aqui, tá dizendo bom dia, meu amigo, manda um abraço para todos da nossa família, que legal, um abraço para todos os Noletos, né? Um abração, meu amigo Serginho Brasil, dona Clarice, mamãe do João Ivonaldo e do Serginho, a todos os Noletos, né, gente, que estão ouvindo a gente, essa família é gigante, essa família é grande, hein, João? Abração, meu querido, pra você, tudo de bom e uma terça-feira abençoada. Célia da 806.
5: Bom dia, Leozinho.
1: Ô, tá, Célia,
5: um bolinho de chuva?
1: Não judia não, mulher.
5: Bolinho, um bolinho da vovó.
1: Oh, gente, não, gente, aí é demais. Ela gosta de judiar, gente, bolinho da vovó ainda.
5: O quê? Não acredito.
1: Ah, e aí eu lembro da minha vozinha que fazia tanta coisa gostosa e me chamava, eu, a gente morava perto da casa dela, né? A gente tinha a nossa casa e a casa da minha avó do lado. E aí ela fazia as coisinhas lá dela e me chamava, me gritava lá da casa dela, eu ouvia, corria pra lá pra poder degustar as delícias da vovó. Rapaz do céu, era bom demais, era sensacional. Minha vovzinha que não está mais aqui entre nós, mas que está com certeza aguardando a volta do Senhor Jesus. A Edith Lima tá aqui com a gente também. Edith Lima, um abraço, querida. Tudo de bom. A Márcia Ramos também tá aqui deixando o recadinho dela. Não dá tempo de colocar, mas um abraço. Quem mais? Josué tá aqui. Josué, um abração, querido, pra você. Josué e a Sulani. Pessoas maravilhosas ali no Irmã Doce. Bom, gente, tá na hora, né? Tá na hora. 3 minutinhos faltando só para 8 horas da manhã. Vem aí, então, o Bordone para fechar com essa mensagem maravilhosa. Tá na hora.
6: Não é preciso um caminho novo para você ser feliz, para realizar os seus sonhos. Basta buscar um novo jeito de caminhar. Lembra-se daquela música, nós temos todo o tempo do mundo.
7: We have all the time in the world.
6: É isso. Correr para quê? Faça as coisas do seu tempo e se não puder fazer tudo, faça tudo o que puder do jeito que puder. Ame-se mais e não se cobre tanto. O importante é ter fé, esperança e não desistir. Capriche aí e faça um maravilhoso dia.
1: É isso, capricha aí, gente. Faça um dessa terça-feira um dia maravilhoso, né, rainha? Faça dessa terça-feira um dia maravilhoso. Bora, tá na hora, né? 2 minutinhos só faltando para 8 horas da manhã, tá na hora do seu amigo Léo Vira dizer bye-bye, agradecendo demais pela sua audiência, a sua companhia. A Sandra Oliveira mandou a foto dela aqui. Ei, Sandra. Sandra tá nos afazeres do dia a dia já? Já tá trabalhando a Sandra, menino, velho, olha aí.
5: O quê? Não acredito.
1: Sandra, um abraço, querida, lá no Bico do Papagaio, ouvindo o nosso programa Alvorecer, que legal, sensacional. Bom, gente, ó, obrigado, tá? Obrigado de coração pelo carinho da audiência, da companhia. Fiquem todos com Deus. Que a terça-feira seja só de coisas boas. Papai do céu está com você. Acredite nisso, tá? Vambora! Vem aí a Poliana Siqueira. Vem aí o show da manhã. Olha aí. Ô, Serginho Murilo. Ó, pro Serginho Murilo, corintiano. Ei, Serginho. Tchau, gente.

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1: O programa Memória Institucional da Universidade Estadual do Tocantins reuniu diretores dos campus da Unitins, coordenadores de cursos, representantes da Universidade Aberta do Brasil e do programa Tô Graduado para debater iniciativas voltadas à preservação e valorização da memória institucional da universidade. 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
3: Mais amor e menos drama, né? Não é melhor? Eu acho.

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0: 8h45.
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2: Uma pesquisa desenvolvida no interior do Tocantins acaba de alcançar reconhecimento internacional. O professor Leonardo Matheus Barnabé Batista, do curso de Direito da Universidade Estadual do Tocantins, em Indianópolis, foi contemplado com o prêmio SSN, um importante auxílio internacional concedido por uma das mais respeitadas redes acadêmicas do mundo, dedicadas aos estudos sobre vigilância, privacidade, tecnologia e sociedade. Este é um reconhecimento internacional importante para uma pesquisa desenvolvida no interior do Tocantins, demonstrando que temas produzidos na nossa região têm relevância para os debates globais. A pesquisa pretende investigar como a produção de informações, o uso de tecnologias, estatísticas e dados territoriais influenciam formas de monitoramento, controle e gestão das populações indígenas por parte do Estado.
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1: Muito obrigado, gente. 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

0: 9h30.
1: Alguém apaixonado aqui em Cuiabá hoje? 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
2: Rapaz! 9:38

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1: 9:51.

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1: É com alegria e esforço que a gente chega aqui mais uma vez para te fazer companhia em mais um programa A Voz do Tocantins, edição de terça-feira. Hoje é dia 29, o mês é setembro, o ano corrente é 2026, reta final deste mês de setembro. Que o mês vindouro seja um mês de grandes realizações para cada um de nós, que você conquiste seus objetivos, tá bom, amigo ouvinte? Fica aqui o nosso desejo. E que você continue torcendo por nós firmemente aí também, tá bom? Longevidade, vitalidade é o que nós desejamos. Boa terça-feira para você. A semana está só começando, é o segundo programa da semana. Programa recheado com um giro de notícias. Hoje temos a entrevista do dia. Hoje nós estaremos conversando com a ex-senadora e ex-ministra Cátia Abreu, hoje filiada ao PT, que está aqui no Tocantins coordenando a campanha visando a reeleição do atual presidente Luiz Inácio Lula da Silva. Daqui a pouco, agindo com total democracia e respeito e atendendo aos chamamentos da classe política que nos procura também, ela vai entrar no ar e expor suas ideias dentro deste programa. Mas é isso aí, daqui a pouco. Kojak, Adriele, bem-vindos mais uma vez.
2: Olá, Thaíde Rodrigues, Adriele Bichili, irmãos tocantinenses. Terça-feira abençoada, de muito calor no Tocantins. Umidade relativa do ar está baixo, né? E a tendência é aumentar, né, o calor aí na parte da tarde. Então, a partir de agora, falamos aqui direto dos estúdios da Farcô e paraíso do Tocantins. Portanto, a partir de agora, eu convido vocês para chegar para pertinho do rádio, aumentar o volume, porque está no ar o programa da família tocantinense, A Voz do Tocantins. Olá, Adriele, ótima terça para você.
3: Olá, Kojak, Ataíde. Boa terça-feira para todos nós.
1: Chegamos com as principais manchetes do dia.
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1: Homem é condenado a 14 anos e 7 meses por atirar em motorista na frente dos filhos e deixá-lo tetraplégico em Araguaína. É o que afirmou o Sou de Palmas.
2: Olha, a mulher que ficou ferida em acidente com ônibus na Bahia será transferido para Palmas. Filha será enterrada na capital. É o que destaca o Jornal do Tocantins.
3: E com o Conexão Tocantins, Justiça Eleitoral do Estado reúne forças de segurança na reta final para o primeiro turno das eleições 2026.
1: Aqui com o Portal Benício, Setembro Verde. Idosos também podem ser doadores vivos de órgãos.
2: E ainda você vai conferir aqui dentro do programa de hoje mais um amistoso da seleção brasileira, né? Com a Austrália. É isso? Vamos relatar aqui os detalhes desse jogo de hoje. Pela manhã aqui, né? Isso à noite já lá na Austrália.
3: E de acordo com o G1 Tocantins, pé em rodovia, família ainda aguarda a identificação há mais de 4 meses.
1: Por fim, aqui com o Bico 24 Horas de Notícias, vereador e delegado são presos em operação que apura coação eleitoral e estupro no Maranhão. Tudo isso e muito mais a partir de agora no programa A Voz do Tocantins, que está só começando.
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1: E olha, hoje é Dia Mundial do Coração, Dia Mundial do Petróleo, Dia do Anunciante. Neste período lá em 1908, morreu o principal nome da literatura brasileira e fundador da Academia Brasileira de Letras, Joaquim Maria Machado de Assis. Faltam 93 dias para a chegada de 2027 e a gente segue aqui noticiando, cumprindo com o nosso ofício, o nosso dever. O vereador de Colinas, no Maranhão, e investigador da Polícia Civil, Gaudêncio Neto, do PSB, e o delegado Ulisses Alves foram presos no dia de ontem durante uma operação da Polícia Federal que investiga suspeitas de coação eleitoral, estupro, ameaça e abuso de autoridade contra uma mulher no município. A operação Habeas Votum cumpre 2 mandados de prisão temporária, 3 de busca e apreensão em residências e 2 de busca pessoal. A Justiça também determinou o afastamento dos investigados nas funções públicas e a suspensão do porte de arma. Segundo a Polícia Federal, a vítima e os investigados apoiavam candidaturas diferentes nas eleições de 2026. A investigação aponta que a mulher teria sofrido violência sexual e ameaças para que interrompesse manifestações políticas feitas nas redes sociais. Gaudêncio Neto é investigado por suspeita de coação eleitoral. Já o delegado Ulisses Alves, além de ser investigado por coação eleitoral, foi denunciado por estupro. De acordo com a Polícia Federal, há suspeita de que as investigações estejam relacionadas às divergências político-eleitorais e ao possível uso abusivo de função pública, fez com que o caso passasse a tramitar sob supervisão da Justiça Eleitoral. As medidas determinadas pela Justiça buscam preservar provas, impedir a possível continuidade das condutas investigadas e proteger a vítima e outras pessoas envolvidas no caso. Os investigados poderão responder, em tese, pelos crimes de coação eleitoral, estupro, associação criminosa armada, ameaça e abuso de autoridade. Outras possíveis infrações também poderão ser investigadas durante a investigação. A Polícia Federal informou que as investigações continuam e que as responsabilidades de cada envolvido serão apontadas somente após a conclusão das diligências.
2: Olha, o homem foi morto a tiro dentro de uma residência na madrugada de hoje, no setor N1. A vítima foi identificada como a de Júlio Pereira da Silva, de 52 anos. Conforme apurou o jornal Sul de Palmas, 4 homens encapuzados teriam chegado ao imóvel. Em seguida, diversos disparos foram efetuados contra a vítima. Ainda conforme apurado pelo jornal Sul de Palmas, após o disparo, os suspeitos deixaram rapidamente o endereço e fugiram em um veículo modelo Gol. Até o momento, não há informação confirmada sobre a identidade dos envolvidos nem sobre a motivação do crime. Equipes da Polícia Militar do 6º Batalhão foram acionados e encontraram a vítima caída no interior da residência com ferimentos provocados por disparo de arma de fogo. O local foi isolado para preservar os vestígios até a chegada da equipe responsável pelos procedimentos periciais. O SAMU também esteve no endereço e confirmou a morte. A Delegacia de Homicídios e Proteção à Pessoa, DHPP, esteve no local e ficou responsável pela investigação. As circunstâncias do homicídio, a identificação dos autores e a motivação deverão ser apuradas pela Polícia Civil. Portanto, mais um acidente na região, mais uma morte, é um homicídio na região sul da capital tocantinense.
3: Dando sequência à informação, reta final do processo eleitoral, e a Justiça do Tocantins reúne forças de segurança para o primeiro turno, que já é neste final de semana. Enquanto mais de 1,18 milhão de eleitores no Tocantins se preparam para irem às urnas, uma grande operação de segurança também está em preparação. Nesta segunda-feira, dia 28, o Tribunal Regional Eleitoral do Tocantins reuniu representantes das forças de segurança de todo o estado para alinhar os últimos detalhes da atuação durante as eleições 2026. Realizada no plenário do Tribunal de Palmas, a reunião final de alinhamento das forças de segurança teve como objetivo apresentar um planejamento geral para o pleito e definir os principais fluxos de atuação entre as instituições. O trabalho envolve prevenção, inteligência, logística, segurança dos locais de votação, deslocamentos de equipes e comunicação entre os órgãos. A abertura do encontro, o presidente do TRE, o desembargador Adolfo Amaro Mendes, destacou que toda a estrutura mobilizada tem como finalidade garantir que o eleitor possa exercer o seu direito de escolha com tranquilidade. Abre aspas, não estamos aqui para proteger um resultado, um candidato ou um lado. Estamos aqui para proteger o direito de escolha do eleitor, fecha aspas. O presidente também ressaltou a atuação das forças que devem combinar presença, preparo, respeito às legislações. Então, é o que nós esperamos, né? Esperamos que todos unidos aí possam proporcionar muita segurança. É claro que a gente pede o bom senso, mas se não houver o bom senso, haverá a intervenção das forças de segurança que estão preparadas para qualquer situação aí.
1: O Tribunal do Júri de Araguaína condenou Rogério da Luz Santos a 14 anos e 7 meses de prisão por tentar matar a tiros um motorista em uma via pública da cidade. O crime ocorreu em março de 2025 na presença dos dois filhos da vítima, que estavam dentro do veículo. Os disparos provocaram lesões que deixaram o motorista tetraplégico. O julgamento ocorreu no último dia 24. Os jurados acolheram as teses apresentadas pelo Ministério Público do Tocantins e reconheceram duas qualificadoras. São elas: emprego de meio que resultou em perigo comum e uso de recurso que dificultou ou impossibilitou a defesa da vítima. Segundo a denúncia do Ministério Público, a vítima dirigia em direção à própria residência quando foi abordada por Rogério da Luz Santos, que estava em uma motocicleta. Após uma breve conversa, o acusado efetuou disparos de arma de fogo contra o motorista. Mesmo ferida, a vítima conseguiu arrancar com o veículo, mas colidiu contra uma calçada poucos metros depois. O motorista foi socorrido pelo Serviço de Atendimento Móvel de Urgência, o SAMU, e encaminhada ao Hospital Regional de Araguaína. As lesões provocadas pelos disparos deixaram a vítima tetraplégica. De acordo com o MP, o ataque aconteceu de forma rápida e inesperada, o que dificultou a possibilidade de defesa da vítima. A acusação foi sustentada pela 4ª Promotoria de Justiça de Araguaína durante o processo. O Ministério Público também argumentou que os disparos foram efetuados em uma via pública e colocaram outras pessoas em risco, inclusive os dois filhos da vítima, que estavam dentro do veículo no momento do crime. Os jurados acolheram as teses da acusação e reconheceram as duas qualificadoras apresentadas pelo Ministério Público.
2: Dando sequência com mais informações, Graciele Melo de Lima de Moraes, de 23 anos, que sobreviveu ao acidente com ônibus na Bahia, será transferida para Palmas em uma ambulância equipada com unidade de terapia intensiva móvel. A jovem sofreu fraturas nas pernas, na bacia e uma lesão na coluna após o veículo sair da pista da BR-122 em Iraquara. A transferência deve ocorrer durante a madrugada de hoje, né? Então, no caso, já está vindo para Palmas. Segundo o esposo, Justinei Moraes, a mudança de hospital permitirá que Graciele continue o tratamento mais perto da família e passe pelos procedimentos médicos necessários para a recuperação. A viagem de volta para Palmas, no entanto, acontece a meio de uma perda irreparável da filha do casal, Helena Lima de Moraes, de apenas 2 anos, que morreu no acidente. O velório da criança está previsto para hoje, na residência da família, em uma chácara localizada no setor Santa Fé, da zona rural da capital Palmas.
1: Vamos agora para mais uma, a primeira de hoje, né? Mais um giro de notícias aqui dentro do nosso programa.
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3: Vamos agora a Breolândia. Quem está chegando por aqui é Romilson, chegando no seu rádio.
5: Olá, amigos ouvintes do programa A Voz do Tocantins, diretamente da Princesinha do Vale do Araguaia, a nossa querida cidade de Abreulândia, Mais uma vez estamos trazendo a informação que é notícia. Alô, você, amigo ouvinte do município de Araguacema. Alô, você de Caseara. O nosso muito obrigado pela sintonia. Você que está sempre ouvindo e observando as informações trazidas pelo Grupo Farcom. O nosso muito obrigado pela sintonia. Todos os dias, de segunda a sexta-feira, levando a informação no rádio. Alô, você, amigo comunicador do rádio, espalhado pelos quatro cantos do Tocantins, aquele abraço. Vamos ao nosso giro de notícias de hoje. Nova Rosalândia encerra a primeira Copa do Piqui. Sala de atendimento especializado é inaugurado em Marianópolis. E Secretaria de Assistência Social de Abreulândia promove encontro Mães de Luz. Essas e outras informações agora no programa A Voz do Tocantins. Com foco no cuidado humanizado e no amparo às famílias do município, a Prefeitura Municipal de Abreulândia, por meio da Secretaria Municipal de Assistência Social e em parceria com o Grupo Mães de Luz, promoveu no último dia 26 de setembro um encontro especial voltado à escuta, acolhimento e apoio mútuo entre mães que vivenciaram a perda inestimável dos seus filhos. O evento proporcionou uma atmosfera acolhedora, permitindo às participantes compartilhar sentimentos, memórias e experiências de superação em um espaço livre de julgamentos. A programação inclui rodas de conversas, momento de integração, dinâmica de fortalecimento psicológico, confraternização e partilhas de afeto. Muito importante a iniciativa que acontece no município de Abreulândia e a gente quer cumprimentar a toda a equipe da Secretaria Municipal de Assistência Social, capitaneada pela a nossa primeira-dama, Keliane Moura, e também a gente quer parabenizar por essa iniciativa. A gente sabe que esse momento é muito importante se sentir acolhido e, sobretudo, ter o apoio necessário. Parabéns a todos. Já a Prefeitura de Marianópolis inaugurou a nova sala de atendimento educacional especializado da Rede Municipal de Ensino. O espaço foi preparado para ampliar o suporte oferecido aos estudantes que necessitam de atendimento educacional especializado. Além disso, a iniciativa busca fortalecer práticas pedagógicas voltada à inclusão e ao acolhimento no ambiente escolar. Muito importante essa informação que vem de Marianópolis. Isso é importante e é necessário. Já a primeira Copa do Pequi chegou ao fim em Nova Rosalândia, com a entrega de premiação aos participantes da competição. No palco, o prefeito Enoque participou da entrega de medalhas e troféus aos times que se destacaram durante o campeonato, que é a primeira Copa do Pequi em Nova Rosalândia. Além das premiações simbólicas, a competição também contou com valores em dinheiro para os finalistas das categorias. Olha aí, notícia importante vindo também de Nova Rosalândia, onde a prefeitura, incentivando mais uma vez a prática do esporte, promoveu a primeira Copa do Pequi. Queremos cumprimentar a todos por mais essa ação e é muito importante fazer esse momento de lazer no município de Nova Rosalândia. Diretamente dos estúdios da Rádio Abreulândia FM, eu, Romilson Ribeiro, para o programa A Voz do Tocantins. Um abraço a todos e fiquem com Deus.
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6: É isso aí, de volta aqui depois do giro de notícias, com notícias do Vale do Araguaia, vamos acionar a ex-senadora da República, ex-ministra também, ela que tem uma participação aqui no crescimento do Estado do Tocantins, do desenvolvimento, Cátia Abreu, direto da capital. Ela que é coordenadora da campanha do presidente Lula, a reeleição aqui no Tocantins. Olá, senadora, seja bem-vinda aqui no programa A Voz do Tocantins.
7: Cojá, que você é um querido amigo, muito obrigada aí pelo convite, prazer cumprimentar você, Adriele, a Thaídes e todos os nossos ouvintes do programa A Voz do Tocantins. Você, como sempre, um craque fazendo sucesso por aí. A Thaídes é o que foi candidato?
2: Isso.
7: Vereador,
2: isso, isso.
7: Ai, Thaídes, prazer também falar com você, rapaz.
1: Bem-vinda, bem-vinda, muito bem-vinda.
7: Muito obrigada.
6: Senadora, faltando poucos dias aí para o pleito, né, das eleições 2026, 4 de outubro, e a gente tem acompanhado seu trabalho aqui no Tocantins, viajando em todas as regiões, levando as propostas do governo federal aí para a reeleição do presidente Lula, não é isso?
7: Com certeza, amigo, levando as pessoas, o que o presidente Lula fez pelo Brasil é sempre bom relembrar, porque as pessoas têm muita ocupação, né, Gojac? As pessoas têm mais o que fazer, cuidar da vida, do que ficar prestando atenção na política. Então, é nossa obrigação lembrar a essas pessoas que o presidente Lula se elegeu uma, duas e três vezes, porque fez por onde? Porque todos os seus programas, os seus compromissos, as suas promessas se concretizaram a mais do que as promessas feitas. Então, para nós é muito importante levar essa mensagem e também o futuro, o que o presidente se compromete a fazer. Não só com relação aos programas atuais, mas ampliar enormemente outras questões que atingem, às vezes, poucas pessoas, mas que no cômputo geral do país, ele pretende acudir, vamos assim dizer, todos os desafios e os problemas que nós temos pela frente.
6: Senadora, a gente também tem observado essa questão desses projetos sociais que, principalmente, os assentados aqui do Tocantins, que são muitos, né? A gente vê aí uma grande aceitação com relação aí à reeleição do presidente Lula. A senhora tem reunido com essa classe, né, de quilombolas, ribeirinhos, né, assentados. E como é que a senhora vê o cenário da política aqui do estado do Tocantins para esse ano?
7: Olha, Cojac, você tocou num ponto muito importante, que são os pequenos agricultores. Independente de serem quilombolas, independente de serem brancos, pequenos agricultores da reforma agrária, dos assentamentos, ou aquele pequeno produtor que herdou do seu pai, da sua mãe, ou que até mesmo comprou um pedacinho de chão. São todos brasileiros, tocantinenses, e que nós temos que ter um olhar especial. O agronegócio se desenvolveu muito no país inteiro, fez com que o país se transformasse num grande produtor e exportador de alimentos, cumpriu com a sua tarefa, está gerando emprego e, graças a Deus, eu tenho muito orgulho de dizer, Cojac, que eu sempre desafio os produtores ou representantes que queiram vir debater comigo em público, ao vivo, sem cortes, quem fez mais para o agronegócio brasileiro, se não foi Dilma e se não foi Lula, comparado aos outros presidentes. Desafio qualquer um, tranquilamente, sem briga, sem revolta, mas com números e dados. E com relação à agricultura familiar, de um modo geral, incluindo assentamentos, quilombolas, etc., também a mesma coisa. Eles, sim, ficaram esquecidos por um grande tempo no país. E desde a posse do presidente, ele vem corrigindo essa distorção com um plano da agricultura familiar específico para eles. E ainda não está bom, porque é muita terra no Brasil produzindo menos do que deveria. Isso tudo precisa de pesquisa, precisa de tempo, porque o Brasil não tem dinheiro disponível para arrumar tudo de uma vez. Então, mas não podemos desistir dessas pessoas, porque elas também precisam produzir e ganhar dinheiro, gerar lucro e talvez, quem sabe, um, dois empregos além da própria família. Então, eu faço questão do meu compromisso eterno com a agricultura brasileira, quer seja pequenos, médios, grandes, não importa. Tem um palmo de chão, é agricultor, merece o nosso carinho e a nossa consideração.
6: Senadora, vamos agora falar da política regional. Daqui a pouco a Thaís tem uma pergunta para a senhora, mas eu vou resumir. Com relação às eleições, hoje a gente vê Laureis, do PSD, apoiando o presidente Lula aqui do estado. A gente viu também, acompanhou a desistência do seu filho, que não saiu candidato à reeleição ao Senado, e vê também seu filho, Iratã, como candidato a deputado federal na chapa de Vicentinho. Como é que a senhora analisa esse contexto?
7: Muito obrigado pela pergunta, Cojac, e dizer o seguinte: eu vou, eu pessoalmente, Faço questão de declarar o meu voto em respeito também a todos os outros candidatos. Nós vivemos uma democracia, graças a Deus, e graças ao presidente Lula e muita gente que ajudou essa democracia a persistir. Eu vou votar no governador Laureis, em que pese ele esteja numa diferença grande na pesquisa, mas ele está apoiando o presidente Lula. E o segundo motivo, Kojak, é muito legítimo. Ele foi um prefeito, um grande administrador de Gurupi. Não está nas condições, talvez, necessárias para mostrar o que ele representa, infelizmente, mas eu vou dar esse voto a ele por esses dois motivos. Pela competência com que administrou a cidade de Gurupi por 8 anos, pela sua ficha limpa, porque nesses anos todos de política do Laureis, ninguém conhece um processo de corrupção contra ele, e porque ele está apoiando o meu candidato a presidente da República, o presidente Lula. Com relação ao Irajá, parece até uma contradição, mas ele não viu condições suficientes para concorrer nesse pleito devido a alguns atritos políticos, partidários, especialmente com o candidato a senador Paulo Mourão, e ele então preferiu se afastar do que prejudicar as chapas e os candidatos. Então, eu acho isso saudável, tem dois mandatos de federal, 8 anos, um de senador, 8, 16 anos na vida pública. Acho que é o momento dele se dedicar à sua vida privada, organizar os seus negócios, que a gente acaba largando de lado. Quando você trata política com seriedade, você larga os seus negócios privados de lado em função dessas novas ocupações. Foi assim que eu fiz a minha vida toda durante o meu mandato e não me arrependo de ter feito isso. Faria tudo de novo, deixar a vida privada e me dedicar à vida pública, como eu fiz por quase 30 anos da minha vida, Kojak, sem ter um processo de corrupção nas minhas costas, sem nunca ter recebido uma visita da Polícia Federal ou de algum órgão de controle. O Tocantins nunca viu uma manchete negativa da Cátia Abreu nesses 30 anos de vida pública, graças a Deus, Kojak, e nem com relação ao senador Irajá. E eu espero, tenho convicção, certeza absoluta, que com o candidato, se ele for abençoado por Deus e nas mãos do povo, ele seja deputado federal e vai seguir a mesma cartilha, porque é a mesma criação. Todos têm defeitos, Kojak, todos. A Thaís, a Adriele, todo mundo, nós todos temos defeitos. Mas eu tenho a confiança de que meu filho, Iratan Abreu, fará uma grande diferença no Congresso Nacional pela sua seriedade e a sua bandeira. A bandeira dele, Thaís, principal, é a tecnologia. Ele é um apaixonado, empresário da área, tem data center no Tocantins, a empresa já se expandiu para todo o Brasil, mas o sonho dele era a política. Eu imaginei que ele tinha até esquecido já da política, que não ia querer mais, mas no final do ano passado ele veio conversar comigo e dizer que a realização plena da vida dele seria ele entrar na política. Como ele foi criado desde pequeno, desde que nasceu os dentes, dentro de uma casa de política, então eu não podia condenar meu filho e tenho que apoiá-lo e fazer com que ele chegue até lá seguindo o legado que a família construiu de trabalho e honestidade. Esse é o legado que nós queremos deixar no Tocantins, a família Abreu.
1: Olá, senadora, a Thaíde aqui. Eu gostaria de...
7: Saudade da sua voz, Ataíde.
1: Dois eixos importantes, representatividade e mobilização, né? Primeiro, começar com a mobilização. Gostaria de entender melhor como começou, por onde começou, qual a região, né? A senhora esteve presente mobilizando pessoas, visando essa possível reeleição do presidente Lula. E se o eleitor tocantinense, através da sua caravana, de sua mobilização, ele vai estar votando no 13, acreditando na reeleição do presidente Lula, se essa reeleição poderia sinalizar um sinal da volta da representatividade, né? Se nós poderemos ter no futuro próximo a senadora de volta, de repente, ao ministério, aumentando assim a representatividade do tocantinense lá em Brasília.
7: Thaídes, você colocou dois pontos importantes, representatividade e mobilização. Em primeiro lugar, eu queria deixar muito claro, mas com muita sinceridade, que a eleição para presidente ela não é fortemente influenciada por líderes, ok? É uma eleição muito pessoal, que o eleitor fala assim, olha, eu vou votar no seu candidato a governador que você está me pedindo, no seu deputado federal, estadual, senador, mas presidente eu que escolho. Então, é assim no Brasil inteiro, tá? Então, eu não tenho a soberba de achar que eu vou aumentar os votos do presidente Lula. A minha função principal é abrir os olhos da população, ajudar nessa tarefa, com muitos outros, inclusive voluntários, do quanto o presidente Lula mudou o país nos últimos 20 anos, junto com a presidente Dilma. Mudou como, Kátia? Eu escutei isso de uma senhora que estava na feira, comprando verduras na feira em Araguaína. Espontaneamente, ela me disse, uma senhora talvez de classe média, assim, aparentemente, ela disse, olha, senadora, ninguém nesse país pode discutir, pode até não votar no Lula, mas ninguém pode negar o quanto o país mudou no que diz respeito à questão da pobreza e da desigualdade. Em 20 anos para cá, o país é outro. Antes desses 20 anos, outra realidade totalmente diferente. Então foi uma construção. Lula não ficou 4 anos e aí terminou o mandato e não voltou mais. Não, essa continuidade dos seus mandatos intercalados com a presidente Dilma fez com que todos esses projetos, todos esses programas, especialmente no combate à miséria, à fome, à pobreza, eles se cristalizassem, eles se tornassem orgânicos. Então, a constância disso tudo foi muito importante para que as pessoas de classe baixa pudessem ter uma ascensão. Quantas vezes a gente vê hoje, na minha própria casa, eu tenho uma funcionária, a cozinheira da casa, ela vem trabalhar de carro todos os dias, né? Eu tenho os meus guardas que vêm trabalhar de moto. Ninguém usa mais bicicleta, só criança agora que usa bicicleta. Então, todo mundo tem condições de comprar as às vezes o seu carrinho ou a sua motocicleta. E isso foi muito importante para o brasileiro. Estou dando 2 exemplos concretos, claro que isso não é tudo na vida, mas é um conjunto de ações sociais na área da pobreza, na área da saúde e na área da educação, que fez com que essa transformação acontecesse. Não quero desmerecer nenhum outro presidente da República, apenas ressaltar que nos últimos 4 anos, antes de Lula, no governo Bolsonaro, nós vimos um corte muito forte nesses programas e quase que, se há reeleição, se concretizaria o contrário do que o presidente Lula e Dilma fizeram. Um corte abrupto e definitivo nesses programas sociais que vão levar uma geração, 2 gerações, a uma vida diferente do que teve no passado, herdando pobreza e miséria. O avô foi pobre, o pai é pobre, o filho é pobre. Então, isso foi interrompido. Quantas domésticas, quantos motoristas, quantos pedreiros, quantas pessoas estão tendo a oportunidade de ver seu filho virar até médico? Eu digo médico porque é uma profissão maravilhosa e difícil de se fazer, de passar no vestibular. Mas nós temos professores, contadores, advogados, enfim, engenheiros, tantas pessoas que estão realizando o sonho de pendurar na parede da sua casinha, às vezes uma casinha do Minha Casa Minha Vida, mas pendurar o diploma do seu filho médico na parede. E muita gente se incomoda com isso. Tem uma gama de pessoas, graças a Deus são poucos, de pessoas que têm muito recurso e que não quer que o filho da sua lavadeira estude medicina na mesma classe, na mesma sala de aula, na mesma universidade do que o seu filho faz. Isso é uma cultura que precisa ser desprezada, uma cultura que precisa mudar urgentemente, que nós já não vemos isso mais na Europa, nós não vemos isso mais em muitos lugares do mundo. Esse nojo, esse arrepio, essa aversão de ver o pobre crescer. E esses empresários, comerciantes do Brasil, que ajudam demais o país, eles precisam entender que quanto mais a classe menos favorecida crescer, vai comprar mais na sua loja, vai comprar mais da sua indústria, vai comprar mais roupa, mais sapato, mais tudo. Então, quando eu tenho uma grande população que não tem renda para nada, a não ser para o arroz com feijão, as lojas e o comércio estão perdendo com isso. Então, se eu gosto do meu comércio, se eu quero crescer, se eu quero ficar grande, eu tenho que rezar para que muita gente possa comprar no meu comércio, no meu estabelecimento. Então, essa cultura da divisão e da proliferação de recursos melhor divididos é que nós vamos prosperar todos juntos. Que adianta eu com uma fazenda maravilhosa, cheia de gado, cheia de soja, de floresta, do que for, e os meus vizinhos todos na miséria, querendo apenas trabalhar na minha fazenda. E não tem problema nenhum, pode vir trabalhar nas horas de folga, mas por opção e não por necessidade de vida.
1: Senadora, a senhora não respondeu quanto à representatividade. Podemos acreditar na devolução de uma tocantinense para algum ministério no governo Lula?
7: A Thaís, você sabe que eu não gosto nem de pensar nisso, porque me soa um pouco. É verdade, eu brinco com os amigos que eu me privatizei. Privatizar é você agora estar na iniciativa privada. Foram 30 anos de vida pública, a minha fazenda sempre esteve, está onde está, nunca vendi nada, mas eu não tinha tempo de me dedicar à fazenda e nem a outras atividades que eu tenho capacidade para prosperar também e gerar emprego. Então, eu estou muito feliz nessa novo ciclo da minha vida. Deixar de ser política... jamais, enquanto vida eu tiver, ar para respirar, eu quero estar participando da política do meu estado e do Brasil. Então eu dei a minha contribuição como ministro da Agricultura, fui feliz demais, foi uma honra para mim, um orgulho de representar o meu Tocantins no governo federal. Mas será outro governo, e eu tenho certeza de que será um governo de excelência por ser o último mandato do presidente Lula. E depois desses 4 anos de Lula, nós vamos abrir um novo ciclo no Brasil, a exemplo do Tocantins.

0: Brasil inteiro, visito sempre, não tem nada no Mato Grosso do Sul melhor do que o Tocantins. Não existe. O Tocantins é melhor do que o Mato Grosso do Sul, com todo respeito, mas está aquém do desenvolvimento daquele estado e também do nosso vizinho Mato Grosso e do nosso irmão mais velho, Goiás. Então, isso tudo não é por falta de competência do povo, não é por falta de viabilidade natural que nós temos, mas por falta de governo sério que tenha um pulso de aço para combater a corrupção e fazer projetos que dê vida ao estado. Os projetos no Tocantins são projetos balões, que você solta o balão, ele sobe e estoura lá em cima. Então nós precisamos eleger um governador, e eu peço, espera em Deus, que isso aconteça. A gente não pode perder a esperança de eleger um governo que haja um pouco diferente, que seja, no mínimo, temente a Deus, porque isso já ajuda muito a combater a corrupção.
1: Muito bem, nosso bate-papo foi bastante salutar, proveitoso. Fique à vontade para as suas palavras finais, senadora. Obrigado pela participação aqui com a gente hoje.
0: Ah, para mim que foi uma honra, viu? Muito obrigada. Eu gostaria de fazer um convite para toda a população, está aberto a toda a população, de participar de uma reunião que farei aí hoje em Paraíso, no Pouso Alegre, ali próximo ao supermercado Quarteto, na rua Luzimar Evaristo. Você que é progressista, você que apoia o presidente Lula, ou que ainda está indeciso, não está com pouco ainda, com reticências, vai até lá nos ouvir, não gasta nada, e não tem obrigação e nem compromisso nenhum. Nós não pretendemos ficar tirando fotos, filmando pessoas para colocá-las em dificuldade, absolutamente. Nós queremos é o seu voto secreto para o presidente Lula, porque é a melhor opção que temos hoje. A outra opção é temerária, nós podemos perder tudo o que ganhamos até agora, e ele não é um candidato novo. Ele faz parte do grupo dos Bolsonaros que governaram agora, 4 anos atrás, o país, e nós sabemos o que eles fizeram com o Brasil. Principalmente lembrando dos 750 mil pessoas que morreram de Covid por falta de remédio e de orientação equivocada do chefe da nação, que é o pai dele, que ele vai perdoar no primeiro dia de governo, se ele ganhasse, mas não vai ganhar, estaria lá no Palácio do Planalto governando junto com o filho, como foi no governo anterior. Então eu espero vocês lá. Vá nos ouvir. Se não ficar satisfeito com o que ouviu, ótimo, agradeço da mesma forma e você volta para sua casa sem nenhum prejuízo. Então é isso que eu convido a todos para estarem conosco nessa grande reunião. É hoje, às 19 horas, em Paraíso, nesse endereço, lá no bairro Pouso Alegre, próximo ao supermercado Quarteto. Vocês três estão convidados. Aguardo todos vocês lá. Obrigada.
1: Fica com Deus. Obrigado pelo convite e até o próximo encontro.
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1: Nós vamos agora a Campos Lindos. Ladeira Lima está aguardando somente o nosso chamamento aqui. Chegou sua vez, querido. Bem-vindo aqui.
3: Olá, meus amigos ouvintes do programa Voz Tocantins. Eu falo aqui de Campos Lindos, na divisa do Tocantins com o Maranhão. Saudações a todos. Cumprimentar a bancada do programa Voz Tocantins e a todos os ouvintes do programa, espalhado por diversos cantos do estado do Tocantins. Olha, um jovem de 17 anos perdeu a vida em um acidente registrado na noite do último domingo aqui na TO 020, a cerca de 3 quilômetros da cidade de Campos Lindos. A Polícia Militar foi acionada pelo Serviço de Saúde de Campos Lindos para um atendimento de um sinistro de trânsito com vítima fatal ocorrida na rodovia TO 020, a 3 quilômetros da cidade, sentido Serra do Centro. Ao chegar no local, a equipe constatou uma colisão frontal envolvendo um veículo Fiat Strada e uma motocicleta Honda CG 125 Fan ES. Em contato com o condutor do Fiat Strada, que permaneceu no local após o acidente, este relatou que trafegava pela referida rodovia no sentido Serra do Centro, Campos Lindos, quando se deparou com uma motocicleta que trafegava em sentido contrário, aparentemente pela contramão de direção, vindo em direção ao seu veículo, e que, ao perceber a aproximação da motocicleta, tentou realizar uma manobra evasiva com o objetivo de evitar a colisão, contudo não conseguiu, ocorrendo a colisão frontal entre os dois veículos.

0: Em decorrência do impacto, o condutor da motocicleta foi projetado para fora da pista, caindo a um longo distância do veículo em que se encontrava, né, vindo a óbito ainda no local. Até o encerramento do atendimento policial, a vítima não tinha sido identificada. Os ocupantes do Fiat Strada, duas pessoas que estavam lá, eles permaneceram no local sem lesões, não apresentando lesões aparentes decorrente do sinistro de trânsito. O serviço de saúde foi acionado pelo condutor da Fiat Strada, o qual permaneceu no local durante todo o atendimento e prestando as informações necessárias. Durante o atendimento da ocorrência, não foram observados pela guarnição da PM sinais aparentes de alteração da capacidade psicomotora do condutor relacionados ao consumo de bebida alcoólica. Tampouco foram localizados bebidas alcoólicas no interior do veículo ou nas imediações do local do sinistro. Apesar de não apresentar lesões, os ocupantes do veículo, todos, foram orientados a procurar atendimento em unidade de saúde aqui na cidade de Campos Lindos. O local foi preservado e sinalizado até a chegada dos órgãos especializados, a perícia e o IML. Após a conclusão dos trabalhos periciais, a motocicleta, que apresentava danos de grandes proporções, foi removida para o pátio da Polícia Militar em Campos Lindos. Já o veículo Fiat Strada apresentava avaria no para-brisa, capô, para-choque, lanterna direita e também o pneu, foi liberado depois de apresentar a documentação de que estava dentro das normas, né, considerando que o veículo se encontrava com licenciamento regular. Este foi liberado do local, ficando sob responsabilidade do proprietário. Só lembrando, né, que esse jovem de 17 anos que morreu neste acidente, a mãe dele tinha problema de saúde e já é falecida, e o pai, também teve problema de saúde, sofreu um AVC e se encontra de cadeira de roda. Eram dois filhos, ele era o maior, era quem cuidava dos demais, fazia alguns trabalhos, mesmo com pequena idade, com 17 anos, ele prestava alguns serviços aqui para alguns, para algumas pessoas aqui na cidade de Campos Lindos, e que infelizmente perdeu a sua vida nesse trágico acidente ocorrido na noite do último domingo. Da Rádio Itamaraty FM em Campos Lindos, Carlos Ladeira, para o programa A Voz do Tocantins.
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2: Muito bem, nosso novo convidado para participar é o Ivan Silveira. Ele fala lá do município de Ananás e traz mais notícias aqui para a gente. Bem-vindo, Ivan.
3: Alô, caríssimos colegas da bancada do programa Voz Tocantins e ouvintes desse diário de notícias. Vistoria revela cenário alarmante em delegacia tomada por mofo e cupis. Servidores e moradores que dependem da delegacia de polícia civil de Esperantina, no Bico do Papagaio, estariam expostos a riscos de choque elétrico, incêndio e colapso da estrutura, segundo documentos reunidos pelo Ministério Público do Tocantins. Diante do quadro, o órgão ajuizou uma ação civil pública para cobrar do Estado a reforma do prédio ou a transferência provisória dos serviços para outro imóvel seguro. Uma vistoria realizada em 2025 classificou a edificação como condenada após identificar parte do telhado desabada, madeira comprometida por cupins, infiltrações em até 80% das alvenarias e descascamento de aproximadamente 95% da pintura. Fungos, forte odor de mofo, fiações expostas em áreas úmidas, ausência de proteção contra descargas atmosféricas e falta de iluminação de emergência também foram relatados. A 5ª Companhia Independente de Bombeiros Militar de Araguatins considerou inviável o uso seguro do imóvel para o trabalho policial e o atendimento ao público. Diretamente de Ananás, redação da Rádio Cidade FM, falou Ivan Silveira para o programa Voz do Tocantins.
2: É isso aí, valeu, querido. Obrigado pela sua participação e informações aqui no programa de hoje, programa Voz de Tocantins, que segue aqui para a sua etapa final, mas com muitas informações ainda.
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2: Em 2023, Arivaldo Sampaio, à época com 69 anos, viu o filho perder a função do único rim que tinha após passar por hemodiálise quase diária. Com o transplante como única opção, toda a família se colocou à disposição como um possível doador, inclusive Arivaldo. O resultado? Compatibilidade total entre pai e filho. De acordo com o Ministério da Saúde, um doador vivo pode doar um dos rins, parte do fígado, parte da medula ou parte dos pulmões, sendo que a compatibilidade sanguínea é necessária em todos os casos. Para doar um órgão em vida, o médico deve avaliar a história clínica do doador e doenças prévias, mas a idade não é limitação. Entre aspas, tive a felicidade de descobrir que eu era compatível. Esse momento, para mim, foi um momento de graça. Foi uma graça divina mesmo, contou Arivaldo à Agência Brasil. Ele conta que ficou aflito por receio de o rim não estar saudável. Me perguntava como estava esse rim. Funcionalmente, ele estará bem? Pode mesmo ser doado? Interrogou Arivaldo. Fizemos todos os exames e, graças a Deus, foi considerado apto. Segundo Arivaldo, a recuperação após a doação do órgão ao filho foi tranquila, sobretudo por ter sido acompanhado por uma equipe altamente qualificada e com muita empatia. Meu filho já saiu com o rim funcionando. Olha que maravilha, que milagre, né? Em 2025, o Brasil teve o registro de 4.335 doadores efetivos, uma taxa de 20,3 doadores por milhão de pessoas, o maior número já registrado. Ainda assim, 49,4 mil brasileiros aguardam atualmente na fila de transplante, segundo dados do Sistema Nacional de Transplantes. No caso de doadores vivos, a legislação brasileira permite a doação entre parentes de até o quarto grau, além de cônjuges, sem necessidade de autorização judicial. Para pessoas que não têm esse grau de parentesco, a doação também pode ser realizada, mas depende de autorização judicial. Enfim, esse caso, esse texto, esses dados fazem crer, né? Querem também convencer as pessoas. Nós estamos vivendo o mês de setembro, é o período do Setembro Verde. Destacar que pessoas vivas podem fazer doações de alguma forma, principalmente quando há compatibilidade sanguínea. É uma reflexão, né, Adriane?
4: Exatamente, Ataíde. Em alguns casos a gente vê essa possibilidade real, conhece alguns, né? Até para doação da própria medula óssea, em algumas situações é um alto índice de compatibilidade. É um caso sempre a se pensar. Imagine aí a emoção e a satisfação de saber que pôde salvar alguém, manter essa vida, né?
2: Sim.
4: Deve muito ser interessante. Algo muito próximo ali do amor de Deus, né?
2: E eu acho que sim, acho não. Tenho a convicção de que é algo que precisa estar sempre sendo debatido. A gente vê tantos debates de coisas fúteis. Por que não ver sempre, quase que todos os dias, né? Se não todos os dias, um debate amplo sobre o quão é importante você entender que salvar uma outra vida é papel, é função da gente também aqui na Terra, né?
4: Exato.
2: Ainda mais com essa possibilidade de grau parentesco até número 4. Acho que
4: é muito bom, né? Muito abrangente, né?
2: Porque, por exemplo, hoje se eu chegar no meu... Eu acredito, né? Se eu chegar no meu pai... Eu vivo com meu pai biológico. Falar, pai, o que você acha do senhor doar seus rins aí? Após, de repente, vamos falar aqui de forma hipotética, pai, né? Me perdoe até, a gente tem que chegar assim, né? Mas se o senhor chegar a falecer em algum momento, o senhor permite a doação dos seus órgãos? eu acredito hoje que meu pai não permite, o meu.
4: Uhum, né? Cada família.
2: Mas eu vejo como importante as televisões, os jornais, abrirem a mente dessas pessoas, as pessoas influentes desta nação, para que elas possam dizer sim, por que não, né? De repente, após a partida, você tendo a possibilidade de salvar alguém que está na fila, só no caso de rim são mais de 4 mil que eu narrei aqui, né? 4 mil pessoas aguardando, só dependendo da doação de um rim de alguém para sobreviver. Então, vejo como importante o amplo debate desta causa.
4: É, recentemente abordei esse tema, Ataíde, e falando, né, das pessoas que têm o desejo de externar. Nunca sabemos o momento da nossa partida. Deus queira que seja lá longe, com muita idade. Sim. Mas ela pode ocorrer a qualquer momento. Fale sobre isso, verbalize com a sua família. Olha, quando acontecer, quem estiver por aqui autoriza, viu? Quero salvar vidas. O oposto também, né? Diga para as pessoas. Porque muitas vezes, naquele momento, naquela tristeza, naquela extrema comoção, a família vai pensar em si próprio. Não, não mexe mais não, deixa ele quietinho ali. Mas... de repente, em outra situação, com a cabeça mais fria, uma mãe, uma esposa pode pensar, nossa, eu poderia ter doado, né? Quando os ânimos se acalmam, quando a emoção diminui. Então, é obrigação nossa dizer para as outras pessoas, olha, eu tenho desejo sim, viu? Se Deus o livre guarde partir mais cedo, aproveita o que tiver em bom estado aí, o que tiver saudável. É uma conversa muito necessária. Nós fomos criados para não falar de morte, né?
2: Isso.
4: Desde muito cedo, se você aborda esse assunto, aparece a mãe, aparece a avó. Não, menino, fala disso não. Isso aí atrai coisa ruim. Mas é a nossa certeza, né? É, nós um dia partiremos daqui. E se essa partida puder deixar um pouco de alegria, um pouco de vida, de salvar a vida de alguém, é muito importante. Então, você que tem esse desejo no seu coração, fale para os seus familiares, verbalize, coloque para fora esse desejo aí. Isso faz diferença. Naquele momento de tristeza, de tensão, vão lembrar. Opa! Ela queria. E passar adiante aí. É, Deus nos fez tão importantes, tão perfeitos. Eu tenho certeza que Ele não quer que a gente termine tudo de uma vez, não. Deixar um pedacinho aqui salvando vidas é muito bonito. Chega a ser poético, né?
2: É isso aí.
5: Olha, uma investigação da Polícia Federal vinculada ao Tocantins resultou hoje na deflagração da Operação Berço Clandestino, que apura um suposto esquema de extradição ilegal de minério de manganês. É, manganês, usurpação de bens da União e lavagem de dinheiro. As medidas judiciais da operação foram expedidas pela subseção judiciária de Gurupi. Ao todo, foram cumpridos 7 mandados de busca e apreensão em endereços relacionados aos investigados e às empresas envolvidas no caso. As ações ocorreram nos municípios de Goiânia, em Uruaçu, em Goiás, e em Marabá, lá no Pará. Além de busca, além das buscas, a justiça determinou bloqueio de valores aí em 7 contas bancárias até o limite de R$2.100.000. Segundo a investigação, o montante estaria relacionado à comercialização de minério de origem supostamente ilegal. A operação é resultado de uma investigação iniciada pela Polícia Federal após a identificação do transporte da comercialização do minério, cuja origem declarada apresentava indícios de irregularidade. As apurações indicam a possível existência de uma rede formada por pessoas físicas e jurídicas que teria sido utilizada para movimentar e ocultar recursos financeiros provenientes da atividade investigada. Apesar de os mandatos terem sido cumpridos em Goiás, no Pará e no Tocantins, está diretamente direcionada a operação por meio da atuação judicial da subseção judiciária de Gurupi, responsável pela expedição das ordens cumpridas hoje. Os investigados poderão responder conforme a participação de cada um e o resultado das operações pelo crime de usurpação de bens da União, extração ilegal de recursos minerais e lavagem de dinheiro. Outros possíveis delitos também poderão ser identificados ao decorrer da investigação.
4: Dando sequência à informação, há mais de 4 meses, uma família aguarda um laudo para identificar um pé encontrado após a morte de uma jovem. Até hoje, não se tem a informação. A família de Jennifer Camille dos Santos aguarda há mais de 4 meses pelo laudo, que pode confirmar se um pé encontrado na rodovia pertence à jovem. Ela morreu aos 22 anos e teve o pé amputado durante uma batida entre uma motocicleta e um carro. A Polícia Rodoviária Federal confirmou que o acidente que matou Jennifer aconteceu a 3 quilômetros da rodovia no dia 17 de maio. O membro foi encontrado no dia 21 por uma mulher que praticava corrida na região a alguns quilômetros do acidente. Nesta segunda-feira, ao ser questionado, o secretário de Segurança Pública afirmou que o laudo que confirmou que o pé realmente pertencia a ela já saiu. O documento foi finalizado no dia 16 de setembro, diz em nota. Já a mãe da jovem afirma que até amanhã desta última segunda-feira, a família não foi formalmente avisada sobre a conclusão deste exame. E aguarda, né? Abre aspas. Eles não avisaram. E o pé? Onde está? Não houve uma ligação, não houve uma mensagem, nada. Eu deixei claro no IML que quando fosse confirmado, eu queria enterrar junto ao corpo da minha filha. É muito pouco caso com a gente, fecha aspas, desabafou a mãe, a Maria Aparecida. Então, há 4 meses espera aí essa identificação para botar um ponto final nessa história, né? E a família finalmente descansar um pouco dessa tristeza.
2: Você falou sobre um jogo da seleção brasileira aí, Cogente?
5: É, a seleção brasileira venceu aí a equipe da Austrália por 4-2, viu, Thaís? Mas está meio complicada a situação. Muita mexida, o time está desentrosado, essa coisa toda, né? E de forma que precisa melhorar. Né? Agora nós teremos aí o último jogo, né? No sábado, né? Contra a Índia, é isso? Aí encerra essa data FIFA. É. Então, jogou os jogadores que entraram, alguns deram conta do recado, alguns não, mas é isso. Nós temos que treinar, criar musculatura para que o futebol brasileiro volte a assombrar os adversários, viu, Thaíde?
2: Que façam essas mexidas aí até 2028. Que em 2028 tem um time decidido. A partir daí vem o entrosamento final, eu penso assim. Para deixar para mexer lá em 30 de novo, não dá. Aí gera falta de entrosamento. Se mexerem até 2028 e passar 2 anos com a equipe treinando, se entrosando, aí em 30 nós teremos uma Copa do Mundo. Mas se chegar em 2030 e falar em falta de entrosamento e tal, aí não vira, é difícil.
5: Eu espero que o torcedor brasileiro, cada um saiba a escalação da seleção completa, de cor, né, Thaíde? Igual a Itália, igual a Argentina, não é isso? Gente, que Deus ilumine a cada um dos lados tocantinense. Amanhã a gente volta a se encontrar no mesmo horário da sua Rádio Com, do seu município. Um abraço a todos, um abraço a Thaíde, um abraço a Adriana. Um
2: abraço.
4: Tchau, tchau, até amanhã.
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0: É de Brito e Samuel, Romance Rosa, é sucesso, toca na Unitins 96,1. 11 horas 31, hora de intervalo. Daqui a pouco a gente volta trazendo muito mais música boa na sua manhã.
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2: Sou eu, chama de amigo e chama de amor, chama do que você quiser, meu bem. Vamos juntos pra você que tá aí fazendo almoço, caprichando no tempero, hã? O que temos de bom pra comer hoje? Participa aí, ó, nosso 639-9915-6234, pra você que tá no trabalho nesse momento aí, tá circulando no trânsito, ouvindo a gente. Alô, Capital Palma, de ponta a ponta, ouvindo a gente. Aquele bom dia, ótima terça pra todo mundo.

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1: Agora são 11h51, gente. Voltamos para tocar a última sequência e anunciar para daqui a pouco, ao meio-dia, o programa eleitoral gratuito obrigatório, né? Meio-dia e meia tem a Hora da Notícia com a Carla e a Maiara. À 13h tem o Esporte Mais e você continua ligadinho na Unitins, tá bom? Amanhã eu volto às 8h com mais um encontro por aqui. Pra você, uma terça-feira abençoada, com saúde, com paz, com amor, com Deus no coração. Fé na vida, fé em você. Você consegue, você merece, amigo. Tô aqui torcendo por você, tá bom? Tudo de bom, fique com Deus. Até amanhã.

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0: boa tarde, muito boa tarde para você que está sintonizado do outro lado do rádio, para você que está ligadinha. Não, não. Tudo bem com você, meu ouvinte querido, minha ouvinte maravilhosa? Cadê a alegria desta terça-feira? Muito bem, criançada. Hoje é terça-feira.
1: Hoje é sexta-feira.
0: É não.
1: Oh, é terça, né?
0: É terça, meu bichinho, exatamente. Calma aí, não fica chamando sexta-feira não, tá longe ainda. Parece que tem uma previsãozinha de chuva aí pra sexta-feira no Tocantins, mas barra ainda. Ainda faltam aí alguns dias até a sexta-feira. Hoje é 29 de setembro de 2026. Parabéns a você nascido neste dia, parabéns a você que assim como nós aqui no calorzão do Tocantins estamos enfrentando mais um dia neste período de estiagem de setembro, mês de setembro já caminhando para o final, eleições neste domingo, para você que está aí ligado, que sempre acompanha a nossa programação, que sempre se informa por aqui na Unitins FM. Eu sou a Carla Morena e com muita felicidade estou aqui mais um dia no nosso programa Hora da Notícia, na Unitins FM, para trazer informação para você, para te fazer companhia aí nesse horário da metade do seu dia, seja você que estiver almoçando nesse momento, ou está no trânsito, ou está em casa já descansando pós-almoço, ou está na correria aí do trabalho. É, menina, é muita coisa, é muita correria. Então, a gente está aqui para te fazer essa companhia especial, sempre com muito carinho, respeito e com muita gratidão por você que liga o rádio aí, que sintoniza na Unitins FM e que dá assunto para a gente, né? Então, venha participar. Se você puder, mande uma mensagem no nosso WhatsApp. É o 999-15-6234. É o mesmo WhatsApp do alvorecer até o final da noite aqui na Unitins FM. Agora, neste horário de meio-dia a uma, você fala com Carla Morena, Maiara Abreu e Deusimar Bispo. Então, mande mensagem, mande foto da marmita, pode ficar à vontade, almoce em casa, manda aí um videozinho pra gente também, tá bom? Mande áudio. Aqui é sua casa, você tá junto com a gente pra se divertir, pra se informar a partir de agora aqui no Hora da Notícia. Deusimar Bispo está fazendo a nossa transmissão para o Facebook. Oi, Deusimar, boa tarde, tudo bem com você?
2: Olá, boa tarde, tudo bem? Tudo tranquilo, sossegado, na paz, como sempre.
0: Muito bem, Deusimar. Estamos aí ao vivo no Facebook, como a gente falou por esses dias, estamos fazendo testes aí de imagem e som, também no canal 13.2 na televisão, né? Hoje a gente tá aí fazendo aí uma troca aqui de cabos, fazendo, organizando um cabeamento para poder ficar permanentemente em breve aí na televisão também, é isso?
2: Exatamente, estamos trabalhando para melhorar o sinal para você.
0: Muito bem, era segredo?
2: Negativo.
0: Essa câmera sua assim, você tá longe, perdido lá, é para ninguém ver as suas ruguinhas lá, que você fez assim? Olha lá, Maiara de Abreu, ó.
2: Eu sou daquele jeito que de longe a gente é feio, de perto parece que tá de longe.
0: Meu Deus, Deusimar, não pode falar isso sobre você não. Deusimar, qualquer pessoa pode falar que você é isso, que você é aquilo. Mas você tem que falar só bem de você.
2: Eu só falo a verdade.
0: Fala que você é um menino bom. Você é um menino bonitinho de mamãe.
2: É,
0: né?
2: Nunca falou que eu era feio,
0: é
2: minha
0: isso
2: mãe
0: aí.
2: Nunca falou, exatamente.
0: Olha lá, saiu uma imagem na TV, Maiara tá falando que é você ali, Deusimar, ó. É. Ela toda bonitinha, arrumadinha, e você do outro lado lá, ó, Deusimar.
2: Olha aí,
0: tá dizendo
2: bem,
0: que é você.
2: Uhum.
3: Só bem.

0: Linda, belíssima.
1: A quando igreja falou, catedral, lá de Porto
0: isso,
1: Nacional.
0: Isso, de Porto Nacional. Quando pensa que não, Deusimar falou, é eu, apareceu dois passarinhos. Um tá assim, meio
1: um
0: desarrumado.
1: Um dele tá assim, em cima do peso.
0: É uma coruja, na verdade.
1: É uma corujinha, assim, ela tá assim, meio acima do peso.
0: Foi.
1: Deusimar toda bagunçada, como tivesse com a roupinha amassada.
0: E a outra olhando pra foto bem plena, assim, ó. E por isso que eu falei, foi a hora do Deusimar Bispo.
1: Ai, meu Deus. Né, Deus queira que essa imagem segure até a hora do intervalo. Ele não tem intervalo, né? Pra gente poder fazer um vídeo aí.
0: É,
1: mas,
0: pra fazer um vídeo. Pois é, boa tarde pra você, Deusimar Bispo, tudo bem?
2: Boa tarde, tudo bem, tudo tranquilo, sossegado.
0: Sossegado, então. Olha, Carla, e falando em...
3: Aqui tá tudo em ordem.
0: Isso, tudo em ordem. E falando em dia 29 de setembro, vou mandar um cheiro especial, então, hoje, para o meu tio Nuna, conhecido como Curva de Rio. É, ele é o famoso Curva de Rio.

0: Ele tem, assim, já uns 60 e alguma coisa, que a cabecinha dele tá ficando branca, mas não é isso, não. E ele amanhece o dia todas as vezes que a gente se encontra numa festa. Aí a minha mãe fica brigando comigo quando eu chego.
1: Aí você imagina, a Mayara já é inimiga do fim. Aí pega outro que só vai embora, o tocador desliga o teclado. Não, deixa o som no mecânico ali.
0: E exatamente foi o que ele fez da última vez. E aí, quando desligou o mecânico, ele ligou o celular dele. Nós ficamos nós dois cantando.
1: Meu Deus!
0: Parabéns, Tinuna!
2: Parabéns, eu preciso da amizade assim.
0: Não, entra não.
1: Deusimar, você nem aguenta mais, não, entendeu?
2: Não,
1: é, deixa baixo, exatamente.
2: Já passei dos 26, não aguento mais não.
1: E aí, nesse clima, a gente deseja então feliz aniversário para você que completa aniversário no 29 de setembro, tá? Abraço pra minha bichinha Serena também, o rádio tá ligado lá em casa,
0: tá,
1: ela
0: ligado.
1: Tá ouvindo. Hoje ela faz 1 ano e 6 meses.
0: Olha!
1: Você crê que já passou tudo isso?
0: Já isso tudo, já passou rápido?
1: Passou foi nada, pra mim passou de devagar. Dia após dia, né, Deusimar?
0: Menino, dia após dia. Não, mas passou rápido.
1: Ai.
0: Carla, e só atualizando aqui os nossos ouvintes sobre o casamento do final de semana, o João Batista tá lá, é um dos que está indo almoçar na casa da noiva até hoje.
1: Até hoje, esse acabou casamento mandar... não acabou. Foi sábado, gente, hoje é terça-feira.
0: Acabou de mandar um vídeo que tem gente lá almoçando ainda. Eu falei,
1: não.
0: Meu Deus, o povo vai embora mais não.
1: O pobre da noiva e do noivo, né, do esposo e da esposa, não aguenta mais a família.
0: Isso.
1: E a família não se toca, vai pra casa, família. Já
0: achando
1: chega.
0: Que eles estão felizes em receber
2: um
0: eles.
2: Divórcio,
1: não tem mais nem.
2: Olha. Pra dar um divórcio daqui pra ali.
1: Então,
2: família sua,
1: é a família de quem? É dela ou dele?
0: Dela.
1: Meu
0: da
1: Deus do céu.
2: Ah, não, então aguenta, então
1: bota
2: aguenta.
1: Rédea nesse povo, Ave Maria.
2: Não,
1: ó,
2: é
1: fala
2: dela,
1: assim,
2: então
1: ó.
2: Tá
0: um
2: certo.
0: Cheiro pra galera de Monte Santo.
1: Gastou no casamento, ainda tá tendo que comprar carne de churrasco todo dia.
0: Todo
1: ninguém
0: dia.
1: Tá contando quantos
0: tá,
1: pacotes de arroz já foram aí, Deusimar?
2: Não,
1: bem
2: não,
1: uns 6.
2: Dá certo.
1: Não,
2: dá certo.
1: Não, aí não dá certo.
0: Não, aí. Um cheiro, João Batista, pra você e família aí no Monte Santo.
1: Muito bem, vamos que vamos. É brincadeira, hein, galera? Aproveita aí, né? Quando a família se junta, é bom pra aproveitar aí o máximo que puder. Mas tá bom, vamos pra casa, né?
2: Aproveita que o João Batista
1: é dia de semana.
2: Vocês, não,
0: aproveita. Não,
2: mais.
0: João Batista é o tio, ele tá filando boia
1: ele
0: junto.
1: Tá filando
0: é o seu pai, é o Celso.
2: Não convida mais nunca.
1: Vamos que vamos, então. Por aqui com o nosso programa Hora da Notícia. Carla Morena, Mayara Abreu, Deusimar Bispo. Com você até 1h da tarde, 12h35. Vamos pra algumas informações de hoje.
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0: Nós estamos com alertas aí em relação à baixa umidade. É a Mayara. Diga aí, Mayara, quais são as possibilidades para essa semana no quesito clima?
1: Moço, enquanto eu noticiava aqui, já meu beijo já rachou aqui. Vrup, falou, segura.
0: Ei, calorão.
1: Gente, a previsão até o fim de semana de altas temperaturas e chuvas isoladas em algumas cidades. Mas, Mayara, mas como assim? Tem para os dois lados.
2: Tem por aí, aqui.
1: Peraí, vamos saber. Pode ser que tenha. Pode ser que tenha, Valdiná. O Tocantins, ele está com dois alertas de baixa umidade para hoje, já terça-feira. Um amarelo, que atinge as regiões central e sul do estado, e também um outro laranja, que já alcança ali uma pequena parte da região sudeste, entre as divisas com os estados de Goiás e também Bahia. Neste período, a umidade relativa do ar pode variar, sim, entre 30% e 20%, abaixo, gente, do que é recomendado pela Organização Mundial da Saúde, que é ali entre 40% e 70%. A previsão é que hoje, terça-feira e também na quarta-feira, a temperatura máxima seja aí de 39 graus. Olha isso, gente, 39 graus. Sunta.
0: Fresquinho danado.
1: Fresquinho. E na sexta-feira tem possibilidade de pancadas de chuva em Palmas, Araguaína, Gurupi, Araguatins e em outras cidades tocantinenses. Mas de início, então, Palmas, Araguaína, Gurupi e Araguatins tem a possibilidade de ter chuva na sexta-feira.
0: Muito bem, é isso aí, a gente vem atualizando. Lembrando, né, que nesta semana ainda a gente já entra no mês de outubro e... aí cada ano é diferente, mas geralmente meados de metade de outubro, aí na segunda quinzena de outubro, já começam algumas chuvas. É isso mesmo, Deusimar? Por aí?
3: Exatamente, por aí sim.
0: Não somos o pessoal da meteorologia aí, mas com base na nossa experiência no Tocantins, né, de viver a vida toda aqui no Tocantins, a gente imagina, tem anos que são assim, né?
3: Exatamente.
0: Já geralmente ali dos 15 dias para frente, 10 dias para frente, já começam as chuvas, então... vamos torcendo aí por esses dias melhores, com temperatura mais amena, para que a gente consiga aí ter mais qualidade de vida. Lembrando, né, que com essa baixíssima umidade, esse tempo muito seco, a gente tem que redobrar os cuidados. Conheço várias pessoas que ficaram desidratadas esse ano em razão dessa questão da baixa umidade, temperatura alta demais, umidade relativa do ar ali em 8, 10%, então tem que tomar muito cuidado e beber muita água, principalmente idosos, crianças. Tem que ter esse cuidado aí e evitar o sol em horários mais quentes, tá bom?
1: Então tá bom, dica boa e expectativa pra nós aqui que estamos aguardando por essa chuva.
0: Muito bem, vamos seguindo por aqui. Quem chega agora sim trazendo informações pra gente é a Mara Santos, nossa repórter jornalista, falando um pouco

0: E a Mara Santos vai trazer os detalhes para nós agora. Boa tarde, Mara.
1: Mara Santos, boa tarde.
2: Olá, Carla Morena, boa tarde para você, para Mayara Abreu e todos os ouvintes. Gente, a Justiça Eleitoral determinou a chamada Lei Seca durante o primeiro turno das eleições em 4 de outubro em todos os municípios tocantinenses. Em Palmas, ficam proibidas a venda, a distribuição e o consumo de bebidas alcoólicas da meia-noite até às 5 horas da tarde. A regra vale para bares, restaurantes, supermercados, distribuidoras, eventos e outros locais abertos ao público. Em Araguaína e Porto Nacional, a restrição inicia às 6 horas da tarde.

0: da Política Nacional Aldir Blanc, do Ministério da Cultura, operacionalizado pela Secretaria da Cultura do Tocantins. Um evento muito legal, um projeto muito legal que será levado aí para as nossas escolas, né? Para as escolas de tempo integral do Tocantins. As crianças que puderem participar, os alunos que puderem participar, com certeza terão aí um momento inesquecível, né, gente? Diante dessa experiência aqui, muito legal. Amanhã a gente volta com outras informações aqui no Hora da Notícia, mas agora, aquela hora que a gente vai para aquele momento especial.
1: Cadê vocês?
0: Estamos
1: aqui.
0: Eu tô
1: ouvindo o rádio.
2: Ô, glória a Deus, aleluia. Um cheiro no cangote.
0: Tá ventando lá, né? Onde ele está, menino?
3: Eita. Esse glória a Deus, aleluia aí foi o quê, Deusinho?
0: É, porque na hora que ele ouve que tá chegando o cheiro no cangote, ele fica feliz e já diz glória a Deus.
3: Ah, eu pensei que já tinha chegado a chuva.
0: Tá chovendo lá no microfone do Deusimar.
3: Ah, eu olha,
4: aí, olha aí vocês na,
0: mexe aí, mexe
4: TV.
0: Aí.
3: Ah, não anuncia ainda não.
0: Calma,
3: esperando
0: que tá ainda em transição aí, Deusimar. É.
3: Eu tô esperando parar de chover no microfone do Deusimar pra poder. E aí, moço, quando pensa que não, o Valdivino falou, glória a Deus, aleluia. Aí veio o Deusimar chiando, eu falei, choveu.
0: Não, não é isso não, é só impressão. Deusimar agora tá 100%. Olha lá, Deusimar, o negócio, ó. Tá organizando ainda, não fica anunciando aí não.
5: Foi
0: isso. É você, Deusimar? Aí, ó, tá lá malinando, tá mexendo.
5: Pronto.
0: Aí. Maiara tá travada ali, né?
3: É, ficou melhor do que a corujinha, Deusimar.
0: Vamos que vamos por aqui com os nossos ouvintes participando, mandando mensagem. Quem chegou cedo aqui hoje foi o Domingos. Ei, rapaz, isso não é um bife, é um lençol.
3: Menino, aí, Deusimar, pensei que eram duas orelhas
0: duas
3: de porco.
0: Duas fronhas de travesseiro aí, ó. Menino, que bife grande.
3: Fala, amigão.
0: Feijãozinho com coisas dentro aí, Deusimar, né? Com partes suínas. Tá aí, ó, Domingão. Cadê ele? Ué, não tá saindo.
2: Menina, boa tarde, Maiara.
0: Ah, pô, peraí, agora sim.
2: Olá, menina, boa tarde, Carla,
0: querido.
2: Morena, boa tarde, Maiara.
1: Não.
2: Abreu, boa tarde, Deusimar Bispo. Olha aí, ó, meu pratinho hoje, o que que é, ó. Tá vendo? Isso aí é uma feijoada, mas é feijoada enlatada, viu? Que eu tô sem tempo pra fazer as coisas.
0: Tá bom.
2: E aí eu compro uma latinha de feijoada e
0: organiza lá.
2: As outras coisas mais baratas pra fazer, né? Um bifinho, um arrozinho.

0: facinho, né?
1: Bom demais.
0: Vamos
1: comê-las?
0: Pois é. Manda um alôzinho pra nossa amiga Jane Silva, lá em Portugal.
1: Pronto, tá de cidade,
0: todo
1: ó.
0: Mundo, a galera da animação.
1: Pronto.
0: Minha amiga Marta Rocha. Ok, ok.
1: Ok, obrigado. Ok. Um cheiro, meu querido. Um abraço pra você, né? Tá lá assim. Então, eu senti falta de uma saladinha, Deusimar. Não tem, não.
2: Ele
1: tá
2: muito
1: tem...
2: chegado assim no verde.
1: Não tem,
2: também,
1: não. Né? Ele disse que a salada dele é manga depois, né? Vai comer uma manga lá.
3: Um abacaxizinho ali, uma coisa assim meio, né?
1: É, uma coisinha verde.
2: Caju.
1: Caju ainda tem, né? Tá certo. Quem mais, Maiara?
3: Nosso amigo Manelão do Aterro Sanitário tá sintonizado.
1: Ele tá dando
3: sempre
1: bronca
3: tem
1: aí.
3: Muito... Uai.
1: O que que foi? Vamos ouvir aqui, sabe?
4: Boa tarde, Carla Morena.
3: Quem que você tá brigando numa terça-feira?
1: Oi, boa amigo.
4: Tarde.
3: Tudo bem?
4: Não, amigo. Terça-feira. Acho que toca uma música pra nós ouvir.
1: Ah.
4: Renan e Raiz, chorei no sinal.
3: Fazia tempo, bateu
4: programa,
3: recorde. 12 horas.
4: Curto, né? Uma boa tarde para vocês, um bom trabalho para vocês.
3: Para você também.
1: Pra você também, querido. Obrigada pelo carinho. E no fim, ele ainda mandou a senhorinha assim, brigando.
3: Você não coloca, não, para você ver.
1: É, pro caso da gente não colocar. Isso mesmo, né?
3: É.
1: Jonathan José tá ligado também lá na Imperatriz. Bora botar um trechinho.
5: Alô, Carla Morena.
1: Chama.
5: Alô, Teusima Bifo.
3: Faz um brinde aí.
5: Manda uma alusão para educação, raiz.
3: Deixa eu olhar.
5: Fechou. Para minha amiga Marta Lichal, Tocantins.
3: Ah.
5: Para minha amiga Jane Silva, de Portugal. O meu amigo Neilton, cá em Porto Armando, Tocantins, Carla.
1: Pronto, pronto. Mandou um abraço aí para um monte de gente.
3: Todo
1: eu tirei,
3: mundo...
1: que fiquei com medo dele mandar um abraço aqui para algum político, né? Aí eu tirei.
3: Não, mas ele não vai fazer isso, não.
1: Não
3: ele
1: sei,
3: tá
1: não. Já teve, né, Deusimar?
2: Já teve, já teve.
3: Não é possível, gente.
1: É, não, deixa. Já tá bom, já tá bom. Vamos seguindo
3: então
1: por aqui.
3: Tá,
1: Guiuzinho tá lá no Morro da Aranha esperando a gente.
3: Oi, Guiu.
6: Alô, Deusimar.
2: Boa tarde. Opa.
6: Oh, boa tarde.
1: Oi, cheiroso.
6: Tudo bom por aí?
1: Tudo bem,
6: quer falar, Guiuzinho, da qualidade do impacto do Morro da Aranha.
1: Ah.
6: Tamo por cá. Vamos de música?
1: Bora.
6: Oferecer pra quem tá na escuta.
3: Você tem chorado, Guiuzinho,
6: da qualidade do impacto do Morro da Aranha.
7: Valeu, valeu, meu chegado. Eu vou ligar o rádio cedinho pra me escutar o seu alô.
1: Mas aí, ó. Cadê?
6: Aí é mais ouvinte que eu resgatei pra rádio. Gente boa, mora bem perto do Zé Caipira.
3: Muito sim. Bem. Como é que é o nome?
1: Sim, Guizinho.
6: Já botei ele conectado na rádio aí.
1: Fala teu nome, né, Guizinho? Fala pra ele botar nosso WhatsApp aí pra gente já salvar aqui o nome dele. Tá
3: então,
1: bom?
3: Amigo misterioso do Guiu, que já tá resgatado. Um cheiro.
1: Valdinei está ligado também com a gente. Oi, amigo.
8: Olá, boa tarde, seja bem-vindo. Olá, Valdinei. Essa apresentadora Carla Morena, Maiara Abreu.
1: Sim, acorde, tá
8: estamos
1: chorando aí.
8: Todos
1: tu deixou a criança pra trás.
8: Boa tarde, cheiro no cangote.
1: Pega, pega, a menina quer colo, menino, dá jeito aí.
3: Não, mas se ele for dar colo para os 8 filhos que ele tem, ele
1: tem
3: é um povo.
1: Uns 50 braços, né,
3: é
1: Deusimar?
3: É um povo.
1: Deusimar, teu microfone, mexe aí, meu bichinho, não tá funcionando.
3: Não, cara. Ele tá querendo arrumar já uma desculpa.
1: Ó, vamos lá em dois irmãos?
3: Bora,
1: dá um abraço no Wesley, que tá lá na fazenda Boa Esperança, ligado na Hora da Notícia. Ó, um beijinho aí pra toda a família, tá na fazenda.
3: Beijo, Wesley, pra você e toda a família sintonizado. Todos os ouvintes, na verdade, de dois irmãos ali. Cristalândia, Pium, Pugmil, a galera ali toda sintonizada.
1: É, o Antônio Pereira tá naquele momento do dia ali que ele tá lendo a Bíblia dele, né? Mandou mensagem pra gente.
9: Boa tarde,
1: boa
9: pessoal
1: tarde,
9: da Hora
1: Antônio.
9: Da Notícia.
1: Oi, amigo, boa tarde.
9: O meu abraço, cheiro no cangote.
1: Cheiro no cangote.
3: Um beijo aqui também. Pra você
1: aí, né?
3: Também.
1: Cuidando aí, a gente trabalha, a gente cuida da nossa casa, cuida do nosso emocional e cuida também do espiritual,
3: do
1: né?
3: Do espiritual.
1: Muito
3: menina.
1: Bem, vamos que vamos. Deusivaldo tá ligado. Cadê?
2: Assim, tá arrumado.
1: Tá bom, agora tá bom.
3: Deusivaldo então
1: tá ligado também, Deusimar. Falou, meninos, eu tô torcendo pra acabar a política.
3: Eita,
1: o programa voltar ao normal.
3: Você tá torcendo, mas acho que é só você, Deusivaldo.
1: Será? Tem uma fotinha aí, vai lá conferir, viu?
3: Fiscal, cadê suas fotos, seus áudios?
1: Quem mais, Maiara?
3: Quem também tá batendo ponto aqui é o nosso amigo Edson Moura. Ele falou o seguinte, Carla Morena, não pode comer pique não, tá
1: que
3: muito
1: é isso,
3: quente.
1: Rapaz? Para com isso, rapaz.
3: Eu
1: que história
3: concordo,
1: é
3: Deusimar,
1: com
3: ele.
10: Não acredito.
2: É, tá muito quente.
1: Olha, pique, inclusive, não. Entendeu? O pique que eu ganhei ontem do Lucivan já está no frango lá de casa.
3: Você fica maltratando Serena, colocando ela pra comer pique e dizer, sorria, tá
1: Serena
3: gostoso.
1: Serena tava ruendo o pique cru lá ontem, ela falou, tá bom? Ela falou, tá bom.
3: Não,
1: tá bom.
3: Não me convenceu ali.
1: Eita, muito bom, vou almoçar hoje. Inclusive, estão trazendo meu almoço aí, aqui pra almoçar na Unitins. E você vai almoçar comigo
3: hoje? Vou não,
1: hoje
3: não poderei comparecer.
1: Não pode falar que tá com caatinga de piqui, não.
3: Se você abrir a tigela com aquela caatinga, não tenha como, o corredor todinho vai saber.
1: Eu falei pra menina mandar só um 6.
3: Nossa senhora, cara.
1: Aí depois nós vamos ter uma reunião, entendeu?
3: Não vai ficar bom quem tiver perto de você.
1: Conversando eu e você pertinho.
3: Então eu vou lhe comprar uma escova chá pra você. Ei, gente, ó, o Francisco Luiz, ele tá sintonizado. Ele já tá confirmando lá, Deusimar, que viu as duas corujas.
1: É.
3: Viu o Deusimar, viu a Carla Morena e viu a Maiara Abreu.
1: Gente, mas essa imagem da transmissão da Unitins FM no canal 13.2 na Unitins TV 10. Está simplesmente sensacional. Olha, dá pra ver aqui até, tá transparente, menino, do tanto que tá.
3: Mas agora eu vou ter que... Não, vou ter que aumentar o reboco.
1: Dá pra ver que os pelos no braço aqui, né?
3: Vou ter que... De baixo ou na frente?
1: Na frente.
3: Não, eu falei,
1: debaixo do braço,
3: tá,
1: deixa eu ver, levanta. Levante aí, deixa
3: não
1: eu ver.
3: Tá,
1: deixa eu ver se tá em dia aí.
3: Não,
1: deixa eu...
3: é, gente. Olha, assim, olha, o que é que, que prejudica a televisão enxergar tudo é isso aí, ó.
1: O meu tá em dia, tá 100%.
3: Não, mas você tá de camisa, por isso que você falou.
1: Deixa eu ver o seu aí.
3: Não, é muita exposição.
1: Ah, então não tá bom,
3: tá,
1: não,
3: sim, senhora, mas tá aí o povo tá vendo a televisão na hora do almoço.
1: Tá cheio de cheiro verde aí debaixo do braço, né?
3: Ó, o nosso amigo Rony tá sintonizado também.
1: Barra ainda que você pulou aqui o Lindomar, não foi, não?
3: Não.
1: Cadê? É, deu Rony. Fui eu que pulei. Rony, tá sintonizado
10: boa
1: onde?
10: Tarde, boa tarde, Carla Moreno.
3: Fala,
10: boa
3: Rony.
10: Tarde, boa tarde, Deus não, não?
2: Boa tarde, meu amigo.
10: Obrigado pelo seu programa, encheiro no cangote.
1: Rony, ou você acabou de acordar, ou então você tá um pouco gripadinho.
3: Eu acho que ele já tá deitando pra dormir.
1: Tá com aquela vozinha assim, mais mansinha,
2: tirar
1: a
2: meota.
1: Né? É, Lindomar John tá ligado, falou, tô por cá, galera, ó.
3: Ó,
1: beijinhos pra você, tá bom? Cheiro no cangote.
3: E o Deusimar agora vai mandar um cheiro, Carla, pra todas as fãs que gostam do programa só por causa
1: dele.
3: Vai,
1: Deusimar, mande aí pras meninas que tão
2: ligadas.
1: Um
2: abraço, um cheiro pra todas vocês.
1: Não.
3: O Adesimar esqueceu.
2: Dona Lindina Maria.
1: Dona Juju.
2: Dona Juju.
1: Ah.
2: E só.
3: Uai.
2: E,
3: A nossa, a Lucília, a nossa também.
2: Dona
3: nossa,
2: Luzandira.
1: Dona
2: a minha
1: Luzandira,
2: esposa,
1: que
2: Maria
1: tá ligada.
2: Lê,
1: a
2: Maria
1: Luzina.
3: Eu, obrigada. Se eu estou aqui hoje, minha esposa tem me ajudado,
2: tem
3: né,
2: me
3: Deusimar?
2: Ajudado.
1: Até aqui, né?
2: Até aqui me ajudou bastante.
1: Muito bem, Deusimar.
3: O cheiro,
1: é
3: então, Dona Luzanira, a gente sabe que a senhora tá no pé do rádio, perfumadinha, arrumada.
1: Já
3: me
1: almoçou,
3: ouvindo a programação.
1: Né, Dona Luzanira? Um cheiro pra senhora. Obrigada pela audiência aí de todos os dias. Um abraço também pra Dona Maria do Berto, que tá sintonizada. O radinho tá ligado na cozinha, eu tenho certeza, né?
3: E também a Dona Lia, aqui na região
1: Dona
3: norte
1: Lia
3: de Palmas.
1: Dona Lia também tá ouvindo a gente, né? Um abraço aí para todas as nossas amigas e parceiras aí, né? Nossas queridas que estão aí sempre na sintonia do outro lado do rádio, ouvindo e acompanhando o Hora da Notícia. Que foi, Guiuzinho, que aconteceu?
11: Maiara parece que não foi criada em roça, não, né, Carla Morena?
1: Não gosta de piqui, não.
11: Não gosta de piqui.
1: Não gosta de galinha caipira.
11: Só o cheiro do piqui já dá vontade de comer.
1: Moço,
11: é gostoso demais. Você não pode comer, é muito, senão você adoece.
1: Não, não adoece, não.
11: Ela deve ter comido piqui demais e ela adoeceu, por isso que ela não gosta de piqui.
3: Goiô, você para de concordar com a Carla, Goiô. Eu fui criada em roça, sim, mas não,
1: não
3: foi
1: mas não
3: com
1: come
3: piqui.
1: Frango caipira. Não é? Não come buchada. Aí tá difícil. Não, tá bom, não vamos fazer exposição, não.
3: É, deixa você. Mas fui criado comendo o cuscuz com papagaio. Coisa
1: com
3: que
1: leite.
3: Você não comeu.
1: É, só não tinha papagaio lá em casa, mas o cuscuz eu comia.
3: Pronto.
1: Né? Feito no pano de prato.
3: E você sabe por que eu não como uma buchada? Que eu já fiz muita.
1: É, meu caso também, mas eu ainda como, né?
3: Não,
1: assim,
3: eu
1: tendo...
3: não.
1: Eita, não é brincadeira, não. Um abraço pro Iron Moreira, que tá sintonizado também.
12: Boa tarde, menino. Meninas, boa tarde, meninas.
1: Oi,
12: vamos trabalhar, vamos trabalhar.
1: Oi, cheiroso.
12: Um cheiro do cangote pra vocês.
3: Um cheiro
12: um
3: pra você também.
12: Um abraço, meu amigo Deusimar. Um abraço, meu amigo João Ivonaldo também. Fui.
1: Ó. Pronto, um abraço pra Sônia Helena, que tá lá na Barrolândia. Menino, já é piqui por lá também.
3: Não,
1: ela
3: escapa,
1: fez dentro
3: não.
1: do arroz, né? 1, 2, 3, 4, 5, 6 caroços de piqui.
3: Vou esperar a câmera focar ali na hora
1: Olha
3: que aparecer.
1: Lá,
3: eu vou mostrar o tanto de piqui que tem nesse prato.
2: Rapaz, é uma arruma.
1: É minha parceira, ela é minha parceira.
3: Aí ela fez ali uma farofinha com feijão. Colocou a asinha do frango, bem fritinho assim.
1: Tá bom.
3: E tem uma
1: farofinha.
3: Agora o negócio enralado aqui.
1: Isso aí é abobrinha
3: ralada. Pronto. E a alface, ela é igual a dona Mariluz. Minha mãe, ela não gosta da alface cortada. Ela tem que pegar ela desse jeito aqui e comer. Ela diz que é diferente o gosto.
1: Muito bem, é mesmo, né?
3: Você já viu falar nisso?
1: Já ouvi falar.
3: Não, pois eu como só cortado e pronto, vai. Pronto.
1: Vamos mandar um abraço especial pro nosso querido amigo Popó.
3: Bora, tô
1: esperando. Excelente profissional, tá aqui organizando a nossa transmissão.
3: Boa tarde,
1: né?
3: Popó.
1: Boa tarde, Popó. Cadê o microfone?
13: Boa tarde.
1: Olha ele aí, diga aí, Popó, tudo bem?
13: Tudo bem.
1: Obrigada aí pela sua ajuda, Popó, pelo seu talento e nos emprestando seu talento, viu? Tudo bem. Muito bem, gente. Ó,
3: Popó, o pessoal quer saber se você é simpático, porque se um dia a gente precisar substituir o Deus e Mar, a gente já tem assim você pra...
1: Olha aí, eu duvido, né, Popó, que você dá conta das presepadas do Deus e Mar.
13: Não.
1: Um homem sério, né, Popó?
3: Eu sou um homem sério.
13: Também.
14: E eu também sou.
1: Deus e Mar também?
14: É, muito.
1: Será?
14: Muito. Sério. Igual bode embarcado.
1: Ai. João Ivonal tá ligado, cadê ele?
15: Virou a Moreira. Sucesso.
1: Serena está lá em casa comendo frango com piqui. Olha, gente.
3: Olha isso. Olha, Deus do céu. Não tem como dizer mais que não está à vontade, não.
1: E esse piqui que o Lucivan trouxe para nós, ele é simplesmente laranja. Ele não é nem amarelo, é laranja. Do tanto que ele é vermelhinho.
3: Nossa.
1: Entendeu? E tá doce igual mel, com certeza.
3: Serena.
1: Serena já entrou na vibe, né? É raiz, minha bichinha é raiz. É. Vamos que vamos.
3: A tia viu, Will?
6: Mas ela foi criada por vovó, moça. É por isso.
3: Não, mas era... Não ia falar que era pior, mas era ela que obrigava a comer mesmo.
1: Pois é. A Lady Anne tá ligada também, Mayara. O que que ela fala aí?
3: Ela falou, boa tarde, meninas. Da alegria e menino bom. O Hora da Notícia, eu falo me acabar de sorrir com vocês. Falando em chuva, fazem dias que não chovem por aqui no assentamento São João 1.
1: Né?
3: Então, um beijo pra vocês. E pra minha tia Lucília. E a vovó Luzanira
1: também. Cheiro, Lady Anne.
3: Já conhece então a Lady Anne, Deus
14: do
3: céu?
14: Não, não conheço não, mas irei conhecer.
3: Porque você vai almoçar lá?
14: Vou almoçar lá. Ela vai me falar assim.
1: Vai convidar?
14: Vai convidar, não,
1: não
14: vai aceitar.
1: Lady Anne, tu não tem noção.
3: Ela vai falar assim, não, Deus e Mar, vem, mas a tia Lucília e minha avó.
1: Você lá certo. E nós aqui, né?
14: Exatamente.
3: Lady Anne, ele anda mais 25 pessoas. São 10
14: só
3: filhos e mais 12 netos.
14: Exatamente.
1: O José Nilson tá ouvindo a gente lá em Araguaína. Ele falou, boa tarde, meninas. Aqui é o Nilson de Araguaína. Eu tô ligado sempre nas programações da rádio. Eu amo piqui, eu amo buchada. E ele falou que ele gosta mesmo de uma panelada.
16: Isso aqui eu me garanto. Agora sim é comigo.
3: Esse daqui
16: é uma área que eu faço é me dominar. Aqui, parceiro, nem um médico na sala de cirurgia se domina assim, tem o autocontrole igual o teu, não. Aqui,
3: e ele mexe
16: aqui
3: com
16: eu faço é me garantir.
14: Isso daqui
16: eu sou bom. Isso aqui eu me garanto.
1: Reboco.
16: Agora sim é comigo. Né? Esse daqui é uma área que eu faço é me dominar.
1: Aê, menino. Deus e mais, explica aí o que é o reboco pra quem não conhece.
14: Bota tudo junto e sai misturando assim.
1: Misturando o prato, vira uma coisa só, é o reboco.
3: Menino,
1: com farinha,
3: José,
1: né?
3: Nilson. Arrasou, viu? Pois ele comprovou.
1: Rapaz, eu gosto de um rebocozinho.
3: Mas ainda mais se for você não consegue, não.
1: Um picadinho de mandioca com arroz,
14: e,
1: né?
14: E o capitão,
1: joga farinha.
14: Né? Gosto
1: também,
14: capitão,
1: com certeza.
14: Gosto.
1: Sabemos, conhecemos.
3: O cheiro pra nossa amiga Rita, que mandou mensagem mais cedo, apagou, mas vai. Tá gravando outro áudio lá.
1: Tá aí. O Álvaro Carvalho tá por aqui também.
17: Meninas, muito boa tarde. Muito...

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Não existe consolo.

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1: É com alegria e esforço que a gente chega aqui mais uma vez para te fazer companhia em mais um programa A Voz do Tocantins, edição de terça-feira. Hoje é dia 29, o mês é setembro, o ano corrente é 2026, reta final deste mês de setembro. Que o mês vindouro seja um mês de grandes realizações para cada um de nós, que você conquiste seus objetivos, tá bom, amigo ouvinte? Fica aqui o nosso desejo. E que você continue torcendo por nós firmemente aí também, tá bom? Longevidade, vitalidade é o que nós desejamos. Boa terça-feira para você. A semana está só começando, é o segundo programa da semana. Programa recheado com um giro de notícias. Hoje temos a entrevista do dia. Hoje nós estaremos conversando com a ex-senadora e ex-ministra Cátia Abreu, hoje filiada ao PT, que está aqui no Tocantins coordenando a campanha visando a reeleição do atual presidente Luiz Inácio Lula da Silva. Daqui a pouco, agindo com total democracia e respeito e atendendo aos chamamentos da classe política que nos procura também, ela vai entrar no ar e expor suas ideias dentro deste programa. Mas é isso aí, daqui a pouco. Kojak, Adriele, bem-vindos mais uma vez.
2: Olá, Thaíde Rodrigues, Adriele Bichili, irmãos tocantinenses. Terça-feira abençoada, de muito calor no Tocantins. Umidade relativa do ar está baixo, né? E a tendência é aumentar, né, o calor aí na parte da tarde. Então, a partir de agora, falamos aqui direto dos estúdios da Farcom e paraíso do Tocantins. Portanto, a partir de agora, eu convido vocês para chegar para pertinho do rádio, aumentar o volume, porque está no ar o programa da família tocantinense. A Voz do Tocantins. Olá, Adriele. Ótima terça para você.
3: Olá, Kojak, Ataíde. Boa terça-feira para todos nós.
1: Chegamos com as principais manchetes do dia.
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1: Homem é condenado a 14 anos e 7 meses por atirar em motorista na frente dos filhos e deixá-lo tetraplégico em Araguaína. É o que afirmou o Sou de Palmas.
2: Olha, a mulher que ficou ferida em acidente com ônibus na Bahia será transferida para Palmas. Filha será enterrada na capital. É o que destaca o Jornal do Tocantins.
3: E com o Conexão Tocantins, Justiça Eleitoral do Estado reúne forças de segurança na reta final para o primeiro turno das eleições 2026.
1: Aqui com o Portal Benício, Setembro Verde. Idosos também podem ser doadores vivos de órgãos.
2: E ainda você vai conferir aqui dentro do programa de hoje, mais um amistoso da seleção brasileira, né? Com a Austrália. É isso? Vamos relatar aqui os detalhes desse jogo de hoje. Pela manhã aqui, né? Isso à noite já lá na Austrália.
3: E de acordo com o G1 Tocantins, pé em rodovia, família ainda aguarda a identificação há mais de 4 meses.
1: Por fim, aqui com o Bico 24 Horas de Notícias, vereador e delegado são presos em operação que apura coação eleitoral e estupro no Maranhão. Tudo isso e muito mais a partir de agora no programa A Voz do Tocantins, que está só começando.
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1: E olha, hoje é Dia Mundial do Coração, Dia Mundial do Petróleo, Dia do Anunciante. Neste período lá em 1908, morreu o principal nome da literatura brasileira e fundador da Academia Brasileira de Letras, Joaquim Maria Machado de Assis. Faltam 93 dias para a chegada de 2027 e a gente segue aqui noticiando, cumprindo com o nosso ofício, o nosso dever. O vereador de Colinas, no Maranhão, e investigador da Polícia Civil, Gaudêncio Neto, do PSB, e o delegado Ulisses Alves foram presos no dia de ontem durante uma operação da Polícia Federal que investiga suspeitas de coação eleitoral, estupro, ameaça e abuso de autoridade contra uma mulher no município. A operação Habeas Votum cumpre 2 mandados de prisão temporária, 3 de busca e apreensão em residências e 2 de busca pessoal. A justiça também determinou o afastamento dos investigados nas funções públicas e a suspensão do porte de arma. Segundo a Polícia Federal, a vítima e os investigados apoiavam candidaturas diferentes nas eleições de 2026. A investigação aponta que a mulher teria sofrido violência sexual e ameaças para que interrompesse manifestações políticas feitas nas redes sociais. Gaudêncio Neto é investigado por suspeita de coação eleitoral. Já o delegado Ulisses Alves, além de ser investigado por coação eleitoral, foi denunciado por estupro. De acordo com a Polícia Federal, há suspeita de que as investigações estejam relacionadas às divergências político-eleitorais e ao possível uso abusivo de função pública, fez com que o caso passasse a tramitar sob supervisão da Justiça Eleitoral. As medidas determinadas pela Justiça buscam preservar provas, impedir a possível continuidade das condutas investigadas e proteger a vítima e outras pessoas envolvidas no caso. Os investigados poderão responder, em tese, pelos crimes de coação eleitoral, estupro, associação criminosa armada, ameaça e abuso de autoridade. Outras possíveis infrações também poderão ser investigadas durante a investigação. A Polícia Federal informou que as investigações continuam e que as responsabilidades de cada envolvido serão apontadas somente após a conclusão das diligências.
2: Olha, o homem foi morto a tiro dentro de uma residência na madrugada de hoje, no setor N1. A vítima foi identificada como a de Júlio Pereira da Silva, de 52 anos. Conforme apurou o jornal Sul de Palmas, 4 homens encapuzados teriam chegado ao imóvel. Em seguida, diversos disparos foram efetuados contra a vítima. Ainda conforme apurado pelo jornal Sul de Palmas, após o disparo, os suspeitos deixaram rapidamente o endereço e fugiram em um veículo modelo Gol. Até o momento, não há informação confirmada sobre a identidade dos envolvidos nem sobre a motivação do crime. Equipes da Polícia Militar do 6º Batalhão foram acionadas e encontraram a vítima caída no interior da residência com ferimentos provocado por disparo de arma de fogo. O local foi isolado para preservar os vestígios até a chegada da equipe responsável pelos procedimentos periciais. O SAMU também esteve no endereço e confirmou a morte. A Delegacia de Homicídios e Proteção à Pessoa, DHPP, esteve no local e ficou responsável pela investigação. As circunstâncias do homicídio, a identificação dos autores e a motivação deverão ser apurados pela Polícia Civil. Portanto, mais um acidente na região, mais uma morte, é um homicídio na região sul da capital tocantinense.
3: Dando sequência à informação, reta final do processo eleitoral, e a Justiça do Tocantins reúne forças de segurança para o primeiro turno, que já é neste final de semana. Enquanto mais de 1,18 milhão de eleitores no Tocantins se preparam para irem às urnas, uma grande operação de segurança também está em preparação. Nesta segunda-feira, dia 28, o Tribunal Regional Eleitoral do Tocantins reuniu representantes das forças de segurança de todo o estado para alinhar os últimos detalhes da atuação durante as eleições 2026. Realizada no plenário do Tribunal de Palmas, a reunião final de alinhamento das forças de segurança teve como objetivo apresentar um planejamento geral para o pleito e definir os principais fluxos de atuação entre as instituições. O trabalho envolve prevenção, inteligência, logística, segurança dos locais de votação, deslocamentos de equipes e comunicação entre os órgãos. A abertura do encontro, o presidente do TRE, o desembargador Adolfo Amaro Mendes, destacou que toda a estrutura mobilizada tem como finalidade garantir que o eleitor possa exercer o seu direito de escolha com tranquilidade. Abre aspas, não estamos aqui para proteger um resultado, um candidato ou um lado. Estamos aqui para proteger o direito de escolha do eleitor, fecha aspas. O presidente também ressaltou a atuação das forças, que devem combinar presença, preparo, respeito às legislações. Então, é o que nós esperamos, né? Esperamos que todos unidos aí possam proporcionar muita segurança. É claro que a gente pede o bom senso, mas se não houver o bom senso, haverá a intervenção das forças de segurança que estão preparadas para qualquer situação aí.
1: O Tribunal do Júri de Araguaína condenou Rogério da Luz Santos a 14 anos e 7 meses de prisão por tentar matar a tiros um motorista em uma via pública da cidade. O crime ocorreu em março de 2025 na presença dos dois filhos da vítima, que estavam dentro do veículo. Os disparos provocaram lesões que deixaram o motorista tetraplégico. O julgamento ocorreu no último dia 24. Os jurados acolheram as teses apresentadas pelo Ministério Público do Tocantins e reconheceram duas qualificadoras. São elas, emprego de meio que resultou em perigo comum e uso de recurso que dificultou ou impossibilitou a defesa da vítima. Segundo a denúncia do Ministério Público, a vítima dirigia em direção à própria residência quando foi abordada por Rogério da Luz Santos, que estava em uma motocicleta. Após uma breve conversa, o acusado efetuou disparos de arma de fogo contra o motorista. Mesmo ferida, a vítima conseguiu arrancar com o veículo, mas colidiu contra uma calçada poucos metros depois. O motorista foi socorrido pelo Serviço de Atendimento Móvel de Urgência, o SAMU, e encaminhada ao Hospital Regional de Araguaína. As lesões provocadas pelos disparos deixaram a vítima tetraplégica. De acordo com o MP, o ataque aconteceu de forma rápida e inesperada, o que dificultou a possibilidade de defesa da vítima. A acusação foi sustentada pela 4ª Promotoria de Justiça de Araguaína durante o processo. O Ministério Público também argumentou que os disparos foram efetuados em uma via pública e colocaram outras pessoas em risco, inclusive os dois filhos da vítima, que estavam dentro do veículo no momento do crime. Os jurados acolheram as teses da acusação e reconheceram as duas qualificadoras apresentadas pelo Ministério Público.
2: Dando sequência com mais informações, Graciele Melo de Lima de Moraes, de 23 anos, que sobreviveu ao acidente com ônibus na Bahia, será transferida para Palmas em uma ambulância equipada com unidade de terapia intensiva móvel. A jovem sofreu fratura nas pernas, na bacia e uma lesão na coluna após o veículo sair da pista da BR-122 em Iraquara. A transferência deve ocorrer durante a madrugada de hoje, né? Então, no caso, já está tá vindo para Palmas. Segundo o esposo, Justinei Moraes, a mudança de hospital permitirá que Graciele continue o tratamento mais perto da família e passe pelo atendimento médico necessário para a recuperação. A viagem de volta para Palmas, no entanto, acontece a meio de uma perda irreparável da filha do casal, Helena Lima de Moraes, de apenas 2 anos, que morreu no acidente. O velório da criança está previsto para hoje, na residência da família, em uma chácara localizada no setor Santa Fé, da zona rural da capital Palmas.
1: Vamos agora para mais uma, a primeira de hoje, né? Mais um giro de notícias aqui dentro do nosso programa.
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3: Vamos agora a Abreulândia. Quem está chegando por aqui é Romilson, chegando no seu rádio.
5: Olá, amigos ouvintes do programa A Voz do Tocantins, diretamente da princesinha do Vale do Araguaia, a nossa querida cidade de Abreulândia, Mais uma vez estamos trazendo a informação que é notícia. Alô, você, amigo ouvinte do município de Araguacema. Alô, você de Caseara. O nosso muito obrigado pela sintonia. Você que está sempre ouvindo e observando as informações trazidas pelo Grupo Farcom. O nosso muito obrigado pela sintonia. Todos os dias, de segunda a sexta-feira, levando a informação no rádio. Alô, você, amigo comunicador do rádio, espalhado pelos quatro cantos do Tocantins, aquele abraço. Vamos ao nosso giro de notícias de hoje. Nova Rosalândia encerra a primeira Copa do Piqui. Sala de atendimento especializado é inaugurado em Marianópolis. E Secretaria de Assistência Social de Abreulândia promove encontro Mães de Luz. Essas e outras informações agora no programa A Voz do Tocantins. Com foco no cuidado humanizado e no amparo às famílias do município, a Prefeitura Municipal de Abreulândia, por meio da Secretaria Municipal de Assistência Social e em parceria com o Grupo Mães de Luz, promoveu no último dia 26 de setembro um encontro especial voltado à escuta, acolhimento e apoio mútuo entre mães que vivenciaram a perda inestimável dos seus filhos. O evento proporcionou uma atmosfera acolhedora, permitindo às participantes compartilhar sentimentos, memórias e experiências de superação em um espaço livre de julgamentos. A programação inclui rodas de conversas, momento de integração, dinâmica de fortalecimento psicológico, confraternização e partilhas de afeto. Muito importante a iniciativa que acontece no município de Abreulândia e a gente quer cumprimentar a toda a equipe da Secretaria Municipal de Assistência Social, capitaneada pela a nossa primeira-dama, Keliane Moura, e também a gente quer parabenizar por essa iniciativa. A gente sabe que esse momento é muito importante se sentir acolhido e, sobretudo, ter o apoio necessário. Parabéns a todos. Já a Prefeitura de Marianópolis inaugurou a nova sala de atendimento educacional especializado da Rede Municipal de Ensino. O espaço foi preparado para ampliar o suporte oferecido aos estudantes que necessitam de atendimento educacional especializado. Além disso, a iniciativa busca fortalecer práticas pedagógicas voltada à inclusão e ao acolhimento no ambiente escolar. Muito importante essa informação que vem de Marianópolis. Isso é importante e é necessário. Já a primeira Copa do Pequi chegou ao fim em Nova Rosalândia, com a entrega de premiação aos participantes da competição. No palco, o prefeito Enoque participou da entrega de medalhas e troféus aos times que se destacaram durante o campeonato, que é a primeira Copa do Pequi em Nova Rosalândia. Além das premiações simbólicas, a competição também contou com valores em dinheiro para os finalistas das categorias. Olha aí, notícia importante vindo também de Nova Rosalândia, onde a prefeitura, incentivando mais uma vez a prática do esporte, promoveu a primeira Copa do Pequi. Queremos cumprimentar a todos por mais essa ação e é muito importante fazer esse momento de lazer no município de Nova Rosalândia. Diretamente dos estúdios da Rádio Abreulândia FM, eu, Romilson Ribeiro, para o programa A Voz do Tocantins. Um abraço a todos e fiquem com Deus.
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6: É isso aí, de volta aqui depois do giro de notícias, com notícias do Vale do Araguaia, vamos acionar a ex-senadora da República, ex-ministra também, ela que tem uma participação aqui no crescimento do Estado do Tocantins, do desenvolvimento, Cátia Abreu, direto da capital. Ela que é coordenadora da campanha do presidente Lula, a reeleição aqui no Tocantins. Olá, senadora, seja bem-vinda aqui no programa A Voz do Tocantins.
7: Kojak, você é um querido amigo, muito obrigado aí pelo convite. Prazer cumprimentar você, Adriele, a Thaídes e todos os nossos ouvintes do programa A Voz do Tocantins. Você, como sempre, um craque fazendo sucesso por aí. A Thaídes é o que foi candidato?
2: Isso.
7: Vereador,
2: isso, isso.
7: Ai, Thaídes, prazer também falar com você, rapaz.
1: Bem-vinda, bem-vinda, muito bem-vinda.
7: Muito obrigada.
6: Senadora, faltando poucos dias aí para o pleito, né, das eleições 2026, 4 de outubro, e a gente tem acompanhado seu trabalho aqui no Tocantins, viajando em todas as regiões, levando as propostas do governo federal aí para a reeleição do presidente Lula, não é isso?
7: Com certeza, amigo, levando as pessoas, o que o presidente Lula fez pelo Brasil, é sempre bom relembrar, porque as pessoas têm muita ocupação, né, Gojak? As pessoas têm mais o que fazer, cuidar da vida, do que ficar prestando atenção na política. Então, é nossa obrigação lembrar a essas pessoas que o presidente Lula se elegeu uma, duas e três vezes, porque fez por onde? Porque todos os seus programas, os seus compromissos, as suas promessas se concretizaram a mais do que as promessas feitas. Então, para nós é muito importante levar essa mensagem e também o futuro, o que o presidente se compromete a fazer. Não só com relação aos programas atuais, mas ampliar enormemente outras questões que atingem, às vezes, poucas pessoas, mas que no cômputo geral do país, ele pretende acudir, vamos assim dizer, todos os desafios e os problemas que nós temos pela frente.
6: Senadora, a gente também tem observado essa questão desses projetos sociais, que principalmente os assentados aqui do Tocantins, que são muitos, né? A gente vê aí uma grande aceitação com relação aí à reeleição do presidente Lula. A senhora tem reunido com essa classe, né, de quilombolas, ribeirinhos, né, assentados. E como é que a senhora vê o cenário da política aqui do estado do Tocantins para esse ano?
7: Olha, Kojak, você tocou num ponto muito importante, que são os pequenos agricultores. Independente de serem quilombolas, independente de serem brancos, pequenos agricultores da reforma agrária, dos assentamentos, ou aquele pequeno produtor que herdou do seu pai, da sua mãe, ou que até mesmo comprou um pedacinho de chão. São todos brasileiros, tocantinenses, e que nós temos que ter um olhar especial. O agronegócio se desenvolveu muito no país inteiro, fez com que o país se transformasse num grande produtor e exportador de alimentos, cumpriu com a sua tarefa, está gerando emprego e, graças a Deus, eu tenho muito orgulho de dizer, Kojak, que eu sempre desafio os produtores ou representantes que queiram vir debater comigo em público, ao vivo, sem cortes, quem fez mais para o agronegócio brasileiro, se não foi Dilma e se não foi Lula, comparado aos outros presidentes. Desafio qualquer um, tranquilamente, sem briga, sem revolta, mas com números e dados. E com relação à agricultura familiar, de um modo geral, incluindo assentamentos, quilombolas, etc., também a mesma coisa. Eles, sim, ficaram esquecidos por um grande tempo no país. E desde a posse do presidente, ele vem corrigindo essa distorção com um plano da agricultura familiar específico para eles. E ainda não está bom, porque é muita terra no Brasil produzindo menos do que deveria. Isso tudo precisa de pesquisa, precisa de tempo, porque o Brasil não tem dinheiro disponível para arrumar tudo de uma vez. Então, nós não podemos desistir dessas pessoas, porque elas também precisam produzir e ganhar dinheiro, gerar lucro e talvez, quem sabe, um, dois empregos além da própria família. Então, eu faço questão do meu compromisso eterno com a agricultura brasileira, quer seja pequenos, médios, grandes, não importa. Tem um palmo de chão, é agricultor, merece o nosso carinho e a nossa consideração.
6: Senadora, vamos agora falar da política regional. Daqui a pouco a Thaís tem uma pergunta para a senhora, mas eu vou resumir. Com relação às eleições, hoje a gente vê Laureis, do PSD, apoiando o presidente Lula aqui do estado. A gente viu, também acompanhou a desistência do seu filho, que não saiu candidato à reeleição ao Senado, e vê também seu filho, Iratã, como candidato a deputado federal na chapa de Vicentinho. Como é que a senhora analisa esse contexto?
7: Muito obrigado pela pergunta, Kojak, e dizer o seguinte: eu vou, pessoalmente, faço questão de declarar o meu voto em respeito também a todos os outros candidatos. Nós vivemos uma democracia, graças a Deus e graças ao presidente Lula e muita gente que ajudou essa democracia a persistir. Eu vou votar no governador Laureis, em que pese ele esteja numa diferença grande na pesquisa, mas ele está apoiando o presidente Lula. E o segundo motivo, Kojak, é muito legítimo. Ele foi um prefeito, um grande administrador de Gurupi. Não está nas condições, talvez, necessárias para mostrar o que ele representa, infelizmente, mas eu vou dar esse voto a ele por esses dois motivos. Pela competência com que administrou a cidade de Gurupi por 8 anos, pela sua ficha limpa, porque nesses anos todos de política do Laureis, ninguém conhece um processo de corrupção contra ele, e porque ele está apoiando o meu candidato a presidente da República, o presidente Lula. Com relação ao Irajá, parece até uma contradição, mas ele não viu condições suficientes para concorrer nesse pleito devido a alguns atritos políticos, partidários, especialmente com o candidato a senador Paulo Mourão, e ele então preferiu se afastar do que prejudicar as chapas e os candidatos. Então, eu acho isso saudável, tem dois mandatos de federal, 8 anos, um de senador, 8, 16 anos na vida pública. Acho que é o momento dele se dedicar à sua vida privada, organizar os seus negócios, que a gente acaba largando de lado. Quando você trata política com seriedade, você larga os seus negócios privados de lado em função dessas novas ocupações. Foi assim que eu fiz a minha vida toda durante o meu mandato e não me arrependo de ter feito isso. Faria tudo de novo, deixar a vida privada e me dedicar à vida pública, como eu fiz por quase 30 anos da minha vida, Kojak, sem ter um processo de corrupção nas minhas costas, sem nunca ter recebido uma visita da Polícia Federal ou de algum órgão de controle. O Tocantins nunca viu uma manchete negativa da Cátia Abreu nesses 30 anos de vida pública, graças a Deus, Kojak, e nem com relação ao senador Irajá. E eu espero, tenho convicção, certeza absoluta, que com o candidato, se ele for abençoado por Deus e nas mãos do povo, ele seja deputado federal e vai seguir a mesma cartilha, porque é a mesma criação. Todos têm defeitos, Kojak, todos. A Thaís, a Adriele, todo mundo, nós todos temos defeitos. Mas eu tenho a confiança de que meu filho, Iratan Abreu, fará uma grande diferença no Congresso Nacional pela sua seriedade e a sua bandeira. A bandeira dele, a Thaís, principal, é a tecnologia. Ele é um apaixonado, empresário da área, tem data center no Tocantins, a empresa já se expandiu para todo o Brasil, mas o sonho dele era a política. Eu imaginei que ele tinha até esquecido já da política, que não ia querer mais, mas no final do ano passado ele veio conversar comigo e dizer que a realização plena da vida dele seria ele entrar na política. Como ele foi criado desde pequeno, desde que nasceu os dentes, dentro de uma casa de política, então eu não podia condenar meu filho e tenho que apoiá-lo e fazer com que ele chegue até lá, seguindo o legado que a família construiu de trabalho e honestidade. Esse é o legado que nós queremos deixar no Tocantins, a família Abreu.
1: Olá, senadora. A Thaíde aqui. Eu gostaria
7: Saudade
1: de.
7: Da sua voz, Ataíde.
1: Dois eixos importantes: representatividade e mobilização, né? Primeiro, começar com a mobilização. Gostaria de entender melhor como começou, por onde começou, qual a região, né? A senhora esteve presente mobilizando pessoas, visando essa possível reeleição do presidente Lula. E se o eleitor, através da sua caravana, de sua mobilização, ele vai estar votando no 13, acreditando na reeleição do presidente Lula, se essa reeleição poderia sinalizar um sinal da volta da representatividade, né? Se nós poderemos ter no futuro próximo a senadora de volta, de repente, ao ministério, aumentando assim a representatividade do tocantinense lá em Brasília.
7: Ah, Thaídes, você colocou dois pontos importantes: representatividade e mobilização. Em primeiro lugar, eu queria deixar muito claro, mas com muita sinceridade, que a eleição para presidente ela não é fortemente influenciada por líderes, ok? É uma eleição muito pessoal, que o eleitor fala assim: olha, eu vou votar no seu candidato a governador, que você está me pedindo, no seu deputado federal, estadual, senador, mas presidente eu que escolho. Então, é assim no Brasil inteiro, tá? Então, eu não tenho a soberba de achar que eu vou aumentar os votos do presidente Lula. A minha função principal é abrir os olhos da população, ajudar nessa tarefa com muitos outros, inclusive voluntários, do quanto o presidente Lula mudou o país nos últimos 20 anos, junto com a presidente Dilma. Mudou como, Kátia? Eu escutei isso de uma senhora que estava na feira, comprando verduras na feira em Araguaína. Espontaneamente, ela me disse, uma senhora, talvez de classe média, assim, aparentemente, ela disse: olha, senadora, ninguém nesse país pode discutir, pode até não votar no Lula, mas ninguém pode negar o quanto o país mudou no que diz respeito à questão da pobreza e da desigualdade. Em 20 anos para cá, o país é outro. Antes desses 20 anos, outra realidade totalmente diferente. Então foi uma construção. Lula não ficou 4 anos e aí terminou o mandato e não voltou mais. Não. Essa continuidade dos seus mandatos intercalados com a presidente Dilma fez com que todos esses projetos, todos esses programas, especialmente no combate à miséria, à fome, à pobreza, eles se cristalizassem, eles se tornassem orgânicos. Então, a constância disso tudo foi muito importante para que as pessoas de classe baixa pudessem ter uma ascensão. Quantas vezes a gente vê hoje, na minha própria casa, eu tenho uma funcionária, a cozinheira da casa, ela vem trabalhar de carro todos os dias, né? Eu tenho os meus, guardas que vêm trabalhar de moto. Ninguém usa mais bicicleta, só criança agora que usa bicicleta. Então, todo mundo tem condições de comprar, às vezes, o seu carrinho ou a sua motocicleta. E isso foi muito importante para o brasileiro. Estou dando dois exemplos concretos, claro que isso não é tudo na vida, mas é um conjunto de ações, sociais na área da pobreza, na área da saúde e na área da educação, que fez com que essa transformação acontecesse. Não quero desmerecer nenhum outro presidente da República, apenas ressaltar que nos últimos 4 anos, antes de Lula, no governo Bolsonaro, nós vimos um corte muito forte nesses programas e quase que, se há reeleição, se concretizaria o contrário do que o presidente Lula e Dilma fizeram. Um corte abrupto e definitivo nesses programas sociais que vão levar uma geração, duas gerações, a uma vida diferente do que teve no passado, herdando pobreza e miséria. O avô foi pobre, o pai é pobre, o filho é pobre. Então, isso foi interrompido. Quantas domésticas, quantos motoristas, quantos pedreiros, quantas pessoas estão tendo a oportunidade de ver seu filho virar até médico? Eu digo médico porque é uma profissão maravilhosa e difícil de se fazer, de passar no vestibular. Mas nós temos professores, contadores, advogados, enfim, engenheiros, tantas pessoas que estão realizando o sonho de pendurar na parede da sua casinha, às vezes uma casinha do Minha Casa Minha Vida, mas pendurar o diploma do seu filho médico na parede. E muita gente se incomoda com isso. Tem uma gama de pessoas, graças a Deus são poucos, de pessoas que têm muito recurso e que não quer que o filho da sua lavadeira estude medicina na mesma classe, na mesma sala de aula, na mesma universidade do que o seu filho faz. Isso é uma cultura que precisa ser desprezada, uma cultura que precisa mudar urgentemente, que nós já não vemos isso mais na Europa, nós não vemos isso mais em muitos lugares do mundo. Esse nojo, esse arrepio, essa aversão de ver o pobre crescer. E esses empresários, comerciantes do Brasil, que ajudam demais o país, eles precisam entender que quanto mais a classe menos favorecida crescer, vai comprar mais na sua loja, vai comprar mais da sua indústria, vai comprar mais roupa, mais sapato, mais tudo. Então, quando eu tenho uma grande população que não tem renda para nada, a não ser para o arroz com feijão, as lojas e o comércio estão perdendo com isso. Então, se eu gosto do meu comércio, se eu quero crescer, se eu quero ficar grande, eu tenho que rezar para que muita gente possa comprar no meu comércio, no meu estabelecimento. Então, essa cultura da divisão e da proliferação de recursos melhor divididos, é que nós vamos prosperar todos juntos. Que adianta eu com uma fazenda maravilhosa, cheia de gado, cheia de soja, de floresta, do que for, e os meus vizinhos todos na miséria, querendo apenas trabalhar na minha fazenda. E não tem problema nenhum, pode vir trabalhar nas horas de folga, mas por opção e não por necessidade de vida.
1: Senadora, a senhora não respondeu quanto à representatividade. Podemos acreditar na devolução de uma tocantinense para algum ministério no governo Lula?
7: A Thaís, você sabe que eu não gosto nem de pensar nisso, porque me soa um pouco. É verdade, eu brinco com os amigos que eu me privatizei. Privatizar é você agora estar na iniciativa privada. Foram 30 anos de vida pública, a minha fazenda sempre esteve, está onde está, nunca vendi nada, mas eu não tinha tempo de me dedicar à fazenda e nem a outras atividades que eu tenho capacidade para prosperar também e gerar emprego. Então, eu estou muito feliz nessa novo ciclo da minha vida. Deixar de ser política... jamais, enquanto vida eu tiver, ar para respirar, eu quero estar participando da política do meu estado e do Brasil. Então eu dei a minha contribuição como ministro da Agricultura, fui feliz demais, foi uma honra para mim, um orgulho de representar o meu Tocantins no governo federal. Mas será outro governo e eu tenho certeza de que será um governo de excelência por ser o último mandato do presidente Lula. E depois desses 4 anos de Lula, nós vamos abrir um novo ciclo no Brasil. A exemplo do Tocantins, Kojak. Depois da morte de Siqueira Campos, depois do fim político de Siqueira Campos, abriu-se um novo ciclo de oportunidades para o Estado. Infelizmente, não foi devidamente aproveitado. Nós estamos há 18 anos trocando governador a cada 2. Mesmo esse que está no poder agora foi afastado, sim, por 90 dias e deu seus jeitos em Brasília para retornar o cargo, mas não deveria ter retornado pela quantidade de corrupção que praticou no nosso estado. Então, o novo ciclo do Tocantins foi mal aproveitado. Um estado maravilhoso, um povo que quer crescer, que quer trabalhar, empresários de todos os tamanhos, pequenos, médios e grandes. Às vezes você visita o Mato Grosso do Sul, que eu conheço o Brasil inteiro, visito sempre, não tem nada no Mato Grosso do Sul melhor do que o Tocantins. Não existe. O Tocantins é melhor do que o Mato Grosso do Sul, todo respeito, mas está aquém do desenvolvimento daquele estado e também do nosso vizinho Mato Grosso e do nosso irmão mais velho Goiás. Então isso tudo não é por falta de competência do povo, não é por falta de viabilidade natural que nós temos, mas por falta de governo sério que tenha uma mão, um pulso de aço para combater a corrupção e fazer projetos que dê vida ao estado. Os projetos no Tocantins são projetos balões, que você solta o balão, ele sobe e estoura lá em cima. Então nós precisamos eleger um governador, e eu peço, espera em Deus, que isso aconteça. A gente não pode perder a esperança de eleger um governo que haja um pouco diferente, que seja, no mínimo, temente a Deus, porque isso já ajuda muito a combater a corrupção.
1: Muito bem, nosso bate-papo foi bastante salutar, proveitoso. Fique à vontade para as suas palavras finais, senadora. Obrigado pela participação aqui com a gente hoje.
7: Para mim foi uma honra, viu? Muito obrigada. Eu gostaria de fazer um convite para toda a população, está aberto a toda a população, de participar de uma reunião que farei aí hoje em Paraíso, no Pouso Alegre, ali próximo ao supermercado Quarteto, na rua Luzimar Evaristo. Você que é progressista, você que apoia o presidente Lula, ou que ainda está indeciso, não está com pouco ainda com reticências, vai até lá nos ouvir, não gasta nada e não tem obrigação e nem compromisso nenhum. Nós não pretendemos ficar tirando fotos, filmando pessoas para colocá-las em dificuldade, absolutamente. Nós queremos é o seu voto secreto para o presidente Lula, porque é a melhor opção que temos hoje. A outra opção é temerária, nós podemos perder tudo o que ganhamos até agora e ele não é um candidato novo. Ele faz parte do grupo dos Bolsonaros que governaram agora, 4 anos atrás, o país, e nós sabemos o que eles fizeram com o Brasil. Principalmente lembrando dos 750 mil pessoas que morreram de Covid por falta de remédio e de orientação equivocada do chefe da nação, que é o pai dele, que ele vai perdoar no primeiro dia de governo, se ele ganhasse, mas não vai ganhar, estaria lá no palácio.

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1: Nós vamos agora a Campos Lindos. Ladeira Lima está aguardando somente o nosso chamamento aqui. Chegou sua vez, querido. Bem-vindo aqui.
2: Olá, meus amigos ouvintes do programa Voz Tocantins. Eu falo aqui de Campos Lindos, na divisa do Tocantins com o Maranhão. Saudações a todos. Cumprimentar a bancada do programa Voz Tocantins e a todos os ouvintes do programa espalhado por diversos cantos do estado do Tocantins. Olha, um jovem de 17 anos perdeu a vida em um acidente registrado na noite do último domingo aqui na TO 020, a cerca de 3 quilômetros da cidade de Campos Lindos. A Polícia Militar foi acionada pelo Serviço de Saúde de Campos Lindos para um atendimento de um sinistro de trânsito com vítima fatal ocorrida na rodovia TO 020, a 3 quilômetros da cidade, sentido Serra do Centro. Ao chegar no local, a equipe constatou uma colisão frontal envolvendo um veículo Fiat Strada e uma motocicleta Honda CG 125 Fan ES. Em contato com o condutor do Fiat Strada, que permaneceu no local após o acidente, este relatou que trafegava pela referida rodovia no sentido Serra do Centro, Campos Lindos, quando se deparou com uma motocicleta que trafegava em sentido contrário, aparentemente pela contramão de direção, vindo em direção ao seu veículo e que, ao perceber a aproximação da motocicleta, tentou realizar uma manobra evasiva com o objetivo de evitar a colisão. Contudo, não conseguiu, ocorrendo a colisão frontal entre os dois veículos. Em decorrência do impacto, o condutor da motocicleta foi projetado para fora da pista, caindo a um longo distância do veículo em que se encontrava, né, vindo a óbito ainda no local. Até o encerramento do atendimento policial, a vítima não tinha sido identificada. Os ocupantes do Fiat Strada, duas pessoas que estavam lá, eles permaneceram no local sem lesões, não apresentando lesões aparentes decorrente do sinistro de trânsito. O serviço de saúde foi acionado pelo condutor da Fiat Strada, o qual permaneceu no local durante todo o atendimento e prestando as informações necessárias. Durante o atendimento da ocorrência, não foram observados pela guarnição da PM sinais aparentes de alteração da capacidade psicomotora do condutor relacionados ao consumo de bebida alcoólica. Tampouco foram localizados bebidas alcoólicas no interior do veículo ou nas imediações do local do sinistro. Apesar de não apresentar lesões, os ocupantes do veículo todos foram orientados a procurar atendimento em unidade de saúde aqui na cidade de Campos Lindos. O local foi preservado e sinalizado até a chegada dos órgãos especializados, a perícia e o IML. Após a conclusão dos trabalhos periciais, a motocicleta, que apresentava danos de grandes proporções, foi removida para o pátio da Polícia Militar em Campos Lindos. Já o veículo Fiat Strada apresentava avaria no para-brisa, capô, para-choque, lanterna direita e também o pneu, foi liberado depois de apresentar a documentação de que estava dentro das normas, né, considerando que o veículo se encontrava com licenciamento regular. Este foi liberado do local, ficando sob responsabilidade do proprietário. Só lembrando, né, que esse jovem de 17 anos que morreu neste acidente, a mãe dele tinha problema de saúde e já é falecida, e o pai, também teve problema de saúde, sofreu um AVC e se encontra de cadeira de rodas. Eram dois filhos, ele era o maior, era quem cuidava dos demais, fazia alguns trabalhos, mesmo com pequena idade, com 17 anos, ele prestava alguns serviços.

0: difíceis aqui para alguns, para algumas pessoas aqui na cidade de Campos Lindos, e que infelizmente perdeu a sua vida nesse trágico acidente ocorrido na noite do último domingo. Da Rádio Itamaraty FM em Campos Lindos, Carlos Ladeira, para o programa A Voz do Tocantins.
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2: Muito bem, nosso novo convidado para participar é o Ivan Silveira. Ele fala lá do município de Ananás e traz mais notícias aqui para a gente. Bem-vindo, Ivan.
3: Alô, caríssimos colegas da bancada do programa Voz Tocantins e ouvintes desse diário de notícias. Vistoria revela cenário alarmante em delegacia tomada por mofo e cupins. Servidores e moradores que dependem da delegacia de polícia civil de Esperantina, no Bico do Papagaio, estariam expostos a riscos de choque elétrico, incêndio e colapso da estrutura, segundo documentos reunidos pelo Ministério Público do Tocantins. Diante do quadro, o órgão ajuizou uma ação civil pública para cobrar do Estado a reforma do prédio ou a transferência provisória dos serviços para outro imóvel seguro. Uma vistoria realizada em 2025 classificou a edificação como condenada após identificar parte do telhado desabada, madeira comprometida por cupins, infiltrações em até 80% das alvenarias e descascamento de aproximadamente 95% da pintura. Fungos, forte odor de mofo, fiações expostas em áreas úmidas, ausência de proteção contra descargas atmosféricas e falta de iluminação de emergência também foram relatados. A 5ª Companhia Independente de Bombeiros Militar de Araguatins considerou inviável o uso seguro do imóvel para o trabalho policial e o atendimento ao público. Diretamente de Ananás, redação da Rádio Cidade FM, falou Ivan Silveira para o programa Voz do Tocantins.
2: É isso aí, valeu, querido. Obrigado pela sua participação e informações aqui no programa de hoje, programa Voz de Tocantins, que segue aqui para a sua etapa final, mas com muitas informações ainda.
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2: Em 2023, Arivaldo Sampaio, à época com 69 anos, viu o filho perder a função do único rim que tinha após passar por hemodiálise quase diária. Com o transplante como única opção, toda a família se colocou à disposição como um possível doador, inclusive Arivaldo. O resultado? Compatibilidade total entre pai e filho. De acordo com o Ministério da Saúde, um doador vivo pode doar um dos rins, parte do fígado, parte da medula ou parte dos pulmões, sendo que a compatibilidade sanguínea é necessária em todos os casos. Para doar um órgão em vida, o médico deve avaliar a história clínica do doador e doenças prévias, mas a idade não é limitação. Entre aspas, tive a felicidade de descobrir que eu era compatível. Esse momento para mim foi um momento de graça, foi uma graça divina mesmo, contou Arivaldo à Agência Brasil. Ele conta que ficou aflito por receio de o rim não estar saudável. Me perguntava como estava esse rim. Funcionalmente ele estará bem? Pode mesmo ser doado? Interrogou Arivaldo. Fizemos todos os exames e graças a Deus foi considerado apto. Segundo Arivaldo, a recuperação após a doação do órgão ao filho foi tranquila, sobretudo por ter sido acompanhado por uma equipe altamente qualificada e com muita empatia. Meu filho já saiu com o rim funcionando. Olha que maravilha, que milagre, né? Em 2025, o Brasil teve o registro de 4.335 doadores efetivos, uma taxa de 20,3 doadores por milhão de pessoas, o maior número já registrado. Ainda assim, 49,4 mil brasileiros aguardam atualmente na fila de transplante, segundo dados do Sistema Nacional de Transplantes. No caso de doadores vivos, a legislação brasileira permite a doação entre parentes de até o quarto grau, além de cônjuges, sem necessidade de autorização judicial. Para pessoas que não têm esse grau de parentesco, a doação também pode ser realizada, mas depende de autorização judicial. Enfim, Esse caso, esse texto, esses dados fazem crer, né? Querem também convencer as pessoas. Nós estamos vivendo o mês de setembro, é o período do Setembro Verde. Destacar que pessoas vivas podem fazer doações de alguma forma, principalmente quando há compatibilidade sanguínea. É uma reflexão, né, Adriane?
4: Exatamente, Ataíde. Alguns casos a gente vê essa possibilidade real, conhece alguns, né? Até para doação da própria medula óssea, em algumas situações é um alto índice de compatibilidade. É um caso sempre a se pensar. Imagine aí a emoção e a satisfação de saber que pôde salvar alguém, manter essa vida, né?
2: Sim.
4: Deve ser algo muito próximo ali do amor de Deus, né?
2: E eu acho que sim, acho não. Tenho a convicção de que é algo que precisa estar sempre sendo debatido. A gente vê tantos debates de coisas fúteis. Por que não ver sempre, quase que todos os dias, né? Se não todos os dias, um debate amplo sobre o quão é importante você entender que salvar uma outra vida é papel, é função da gente também aqui na Terra, né?
4: Exato.
2: Ainda mais com essa possibilidade de grau parentesco, até número 4. Acho que...
4: É muito bom, né? Muito abrangente, né?
2: Porque, por exemplo, hoje se eu chegar no meu... Eu acredito, né? Se eu chegar no meu pai... Eu vivo com meu pai biológico. Falar, pai, o que que o senhor acha do senhor doar seus rins aí? Após, de repente, vamos falar aqui de forma hipotética, pai, né? Me perdoe até, a gente tem que chegar assim, né? Mas se o senhor chegar a falecer em algum momento, o senhor permite a doação dos seus órgãos? Eu acredito hoje que meu pai não permite, o meu.
4: Uhum, né? Cada família.
2: Mas eu vejo como importante as televisões, os jornais, abrirem a mente dessas pessoas, as pessoas influentes desta nação, para que elas possam dizer sim, por que não, né? De repente, após a partida, você tendo a possibilidade de salvar alguém que está na fila, que só no caso de rim são mais de 4 mil que eu narrei aqui, né? 4 mil pessoas aguardando, só dependendo da doação de um rim de alguém para sobreviver. Então, vejo como importante o amplo debate desta causa.
4: Recentemente abordei esse tema, Ataíde, e falando, né, das pessoas que têm o desejo de externar. Nunca sabemos o momento da nossa partida. Deus queira que seja lá longe, com muita idade, mas ela pode ocorrer a qualquer momento. Fale sobre isso, verbalize com a sua família. Olha, quando acontecer, quem tiver por aqui autoriza, viu? Quero salvar vidas. O oposto também, né? Diga para as pessoas, porque muitas vezes naquele momento, naquela tristeza, naquela extrema comoção, a família vai pensar em si próprio. Não, não mexe mais não, deixa ele quietinho ali, mas... De repente, em outra situação, com a cabeça mais fria, uma mãe, uma esposa pode pensar, nossa, eu poderia ter doado, né? Quando os ânimos se acalmam, quando a emoção diminui. Então, é obrigação nossa dizer para as outras pessoas, olha, eu tenho desejo sim, viu? Se Deus o livre guarde partir mais cedo, aproveita o que tiver em bom estado aí, o que tiver saudável. É uma conversa muito necessária. Nós fomos criados para não falar de morte, né?
2: Isso.
4: Desde muito cedo, se você aborda esse assunto, aparece a mãe, aparece a avó. Não, menino, fala disso não. Isso aí atrai coisa ruim. Mas é a nossa certeza, né? Nós um dia partiremos daqui. E se essa partida puder deixar um pouco de alegria, um pouco de vida, de salvar a vida de alguém, é muito importante. Então, você que tem esse desejo no seu coração, fale para os seus familiares, verbalize, coloque para fora esse desejo aí. Isso faz diferença. Naquele momento de tristeza, de tensão, vão lembrar. Opa, ela queria. E passar adiante aí. Deus nos fez tão importantes, tão perfeitos. Eu tenho certeza que Ele não quer que a gente termine tudo de uma vez, não. Deixar um pedacinho aqui salvando vidas é muito bonito. Chega a ser poético, né?
2: É isso aí.
5: Olha, uma investigação da Polícia Federal vinculada ao Tocantins resultou hoje na deflagração da Operação Berço Clandestino, que apura um suposto esquema de extradição ilegal de minério de manganês, usurpação de bens da União e lavagem de dinheiro. As medidas judiciais da operação foram expedidas pela subseção judiciária de Gurupi. Ao todo, foram cumpridos 7 mandados de busca e apreensão em endereços relacionados aos investigados e às empresas envolvidas no caso. As ações ocorreram nos municípios de Goiânia, em Uruaçu, em Goiás, e em Marabá, lá no Pará. Além de busca, além das buscas, a justiça determinou o bloqueio de valores aí em 7 contas bancárias até o limite de R$ 2.100.000, segundo a investigação. O montante estaria relacionado à comercialização de minério de origem supostamente ilegal. A operação é resultado de uma investigação iniciada pela Polícia Federal após a identificação do transporte da comercialização do minério, cuja origem declarada apresentava indícios de irregularidade. As apurações indicam a possível existência de uma rede formada por pessoas físicas e jurídicas que teria sido utilizada para movimentar e ocultar recursos financeiros provenientes da atividade investigada. Apesar de os mandatos terem sido cumpridos em Goiás, no Pará e no Tocantins, está diretamente direcionada a operação por meio da atuação judicial da subseção judiciária de Gurupi, responsável pela expedição das ordens cumpridas hoje. Os investigados poderão responder conforme a participação de cada um e o resultado das operações pelo crime de usurpação de bens da União, extração ilegal de recursos minerais e lavagem de dinheiro. Outros possíveis delitos também poderão ser identificados ao decorrer da investigação.
4: Dando sequência à informação, há mais de 4 meses, uma família aguarda um laudo para identificar um pé encontrado após a morte de uma jovem. Até hoje não se tem a informação. A família de Jennifer Camille dos Santos aguarda há mais de 4 meses pelo laudo, que pode confirmar se um pé encontrado na rodovia pertence à jovem. Ela morreu aos 22 anos e teve o pé amputado durante uma batida entre uma motocicleta e um carro. A Polícia Rodoviária Federal confirmou que o acidente que matou Jennifer aconteceu a 3 quilômetros da rodovia no dia 17 de maio. O membro foi encontrado no dia 21 por uma mulher que praticava corrida na região a alguns quilômetros do acidente. Nesta segunda-feira, ao ser questionado, o secretário de Segurança Pública afirmou que o laudo que confirmou que o pé realmente pertencia a ela já saiu. O documento foi finalizado no dia 16 de setembro, diz em nota. Já a mãe da jovem afirma que até amanhã desta última segunda-feira, a família não foi formalmente avisada sobre a conclusão deste exame. E aguarda, né? Abre aspas. Eles não avisaram. E o pé? Onde está? Não houve uma ligação, não houve uma mensagem, nada. Eu deixei claro no IML que quando fosse confirmado, eu queria enterrar junto ao corpo da minha filha. É muito pouco caso com a gente, fecha aspas, desabafou a mãe, a Maria Aparecida. Então, há 4 meses espera aí essa identificação para botar um ponto final nessa história, né? E a família finalmente descansar um pouco dessa tristeza.
2: Você falou sobre um jogo da seleção brasileira aí, Cogê?
5: É, a seleção brasileira venceu aí a equipe da Austrália por 4-2, viu, Thaís? Mas está meio complicada a situação. Muita mexida, o time está desentrosado, essa coisa toda, né? E de forma que precisa melhorar. Né? Agora nós teremos aí o último jogo, né? No sábado, né? Contra a Índia, é isso? Aí encerra essa data FIFA. Então, jogou os jogadores que entraram, alguns deram conta do recado, alguns não, mas é isso. Nós temos que treinar, criar musculatura para que o futebol brasileiro volte a assombrar os adversários. Viu, Thaís?
2: Que façam essas mexidas aí até 2028. Que em 2028 tenha um time decidido. A partir daí, vem o entrosamento final, eu penso assim. Para deixar para mexer lá em 30 de novo, não dá. Aí gera falta de entrosamento. Se mexerem até 2028 e passar 2 anos com a equipe treinando, se entrosando, aí em 30 nós teremos uma Copa do Mundo. Mas se chegar em 2030 e falar em falta de entrosamento e tal, aí não vira, é difícil.
5: Eu espero que o torcedor brasileiro, cada um saiba a escalação da seleção completa, de cor, né, Thaís? Igual a Itália, igual a Argentina, não é isso? Gente, que Deus ilumine a cada um dos lados tocantinense. Amanhã a gente volta a se encontrar no mesmo horário da sua Rádio Com, do seu município. Um abraço a todos, um abraço a Thaís, um abraço a Adriana. Um
2: abraço.
4: Tchau, tchau, até amanhã.
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0: 2:36.
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3: 2h42.

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exatamente pensando assim, falando de flores em nossas vidas, falando de momento especial como esse que a gente está vivendo aqui. É por isso que eu brigo sempre, eu sempre digo, o bem mais precioso que a gente tem é a nossa vida. O maior presente que Deus nos deu, a nossa vida. Portanto, viva a sua vida. Não viva a vida de ninguém. Vale a pena viver cada minuto, cada segundo da sua vida. Eu vim aqui na vida, no mundo, apenas para viver a minha vida. E eu quero viver a minha vida. A minha, a sua, é muito importante para aquele cara que está lá em cima. A nossa vida é importante para ele. Importante para nós, para as pessoas que nos amam. Portanto, não descrença, não desista. Pensa apenas que você tem. Você veio aqui para ser amado e para amar. Eu amo a minha vida. Amo a vida de vocês. Obrigado. Eu quero viver a minha vida.

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0: 13h48.
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0: 잘했어.
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2: Uma pesquisa desenvolvida a partir do trabalho de uma ex-aluna do curso de enfermagem da Unitins em Augustinópolis recebeu conhecimento da Sociedade Brasileira de Cardiologia. O estudo foi publicado num periódico científico da entidade e selecionado entre os artigos destaques da semana. Reconhecimento concedido à pesquisa científica. A publicação em um periódico da Sociedade Brasileira de Cardiologia demonstra o alcance da produção científica desenvolvida ainda na graduação e sua contribuição para o avanço do conhecimento na área da saúde.
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2: Agora é o seguinte. Eu vou tentar contar um pouquinho da nossa história e da nossa vida. Eu vou tentar, tá? Há muito tempo atrás, um cara chamado Luiz e uma moça linda chamada Lídia queriam ter dois meninos. E eles queriam que esses dois meninos cantassem. Um ia se chamar Marlon e o outro ia se chamar Michael. O tempo foi passando e esse sonho passou a ser o nosso sonho. Não foi nada fácil, mas nenhum dos quatro nunca desistiram. E há 10 anos atrás, o Brasil conhecia teus filhos. Tudo pra te deixar orgulhosa da gente. Tá? A gente te ama.

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0: pesquisa desenvolvida a partir do trabalho de uma ex-aluna do curso de enfermagem da Unitins em Augustinópolis recebeu conhecimento da Sociedade Brasileira de Cardiologia. O estudo foi publicado num periódico científico da entidade e selecionado entre os artigos destaques da semana. Reconhecimento concedido a pesquisas consideradas relevantes para o avanço da produção científica na área cardiovascular. O artigo investigou os fatores associados à hipertensão arterial em pessoas idosas e o estudo teve origem durante a graduação da pesquisadora como trabalho de conclusão de curso da Unitins e foi posteriormente ampliado e transformado em artigo científico. A publicação em um periódico da Sociedade Brasileira de Cardiologia demonstra o alcance da produção científica desenvolvida ainda na graduação e sua contribuição para o avanço do conhecimento na área da saúde.
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2: 5:21.

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2: Edson Hudson. Edson Hudson. Segura, amigos.
3: Pronto. Fala, Edson.
4: Já teve amor de ping-pong na sua vida?
3: Mas eu vou contar a história pra você.
4: Esse amor de ping-pong te pega, pega.

0: gostoso amor do King Kong, né?
1: Ô, amigo! Obrigado, Edson Hudson!
2: Tchau, gente!
3: Parabéns! 6h45.

0: 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As notícias do governo federal que movimentaram o país no dia de hoje.
1: Olá, boa noite.
2: Boa noite para você que nos acompanha em todo o país.
1: Terça-feira, 29 de setembro de 2026.
2: Vamos aos destaques do dia.
1: Trabalho e emprego.
2: População ocupada ultrapassa os 103 milhões de pessoas de junho a agosto.
1: Um índice de 58%, segundo dados do IBGE.
2: E de acordo com o CAGED, foram criados em 2026 mais de 1 milhão e 1.000 postos de trabalho. Graziela Mendonça.
3: Segundo dados do novo CAGED, o Cadastro Geral de Empregados e Desempregados, foram 166 mil novas vagas de trabalho de carteira assinada criadas em agosto deste ano.
1: O governo pede retirada do ar de mais de 5 mil sites de apostas ilegais.
2: E a ação contra bets irregulares remove 390 páginas e perfis das redes sociais. Luana Karen.
4: Ainda como parte das medidas de combate às bets, as lojas de aplicativos foram notificadas para a retirada de 186 apps até o dia 6 de outubro.
1: E vamos falar hoje sobre a prova de vida do INSS.
2: Atualmente é feita de forma automática com cruzamento de dados oficiais.
1: E uma outra oportunidade para a comprovação é comparecer às urnas durante as eleições.
2: Quem vai dar os detalhes é a presidente do INSS, Ana Cristina Silveira.
5: O TSE, que tem uma base que é consolidada, consegue fazer, após a votação, enviar esses dados para o INSS e com isso a gente consegue fazer a comprovação da vida e continuar com esse benefício ativo.
1: Hoje, na apresentação da Voz do Brasil, eu, Mariana Jungmann e Luciano Seixas.
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1: Desde a publicação da medida provisória que proíbe apostas online no Brasil, na última sexta-feira, foram intensificadas as ações de combate à prática.
2: Bloqueio de sites, remoção de sites e perfis, retirada do ar de aplicativos e conteúdos de publicidade.
1: Os detalhes foram apresentados em uma coletiva de imprensa hoje em Brasília.
4: Em três dias, entre 27 e 29 de setembro, após a edição da medida provisória que proíbe as bets no Brasil, o Ministério da Justiça e Segurança Pública encaminhou à Anatel o pedido de bloqueio de mais de 5.200 sites ilegais de apostas. Quase 400 páginas e perfis em redes sociais tiveram remoção solicitada. De acordo com o secretário nacional de Segurança Pública, Chico Lucas, a medida permitiu aos órgãos competentes seguir o rastro do dinheiro movimentado pelas casas de apostas.
6: Nós não tínhamos instrumentos legais para ir atrás do dinheiro. A MP trouxe obrigações às instituições financeiras, o Banco Central já regulamentou duas resoluções e essas resoluções permitem que nós possamos ir atrás de para onde vai o dinheiro. Isso representou, nos três primeiros dias, uma queda do número de PIX na ordem de 10% dos PIX realizados no Brasil, que muito provavelmente eram PIX que iam para instituições de jogos.
4: Ainda como parte das medidas de combate às bets, as lojas de aplicativos foram notificadas para a retirada de 186 apps até o dia 6 de outubro. Plataformas de redes sociais também foram notificadas para retirar qualquer conteúdo de publicidade relacionado a apostas de cotas fixas e bets, segundo o secretário nacional de Direitos Digitais, Vitor Fernandes.
7: Em até 10 dias, que foi o prazo dado pela medida provisória, oficiou 8 grandes plataformas de redes sociais para que sejam retirados todo e qualquer conteúdo de publicidade relacionadas às apostas de cota fixa, às bets. Porque aqui é a porta de entrada para que os apostadores consigam acessar esses serviços.
4: Para reforçar a fiscalização contra os sites de apostas, foi regulamentado o Comitê Interinstitucional de Fiscalização da Exploração e da Publicidade Ilegal de Apostas de Cota Fixa. O colegiado será composto por 15 representantes de órgãos federais e vai articular as ações das autoridades competentes para a prevenção, a fiscalização e a repressão a essa prática. Reportagem Luana Karen.
2: O Ministério do Trabalho e Emprego divulgou hoje os dados do novo CAGED.
1: O levantamento do mês de agosto mostra a criação de quase 166 mil postos formais de trabalho no mês.
3: foram 166 mil novas vagas de trabalho de carteira assinada criadas em agosto deste ano, segundo dados do novo CAGED, o Cadastro Geral de Empregados e Desempregados. Os números mostram ainda que nos primeiros 8 meses do ano, o Brasil já alcançou mais de 1 milhão e 134 mil novos postos com carteira assinada, o que representa um crescimento de 2,41% em relação ao mesmo período de 2025. Todos os setores da economia tiveram aumento no emprego formal, como detalha o ministro do Trabalho e Emprego em Exercício, Francisco Macena.
8: Em agosto, o maior crescimento do emprego formal ocorreu no setor de serviços, que gerou 110.346 postos de trabalho. A construção apresentou o segundo maior saldo positivo, com a geração de 20.848 postos formais de trabalho. A indústria manteve um crescimento, que já vem mantendo, inclusive, já há alguns meses, que indica, inclusive, um crescimento de emprego mais estruturado.
3: Das 27 unidades federativas, 24 tiveram saldo positivo no emprego formal em agosto. Destaque para São Paulo, que criou mais de 42 mil vagas, seguido por Rio de Janeiro e Pernambuco. Com locução de Graziela Mendonça, reportagem Gabriela Noronha.
2: E o IBGE divulgou hoje os dados de ocupação da Pesquisa Nacional por Amostra de Domicílios.
1: No trimestre encerrado em agosto, os dados mostraram que a população ocupada foi de 103 milhões de pessoas no trimestre de junho, julho e agosto.
9: A taxa de desocupação ficou em 5,3% no trimestre encerrado em agosto, uma queda de 0,3% na comparação com o trimestre encerrado em maio. Os dados são da Pesquisa Nacional por Amostra de Domicílios Contínua, a PNAD Contínua, divulgada pelo IBGE. Hoje, o Brasil tem cerca de 5 milhões e 800 mil pessoas desempregadas, uma redução de 4,6% em relação ao trimestre anterior. Já a população ocupada chegou a 103 milhões e 500 mil trabalhadores, o que representa um nível de 58,9% entre as pessoas em idade de trabalhar. O rendimento médio habitual dos trabalhadores ficou em R$ 3.777, de acordo com o analista da PNAD Contínua, William Kratochil. Os setores da indústria e da construção ajudaram a impulsionar os resultados.
10: Essa redução foi motivada pelo aumento da ocupação na indústria. Teve, depois de um longo período de estagnação ou queda, volta a crescer, acompanhado também do setor da construção, que na construção de edificações, aumentou bastante o número de contratações.
9: A pesquisa também mostra que o número de trabalhadores do setor privado com carteira assinada, sem contar os empregados domésticos, chegou a 39 milhões e 500 mil pessoas no trimestre. Realizada pelo IBGE, a pesquisa acompanha regularmente o mercado de trabalho e as condições de vida da população no país. Reportagem Luciana Colares de Holanda.
2: A qualidade da carne de aves e o mel produzidos no Brasil foi aprovada pela União Europeia, segundo relatório publicado nesta segunda-feira.
1: De acordo com o parecer, o sistema de produção do país atende a todos os requisitos sanitários.
2: Com a decisão, o Ministério da Agricultura e Pecuária afirmou que não há mais impedimento técnico para que o Brasil volte a exportar carne de aves e mel para o bloco europeu.
1: A decisão é resultado de uma auditoria realizada por autoridades sanitárias que visitaram estabelecimentos brasileiros entre os dias 24 de agosto e 4 de setembro.
2: O governo federal solicitou que o relatório seja incluído na pauta da comissão responsável pela decisão final, agendada para 20 e 21 de outubro, e aguarda as etapas administrativas para a inclusão do país na lista de fornecedores do bloco.
1: E atenção, gestores de microempresas e empresas de pequeno porte.
2: Está valendo o novo prazo para quem quer aderir ao Simples Nacional em 2027.
1: A empresa que optar pelo Simples poderá fazer a solicitação até dia 15 de outubro de 2026.
11: O Comitê Gestor do Simples Nacional ajustou os prazos para as empresas que querem entrar ou retornar ao regime em 2027. A solicitação deve ser feita até 15 de outubro de 2026, com efeitos a partir de 1º de janeiro de 2027. Se houver débitos ou outras pendências que impeçam a opção, a regularização poderá ser feita até 30 de outubro. Já as empresas que permanecerem no Simples Nacional e quiserem recolher o IBS e a CBS pelo regime regular, vão ter outro prazo. A escolha poderá ser feita até 30 de outubro de 2026, também com validade a partir de 1º de janeiro de 2027. Essa alternativa está relacionada à reforma tributária e permite que esses tributos sejam apurados fora do documento de arrecadação do Simples Nacional. Os dois procedimentos podem ser cancelados entre 3 de novembro e 20 de dezembro de 2026. Por isso, é importante não confundir as escolhas. Uma define o enquadramento da empresa no Simples Nacional em 2027, a outra trata especificamente da forma de recolhimento do IBS e da CBS. Claudimário Carvalho, para a Voz do Brasil.
2: Próximo domingo, milhões de brasileiros vão às urnas escolher seus candidatos.
1: E esse exercício de cidadania, aposentados, pensionistas e beneficiários do INSS podem aproveitar o momento. Ele vai servir também como prova de vida.
2: A presidente do Instituto, Ana Cristina Silveira, nos concedeu entrevista e explica o porquê a prova de vida é necessária, como ela é feita normalmente e como a troca de informações com a Justiça Eleitoral vai ajudar nessa tarefa. Acompanhe.
1: Olá, presidente, bem-vinda à Voz do Brasil mais uma vez. Um prazer ter a senhora conosco. Para a gente falar então de prova de vida do INSS, né? A gente queria então que a senhora começasse explicando por que que a prova de vida é necessária e como que ela é feita atualmente.
12: Olá, Mariana. Olá, Luciana. Olá, ouvintes da Voz do Brasil. É um prazer estar aqui com vocês para falar de um tema tão importante que é a prova de vida no INSS. A prova de vida ela é importante e é um procedimento feito anualmente pelo INSS para evitar fraudes, para evitar que o INSS pague benefícios a pessoas que já faleceram. E hoje o INSS faz isso, uma busca dos segurados nas bases de dados governamentais e públicas. Então, não precisa o segurado, via de regra, fazer a prova de vida. Então, o INSS age proativamente, buscando esses dados nas nossas bases governamentais. E essa informação ela é muito importante porque anualmente, nós neste ano a gente precisa comprovar a vida de 38 milhões de brasileiros e segurados do INSS. A gente já conseguiu comprovar 25 milhões e a gente ainda falta comprovar 13 milhões de vida desses segurados. E como é que é feito isso? Com um batimento dos dados das bases governamentais públicas em relação aos segurados.
2: Daqui a poucos dias nós teremos aí o primeiro turno das eleições gerais no Brasil, né? E o INSS vai aproveitar a presença do eleitor na urna como prova de vida, né? Como é que funciona essa interação? É o TSE que fornece essa informação para o INSS?
12: Isso mesmo. É mais uma forma de comprovação da vida desse segurado. Então, o TSE, que tem uma base que é consolidada, que é uma base que é importante, eles conseguem fazer, após a votação, enviar esses dados para o INSS e com isso a gente consegue fazer a comprovação da vida e continuar com esse benefício ativo.
1: Agora, é importante aqui a gente destacar, né, que o voto é um exercício de cidadania, mas se a pessoa não for votar por algum motivo, inclusive por não ser obrigada, né, no caso das pessoas com mais de 70 anos, existem outras formas de comprovação de vida, né, presidente? Ou seja, se a pessoa perder a oportunidade no voto, ela não vai ter o benefício ou a aposentadoria dela suspensa por isso?
12: Essa pergunta é muito importante. A finalidade dessa conversa aqui não é criar pânico. Então, se os nossos segurados, os beneficiários, não forem votar, temos diversas outras formas de fazer o batimento desses dados. Através, por exemplo, do CadÚnico único, de um comparecimento a uma perícia médica. Também, se eles não conseguirem fazer essa comprovação nos primeiros 10 meses após a última prova de vida, o INSS ainda notifica esse segurado para para que no prazo de 60 dias eles possam comparecer a uma agência bancária onde eles recebem seu benefício ou fazer um acesso no meu INSS através da biometria.
2: Só reforçando, presidente, quem votar, então, não precisa fazer prova de vida por um ano.
12: Isso mesmo, a prova de vida no INSS ela vale por um ano. E durante esse um ano, o INSS vai buscando os dados na base governamental para evitar que o segurado precise fazer algo para comprovar. A gente só vai solicitar essa comprovação se não conseguir encontrar dados nas bases públicas.
1: Agora, o que acontece quando a pessoa não faz a prova de vida? Ou seja, vocês buscam ali alguma movimentação que comprove que ela esteve viva, né, nesse período de um ano, estava viva. E o que acontece quando não é encontrado isso? O benefício dela é suspenso imediatamente? Ela é convocada a comparecer? Como é que funciona?
12: Primeiro, a prova de vida ela é para benefícios de longa duração. Então, benefício por incapacidade, benefício assistencial, aposentadorias e pensões. Então, se o segurado, durante os 10 meses da última prova de vida, não fizer nenhuma ação, por exemplo, um empréstimo consignado com biometria, ou não fizer um CAD único, o INSS ainda faz a solicitação. Em 60 dias, ele não comprovando, a gente bloqueia o benefício, suspende temporariamente, mas assim que o segurado faz a prova de vida, esse benefício ele é reativado automaticamente, sendo pago todos os atrasados. Então, não há perda para o segurado, isso é bom para deixá-los tranquilos.
2: E é sempre bom lembrar dos golpes, né, presidente? Se a pessoa receber algum contato solicitando dados pessoais, identificação facial, biométrica, e achar alguma coisa suspeita, como é que ela pode se informar se se trata mesmo do INSS?
12: A primeira coisa que precisa ser feita é ligar para 135 de segunda a sábado, de 7 às 22 horas, para ter certeza que foi o INSS, ou entrar no aplicativo Meu INSS, onde tem lá um serviço, prova de vida, que ele pode verificar quando foi feita a última prova de vida e se está devendo essa informação. E nessa pergunta, é importante frisar que o INSS não envia links, que o INSS não pede dados. Então, o segurado que recebeu uma mensagem do WhatsApp, um SMS, um e-mail com links, é bom não clicar e entrar diretamente em contato com o INSS.
1: Sempre bom a gente reforçar aqui. Central 135, você diz que aí do seu telefone 135, o aplicativo Meu INSS, que também é possível baixar em qualquer plataforma, né, presidente?
12: Isso mesmo, e que tem um serviço específico lá, muito claro, onde o segurado pode ter certeza se a informação do pedido da prova de vida é verdade ou não.
1: Muito bem, nós conversamos com Ana Cristina Silveira, presidente do INSS. Muito obrigada, presidente, pela sua entrevista à Voz do Brasil.
12: Obrigada, e é importante dizer que não criem pânico. Se for possível, votem para fazer sua prova de vida, mas há outros meios também de fazer a comprovação.
1: A conta de luz virá sem cobrança extra em outubro.
2: Isso porque a bandeira tarifária será verde no próximo mês.
13: A conta de luz terá bandeira verde em outubro. Com isso, os consumidores não terão cobrança adicional da bandeira tarifária no próximo mês. A mudança da bandeira amarela para a verde foi confirmada pela Agência Nacional de Energia Elétrica, a ANEEL. Segundo a agência, o aumento das chuvas nas regiões sul e sudeste ajudou a estabilizar o nível dos reservatórios das hidrelétricas. Com condições mais favoráveis para a geração de energia, será possível reduzir o uso de fontes mais caras, como as usinas termoelétricas. O sistema de bandeiras tarifárias indica, mês a mês, as condições e os custos da geração de energia no país. Na bandeira verde, não há acréscimo na conta de luz. Entenda como funcionam as bandeiras em gov.br/ANEEL. Thaísa Vitória para a Voz do Brasil.
1: Cerca de 2.500 indígenas Yanomami em Roraima recebem até amanhã médicos especialistas do Ministério da Saúde sem precisarem buscar atendimento nos centros urbanos.
2: A expedição do SUS no Polo Base Surucucu realiza procedimentos entre exames e consultas nas áreas de pediatria, clínica médica e saúde da mulher.
1: Os atendimentos priorizam crianças com desnutrição e problemas respiratórios, além de gestantes, idosos com doenças crônicas e casos graves de malária nas mais de 30 comunidades da região.
2: Os serviços são oferecidos no Centro de Referência em Saúde Indígena Chapori e Yanomami e nas áreas de difícil acesso.
1: A secretária de Saúde Indígena do Ministério da Saúde, Lucinha Tremembé, destaca a importância da nova expedição.
14: a ida dos especialistas para dentro do território é de suma importância para que mitigamos e chegamos aí a uma redução considerável de tempo de espera e, com isso, a redução de óbitos por causas evitáveis.
15: Dicas do Enem.
16: Oi, meu nome é Larissa Ferreira e a minha pergunta é: quantas redações eu devo treinar por mês?
17: Sobre redação, quem vai responder é o professor José Aguilera.
18: Você fazendo uma redação por semana, a cada 15 dias, em que você dialogue com um professor, com uma professora, que você reescreva a partir dos erros, limites, desvios que foram encontrados, está de bom tamanho. Escrever semanalmente é bom. Eu recomendaria, inclusive, para que, se você tem aí alguma limitação, um desafio para a escrita, se permita escrever pelo menos diariamente um parágrafo num caderninho seu, como foi o seu dia. Escreva um parágrafo somente dizendo: hoje o meu dia foi assim. Neste dia, observei tais coisas. O meu destaque para esse dia, escreva um parágrafo pelo menos por dia, para que você exercite a disciplina do parar, pensar, escrever.
17: É isso aí. Se prepare e acompanhe as nossas dicas toda terça-feira aqui na Voz do Brasil e também na radiogov.ebc.com.br.
19: Instituições interessadas em apresentar projetos pela Lei de Incentivo ao Esporte vão ter até o dia 18 de outubro para apresentarem as propostas.
1: Os detalhes vamos ouvir agora na reportagem de Cleide Lopes.
20: A Lei de Incentivo ao Esporte permite que pessoas físicas e empresas destinem parte do imposto de renda devido para financiar projetos esportivos e paradesportivos. São projetos como o do Instituto Reação, no Rio de Janeiro, fundado há mais de duas décadas pelo judoca e medalhista olímpico Flávio Canto.
21: Resolvi dar aula de judô sem saber ainda do alcance, da força, e fui percebendo rapidamente que era muito poderoso. O Reação hoje está em 10 polos, está em 5 estados, e a nossa missão é gerar impacto real, né? Todo aluno que está lá tem uma estrutura de transformação robusta, dentro e fora do tatame, né? Em sala de aula e no tatame. E a lei de incentivo, quando aparece, muda muito o patamar do que a gente faz.
20: Os projetos atendem crianças, adolescentes e adultos de todo o país. E aqueles voltados à inclusão social recebem um incentivo maior, como explica o diretor de programas de políticas ao esporte do Ministério do Esporte, Frederico Costa da Silva.
22: Nós temos na própria lei uma possibilidade que aumenta a restituição do imposto de renda, que chega a 2% para a pessoa jurídica. Pode chegar a 4% se for em área de vulnerabilidade social. Então, isso é uma maneira de incentivar, como a própria lei diz, as entidades a aportarem naquilo.
20: No ano passado, foram apresentados mais de 5.600 projetos e está aberto até o dia 18 de outubro o prazo para que organizações sem fins lucrativos e pessoas físicas e jurídicas de natureza esportiva escrevam propostas para garantir recursos da Lei de Incentivo ao Esporte em 2027. As entidades proponentes deverão se cadastrar previamente no Sistema de Leis de Incentivo, plataforma digital do Ministério do Esporte. Reportagem Cleide Lopes.
19: No momento da inscrição, é preciso observar os requisitos e as orientações disponíveis no sistema e apresentar corretamente a documentação exigida.
1: Para mais informações, acesse gov.br/esporte e clique na aba Ações.
19: Quem vai fazer a reaplicação do Exame Nacional para a Certificação de Competências de Jovens e Adultos, o Enseja, de 2026, já pode consultar o local da prova.
1: O Enseja é gratuito e voltado a jovens e adultos que não concluíram o ensino fundamental ou médio na idade adequada.
19: Para quem busca a certificação do ensino fundamental, o exame será no dia 6 de outubro. Já para o ensino médio, a reaplicação acontece no dia 7.
1: Os locais estão disponíveis no cartão de confirmação de inscrição no sistema Enseja.
19: A partir de amanhã, as vigilâncias sanitárias de todo o país vão ter novas funcionalidades no Sistema Nacional de Controle de Receituários.
1: Entre as mudanças está a atribuição de numerações destinadas às notificações de receita eletrônica.
19: Outra novidade será a possibilidade de atribuir no Sistema Nacional de Controle de Receituários numerações destinadas à emissão de notificações de receitas eletrônicas.
1: Mas os usuários devem estar vinculados à instituição no cadastro da Anvisa.
19: Mais informações você encontra em gov.br/Anvisa.
1: E essas foram as notícias do governo federal.
19: Uma realização da Secretaria de Comunicação Social da Presidência da República.
1: Em produção da empresa Brasil de Comunicação.
19: Fique agora com as notícias do Poder Judiciário e do Congresso Nacional. Boa noite.
1: Boa noite, até amanhã.

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1: Você vai ouvir agora notícias do Poder Judiciário.
2: Conselho Nacional de Justiça apresenta medidas para ampliar a segurança e a transparência dos precatórios.
3: Grupo de trabalho sobre modernização do sistema de justiça avança para análise de propostas.
2: Justiça do Trabalho condena a empresa de agrotóxicos por assédio eleitoral.
3: Boa noite, eu sou Marcela Luiz.
2: E eu sou Walter Lima.
3: Ao completar um ano como presidente do Supremo Tribunal Federal e do Conselho Nacional de Justiça nesta terça-feira, o ministro Edson Fachin apresentou diversas providências que têm sido adotadas para a construção da política nacional para o tratamento adequado dos precatórios.
2: As medidas foram apresentadas durante a sessão do CNJ. Amicela Alves.
4: O objetivo de todas as medidas anunciadas é dar mais segurança, transparência e rastreabilidade aos créditos judiciais. Entre os feitos, Fachin destacou o lançamento da calculadora do cidadão de precatórios.
5: E uma calculadora de precatórios, que permitirá a qualquer pessoa conhecer o valor atualizado de seu crédito. Em novembro, será a vez do Painel Nacional de Dados, reunindo pela primeira vez informações sobre os precatórios de todo o Brasil.
4: O trabalho inclui diálogo com o Banco Central do Brasil, a Comissão de Valores Mobiliários e a Advocacia Geral da União.
3: O Grupo de Trabalho sobre Modernização do Sistema de Justiça realizou reunião no Supremo Tribunal Federal para consolidação das propostas recebidas.
2: O presidente do Supremo, ministro Edson Fachin, criou a comissão para formular propostas estruturais de curto, médio e longo prazo. Marcelo Della Libera.
6: O processo de participação social recebeu contribuições de 87 instituições, com centenas de propostas, como destaca o presidente do grupo de trabalho, Fernando Facuri Scaffi.
7: São centenas de propostas, porque vários grupos desdobraram aquilo em todos os itens aqui colocados, todos.
6: Entre as propostas apresentadas está o tema da inteligência artificial, como destaca o relator do grupo de trabalho, Neide Barros Belo Filho.
8: A outra gama de propostas foi a que gerou talvez mais discussão da última vez, talvez seja mais novidadeira delas, giram em torno de inteligência artificial e as plataformas eletrônicas também.
6: Os 6 subgrupos terão até 13 de outubro para organizar os trabalhos, discutir e votar as propostas sob sua responsabilidade.
3: Uma empresa de agrotóxicos foi condenada ao pagamento de indenização de R$100 mil por danos morais coletivos.
2: A condenação é referente à prática configuradas como assédio eleitoral durante as eleições presidenciais de 2022. A decisão é da Justiça do Trabalho em Minas Gerais. Breno Perrucci.
9: De acordo com a ação ajuizada pelo Ministério Público do Trabalho, a empresa coagiu empregados a votarem em um candidato específico, sob ameaça de perda de emprego e com promessas de vantagens, como o 14º salário. Além da indenização, a decisão obriga a empresa a evitar qualquer prática irregular, sob pena de multa.
3: O STJ marcou datas para julgamento em sessões virtuais dos primeiros casos que serão submetidos ao chamado filtro da relevância da questão federal.
2: Os julgamentos deverão ocorrer de 30 de setembro, a partir das 11h30 da manhã, até 7 de outubro. Fátima Uchoa.
10: O ministro Sérgio Cucchina, presidente da Comissão Gestora de Precedentes, Jurisprudência e Ações Coletivas, incluiu as demandas na pauta das 3 sessões especializadas do STJ. As partes e os procuradores poderão acompanhar as votações em tempo real. Em regra, a relevância da questão federal será analisada em sessão virtual e, se ela for reconhecida, os pedidos principais dos casos serão julgados depois em sessão presencial. Vale destacar que, embora todo o processo seja importante e mereça a atenção da Justiça, o papel do STJ é definir entendimentos que ultrapassem os interesses individuais das partes, como prevê o filtro da relevância.
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3: Uma boa noite.
2: E até amanhã.
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12: Eu sou Humberto Pinheiro e estes são os destaques de hoje do Jornal do Senado, que começa agora. Proposta cria o LGBTicídio e prevê pena de até 40 anos de prisão. Acesso de idosos a tecnologias para melhorar saúde mental aguarda votação na CDH. Consultor legislativo analisa causas de abstenção maior na votação para senador. Boa noite. Uma proposta recém-apresentada no Senado tipifica homicídios motivados por discriminação contra pessoas LGBTQIAPN+. O texto torna LGBTicídio crime hediondo e agrava penas para outras formas de violência. Repórter Pedro Pincer.
13: Um novo projeto no Senado cria o crime autônomo de LGBTicídio. A proposta define o delito como homicídio motivado por discriminação relacionada à orientação sexual, à identidade ou expressão de gênero, ou às características sexuais da vítima, reais ou presumidas, e prevê pena de reclusão de 20 a 40 anos. O projeto também propõe incluir o LGBTicídio no rol de crimes hediondos e alterar o Código Penal, a Lei das Contravenções Penais e a Lei Antirracismo. O senador Paulo Paim, do PT do Rio Grande do Sul, destacou os dados da violência contra essa população no Brasil.
14: Essa escalada de violência, agressão, morte, assassinatos, representa uma violação sistemática dos direitos fundamentais. A vida tem que estar sempre em primeiro lugar. A vida, a dignidade, a liberdade, a segurança. Garantir que o Estado deve assegurar a todos. E a evidência é que não estamos diante de ocorrências isoladas.
13: Dados do 20º Anuário Brasileiro de Segurança Pública referentes a 2025 registram 3.481 ocorrências de racismo por homofobia ou transfobia, alta de 35,6% em relação ao ano anterior.
12: A Comissão de Direitos Humanos pode votar projeto que garante o acesso a tecnologias para preservar a saúde mental e intelectual da pessoa idosa. Repórter Patrícia Oliveira.
15: A proposta leva em conta o acelerado envelhecimento da população e o aumento da doença de Alzheimer e de transtornos como a depressão. Além de auxiliar a saúde mental, o projeto também prevê a capacitação no uso dessas tecnologias para a estimulação intelectual por meio de aplicativos e ferramentas digitais que exercitam funções mentais. Com a inclusão digital, os idosos vão poder ainda ampliar o acesso aos serviços de saúde por teleatendimento e monitoramento remoto, além de reduzir o isolamento social, como destacou a senadora doutora Eudócia do PSDB de Alagoas.
16: Ao estimular autonomia, participação social e aprendizado contínuo, elementos essenciais para o envelhecimento ativo e saudável.
15: De acordo com o IBGE, o Brasil tem cerca de 9 milhões e 700 mil pessoas com 70 anos ou mais.
12: A Comissão de Assuntos Econômicos pode votar uma proposta que destina a renda de um concurso de loteria por ano ao Fundo Nacional para Calamidades Públicas. O texto também determina que os recursos reforcem a preparação de estados e municípios para enfrentar desastres naturais e eventos climáticos extremos. Repórter Marcela Cunha.
17: O projeto do senador Fernando Dueire, do PSD de Pernambuco, prevê que a renda líquida de um concurso anual de loterias seja destinada ao Fundo Nacional para Calamidades Públicas, Proteção e Defesa Civil, o FUNCAP. O valor corresponde ao que restar da arrecadação depois do pagamento dos prêmios, do imposto de renda sobre as premiações e dos custos de manutenção da loteria. Dueire afirma que o reforço no fundo pode ajudar estados e municípios a se prepararem para eventos extremos.
18: Os recursos permitirão que estados e municípios se preparem melhor para os desastres naturais, investindo em infraestrutura resiliente e em sistemas de alerta.
17: Na Comissão de Assuntos Econômicos, o relator, senador Hamilton Mourão, do Republicanos do Rio Grande do Sul, recomenda a aprovação do projeto com as mudanças feitas pela Comissão de Infraestrutura, entre elas, a que garante que a nova destinação não reduz os valores dos fundos que já recebem recursos dessas loterias.
12: Está na Comissão de Educação uma proposta que inclui nos projetos pedagógicos das escolas o atendimento adaptado para alunos com deficiência ou com necessidades específicas. De acordo com o texto, as escolas também deverão prever a institucionalização do atendimento educacional especializado, que é o conjunto de estratégias para eliminar barreiras que dificultam a aprendizagem. O objetivo da iniciativa é permitir que o ensino seja adaptado às características e necessidades dos estudantes, favorecendo a participação e o aprendizado em igualdade de condições. A medida já recebeu aval da Comissão de Direitos Humanos, onde teve parecer favorável do senador Flávio Arnes, do PSB do Paraná. Na ocasião, o relatório foi lido pela senadora Damaris Alves, do Republicanos do Distrito Federal. Ela destacou que os projetos pedagógicos das instituições de ensino devem incluir as flexibilizações necessárias, levando em consideração as particularidades dos estudantes.
19: O projeto pedagógico da escola deverá contemplar a flexibilização dos currículos, das metodologias, dos recursos educativos e dos processos avaliativos diferenciados.
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12: A taxa de votos brancos, nulos e abstenções nas eleições para o Senado costuma ser significativamente maior do que na disputa pela Câmara dos Deputados. Nas eleições de 2022, por exemplo, a soma de brancos e nulos para o Senado atingiu 18,7%, quase o dobro da registrada para os deputados federais. As informações com o repórter Douglas Castilho.
23: Enquanto a Câmara é eleita pelo sistema proporcional, com muitos candidatos em disputa e números de registro parecidos, o Senado adota o sistema majoritário, com menos candidatos, números muito diferentes e, por isso, uma digitação errada pode levar ao voto nulo mais facilmente. O consultor legislativo do Senado, João Trindade, ainda chamou a atenção para outro ponto, a falta de compreensão sobre a forma específica de renovação do Senado.
24: A gente tem um problema até de educação política mesmo do cidadão. Muita gente nem entende essa alternância de que numa eleição a gente elege um senador, na eleição seguinte elege dois senadores. Tem muita gente que descobre que tem um segundo voto para o Senado lá na hora.
23: A melhor dica é levar a cola com os números dos candidatos anotados e na ordem em que aparecerão na urna. Deputado federal, deputado estadual ou distrital, senador 1, senador 2, governador e presidente.
12: Hoje, 29 de setembro, é o Dia Mundial do Coração.

0: controle das doenças cardiovasculares no SUS. O texto é relatado pelo senador Dr. Irã, do PP de Roraima, que defende rapidez na aprovação.
1: É do interesse da sociedade, é de interesse do povo brasileiro, principalmente o povo que utiliza o nosso Sistema Único de Saúde, que é o nosso maior patrimônio em termos de saúde no país e o maior do mundo.
0: A comissão analisa também outro projeto que busca a proteção de grupos vulneráveis, como idosos, e pode reduzir o risco de eventos cardiovasculares agudos associados a infecções.
2: Com trabalhos técnicos de Eliseu Caires, o Jornal do Senado fica por aqui. Acompanhe agora as notícias da Câmara dos Deputados. Boa noite e até amanhã.
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4: Câmara inclui abandono afetivo como regra para definir pensão alimentícia.
5: Frente da Saúde Mental lança guia para a regulamentação do ECA digital.
4: Relatório identifica 500 bilhões de reais em prejuízo anual com a pirataria.
5: Boa noite. Relatório apresentado na Câmara apontou o prejuízo de 500 bilhões de reais por ano com a pirataria. O texto também sugere a criação de uma agência antimáfia, como informa o repórter José Carlos Oliveira.
6: A Comissão Externa sobre Atos de Pirataria e Agenda Brasil Legal aprovou o relatório parcial do deputado Júlio Lopes, do PP do Rio de Janeiro. O texto consolida denúncias apuradas nas audiências públicas e sugere propostas legislativas de combate mais efetivo à pirataria, contrabando, descaminho, negação fiscal e contrafação, ou seja, imitação ou cópia não autorizada. Segundo o relator, essas práticas provocam prejuízo anual de cerca de 500 bilhões de reais, considerando as perdas dos setores econômicos e a evasão tributária.
7: O que se consolidou no país nos últimos anos é uma economia subterrânea bilionária, altamente sofisticada, intrinsecamente articulada, com engrenagens do crime organizado transnacional, das facções armadas e das milícias territoriais.
6: O deputado identificou um processo de canibalização do mercado formal no Brasil por meio do controle territorial exercido por criminosos sobre a distribuição compulsória de botijões de gás e de serviços clandestinos de telecomunicações, a adulteração e o furto de combustíveis, o contrabando de cigarros e defensivos agrícolas, o desvio de energia elétrica, a invasão de plataformas de comércio eletrônico por produtos copiados e medicamentos falsificados. Para reverter esse quadro, Júlio Lopes defendeu transformação estrutural na capacidade de fiscalização do Estado, com investimento maciço em inteligência artificial, rastreabilidade de produtos, modernização do marco aduaneiro e urgente responsabilização dos intermediários digitais e marketplaces. O relatório é acompanhado de 3 proposições legislativas da Comissão Externa. Uma delas altera a Constituição para criar a Autoridade Nacional de Enfrentamento às Organizações Criminosas. Lopes a chamou de agência antimáfia.
7: Essa ação da ação antimáfia visa identificar exatamente aqueles que estruturam dentro do setor organizado o fornecimento e a sobrevivência de verdadeiras máfias em setores importantes como o do gás no Brasil.
6: Um projeto de lei cria o SINEOC, Sistema Nacional de Enfrentamento às Organizações Criminosas, com foco na articulação de vários órgãos públicos. O deputado garantiu que o sistema proposto não se choca com os já existentes, como o Sistema Único de Segurança Pública e a Estratégia Nacional de Combate à Corrupção e à Lavagem de Dinheiro.
7: O SINEOC não pretende substituir a mecanismos já consolidados. Seu propósito é diverso. É qualificar a articulação estratégica voltada especificamente à asfixia patrimonial, financeira e logística das organizações criminosas, a investigação de sua infiltração em mercados regulados, a cooperação internacional em caso de projeção transnacional.
6: O terceiro projeto da comissão reforça o combate à pirataria no comércio eletrônico e a pena em caso de violação de direitos de propriedade intelectual.
7: Queremos que haja imediato perdimento das mercadorias a fim de dar celeridade a esse procedimento.
6: Júlio Lopes explicou ter optado pelo relatório parcial porque outras sugestões vão depender da configuração do governo eleito em outubro. Após a aprovação do relatório, foi lançado o Movimento Brasil Legal, também com foco no combate à pirataria. A comissão ainda ainda aprovou requerimento para futuro debate sobre os impactos da publicidade de apostas online e de jogos de azar veiculada por plataformas de redes sociais e Big Techs. Da Rádio Câmara de Brasília, José Carlos Oliveira.
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3: Transportes.

0: Mercado. Projeto de Guilherme Uchoa, do PSD de Pernambuco, exige que veículos oficiais da administração pública passem por regularização antes de serem leiloados. A medida estabelece a checagem obrigatória do Renavam e da base de índice nacional antes da transferência.
1: De acordo com Guilherme Uchoa, os órgãos públicos devem responder por problemas ocultos que impeçam o licenciamento pelo comprador. Para o deputado, a exigência protege o cidadão contra fraudes e impede o leilão de veículos oficiais com irregularidades graves.
2: Agricultura.
0: Luciano Amaral, do PSD de Alagoas, apoia projeto que incentiva a plantação de hortas urbanas e a compra pública de alimentos produzidos perto dos locais de consumo. Relator na Comissão de Agricultura, ele aponta que a produção pode reduzir os custos de abastecimento.
1: Luciano Amaral afirma que a medida também pode ampliar a oferta de alimentos frescos, gerando renda em regiões que ainda dependem do transporte por longas distâncias. O parecer do congressista sugere a retirada do prazo de 180 dias para a regulamentação da futura lei.
0: Ricardo Salles, do Novo de São Paulo, defende projeto que proíbe os conselhos profissionais de cobrarem anuidades de empresas cuja atividade principal não seja privativa de profissão regulamentada. Segundo o deputado, a medida beneficia agroindústrias, produtores rurais e construtoras que contratam técnicos habilitados.
1: A proposta também anula autuações, multas e processos administrativos em andamento que estejam em desacordo com as novas regras. Ricardo Salles argumenta que a cobrança atual gera custos duplicados e indevidos para o setor produtivo.
2: Educação.
0: Emanuel Pinheiro Neto, do PSD de Mato Grosso, apresentou projeto que inclui estudantes com dislexia entre os beneficiários da educação especial. A proposta altera a Lei de Diretrizes e Bases da Educação para assegurar o reconhecimento desses alunos em programas de ensino especializado.
1: Emanuel Pinheiro Neto explica que, embora a legislação já preveja acompanhamento, alunos com dislexia ainda não são reconhecidos como público da educação especial. Ele argumenta que a matéria busca corrigir essa diferença para que as escolas recebam recursos específicos.
2: Cultura.
0: Tetinha, do PL do Maranhão, é autora de projeto que reconhece o festejo de São Raimundo Nonato dos Mulundus, em Vargem Grande, como manifestação da cultura nacional. Realizada todos os anos em agosto, a celebração reúne romeiros em missas, novenas e procissões.
1: Tetinha argumenta que a festa preserva tradições transmitidas entre gerações, fortalecendo a identidade cultural do Maranhão. A deputada ressalta que a celebração também movimenta o turismo religioso e o comércio local.
2: Saúde.
0: A Frente Parlamentar para a Promoção da Saúde Mental lançou um guia para a regulamentação do ECA digital. A repórter Silvia Munhato traz mais detalhes sobre a iniciativa.
3: O Instituto de Estudos para Políticas de Saúde, o IEPS, o juntou, Iniciativa Brasileira de Saúde Mental de Crianças e Adolescentes e a Frente Parlamentar Mista para a Promoção da Saúde Mental lançaram o guia A Gente Usa, A Gente Decide. O guia pretende apoiar a implementação do ECA digital a partir da experiência do usuário jovem. Foram ouvidos jovens de várias regiões do país que construíram 14 recomendações para a regulamentação da lei. Como explicou o presidente da Frente Parlamentar, deputado Pedro Campos, do PSB de Pernambuco.
4: Por isso, o guia A Gente Usa, A Gente Decide é fundamental para que nós possamos falar com os tomadores de decisão, com aqueles que estão escrevendo os decretos, implementando a legislação na prática e colocar a perspectiva das juventudes nesse processo. E que a gente possa sempre garantir que o espaço digital seja um espaço de garantia de saúde mental, de promoção da saúde mental dos jovens e não um espaço de adoecimento dessas populações.
3: Entre as recomendações do guia estão a segurança por idade e supervisão parental, o controle efetivo de tempo de uso, o uso de algoritmos orientados ao bem-estar e a proteção contra padrões irreais de aparência. O guia A Gente Usa, A Gente Decide pode ser encontrado na página ieps.org.br. Da Rádio Câmara de Brasília, Silvia Munhato.
1: Carlos Sampaio, do PSD de São Paulo, quer instituir o marco legal da

0: produção humana assistida. O projeto regulamenta procedimentos como a fertilização in vitro e a seção temporária do útero, fixando a idade limite de 50 anos para gestantes e proibindo a comercialização de embriões.
1: Carlos Sampaio acredita que a falta de uma legislação específica sobre a medicina reprodutiva gera insegurança jurídica e sobrecarrega os tribunais. Ele acrescenta ainda que o texto autoriza a reprodução pós-morte mediante autorização expressa do falecido.
0: Alice Portugal, do PCdoB da Bahia, é autora de projeto que criminaliza a divulgação de notícias falsas sobre vacinas. Segundo a deputada, a medida busca combater a desinformação e proteger a população de doenças preveníveis por imunização.
2: Com tanta fake news sobre vacina, era necessário fazer um alerta à sociedade brasileira que não vacinar pode trazer de volta males que haviam sido exterminados do Brasil. Agora, por exemplo, estamos tendo vários casos de sarampo em São Paulo. E o sarampo havia sumido do nosso mapa de infecções, das chamadas doenças tropicais. Também poliomielite. Então, não é possível você achar que vai ter novamente uma geração de pessoas sequeladas com deficiência por conta de um vírus terrível que pode matar e que, com uma simples gota sublingual, você consegue impedir que o ser humano desenvolva deficiências físicas.
1: O texto de Alice Portugal prevê detenção de 1 mês a 1 ano e multa para quem divulgar notícias falsas sobre vacinas previstas nos programas públicos de imunização. A proposta está em análise na Comissão de Constituição e Justiça da Câmara.
3: Segurança Pública.
0: Célio Studart, do PSD do Ceará, apresentou o projeto que proíbe a publicidade e a promoção de plataformas de conteúdo sexual e de acompanhantes em locais públicos. A restrição abrange vias públicas, transporte coletivo, praças, parques e eventos culturais e esportivos.
1: A proposta também proíbe que clubes, ligas e entidades esportivas tenham contratos de patrocínio com esse tipo de site. Na avaliação do deputado, a medida protege crianças e adolescentes da exposição precoce a conteúdos adultos em ambiente público.
0: Simone Marqueto, do PP de São Paulo, apresentou o projeto que obriga emissoras de televisão a divulgar gratuitamente informações sobre pessoas desaparecidas. Pela proposta, familiares ou representantes legais poderão solicitar a veiculação, que deverá começar em até 48 horas após a entrega do boletim de ocorrência.
1: Simone Marqueto considera que a televisão pode ampliar o alcance das buscas. O projeto também prevê a divulgação da foto do local do desaparecimento e de canais oficiais para contato em horários de ampla audiência.
0: Projeto de Antônia Lúcia, do MDB do Acre, autoriza o uso de mecanismos de choque elétrico não letal em tornozeleiras eletrônicas usadas por agressores enquadrados na Lei Maria da Penha. A deputada explica que o dispositivo seria acionado caso o agressor descumprisse a medida protetiva.
1: Pela proposta, o choque seria aplicado de forma gradual, podendo chegar à incapacitação física temporária em caso de insistência. Para Antônia Lúcia, a medida reduz a vulnerabilidade da vítima e pode evitar feminicídios.
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0: existentes entre a necessidade de quem recebe e a possibilidade de quem paga. Ou seja, tanto as necessidades do filho quanto as possibilidades financeiras do genitor que paga a pensão devem ser consideradas. A proposta que estabelece o abandono afetivo entre os critérios para definir o valor da pensão alimentícia segue para análise no Senado. Da Rádio Câmara de Brasília, Kate Nayane.
1: Lúcio Moschini, do PL de Rondônia, propõe a reunião obrigatória de processos que discutam usucapião, posse ou propriedade referentes ao mesmo imóvel. A proposta determina que esses feitos sejam julgados conjuntamente, exceto para ações que já tenham sentença.
2: Lúcio Moschini frisa que a medida evita decisões judiciais conflitantes e garante segurança jurídica em disputas imobiliárias. Nos casos em que a junção não for possível por questões de competência, o texto estabelece que as ações correlatas fiquem suspensas até o julgamento da questão principal.
1: Luciano Amaral, do PSD de Alagoas, pede esclarecimentos ao Ministério da Justiça sobre interlocuções entre a empresa de investimento esportivo SME e membros do Conselho Administrativo de Defesa Econômica. Ele quer investigar se houve tentativa de reverter uma punição antitruste.
2: Luciano Amaral afirma que o presidente da empresa enviou e-mails a clubes de futebol sugerindo proximidade com o CAD. O parlamentar ressalta que a apuração é indispensável para preservar a transparência e resguardar a imagem de imparcialidade do órgão regulador.
1: Daniel Agrobon, do PSD de Goiás, é autor de projeto que permite aos cidadãos bloquear preventivamente seu CPF contra a contratação de empréstimos ou abertura de contas. A proposta garante ao consumidor o direito de ativar e desativar o bloqueio, seja por modalidade, limite de valor ou período determinado.
2: Daniel Agrobon argumenta que a medida dá mais autonomia ao cidadão para se proteger das fraudes digitais. Ele acrescenta que caso os bancos descumpram a restrição imposta pelo titular do CPF e efetuem uma operação indevida, devem devolver em dobro o valor do prejuízo causado.
1: Política. Eli Borges, do Republicanos, do Tocantins, elogia a atuação da Frente Parlamentar Evangélica na Câmara. O deputado comenta que o grupo atuou em pautas relacionadas à liberdade religiosa, à educação e à defesa da família.
3: Nós retiramos em todos os momentos a doutrinação ideológica nas escolas. Nós conseguimos garantir, nos termos da lei, ampliar esta segurança para que a liberdade religiosa não fosse confrontada por alguma decisão judicial. Nós conseguimos evoluir nas questões orçamentárias do governo, que vinham com recursos, por exemplo, para uma criança mudar de sexo aos 8 anos de idade, e garantido isso pelo recurso do SUS.
2: Eli Borges cita ainda a ampliação da imunidade tributária para igrejas e a atuação da frente contra propostas relacionadas ao aborto e a mudanças nas regras sobre a autoridade dos pais na educação dos filhos. Ele acredita que essas ações fortaleceram os valores defendidos pela bancada evangélica.
1: Termina agora o jornal Câmara dos Deputados, produzido pela Rádio Câmara, com trabalhos técnicos de Wellington Teles e apresentação de Luciana Vieira e Val Monteiro. Boa noite.
2: A Voz do Brasil volta amanhã. Uma boa noite para você.
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1: O Centro de Idiomas da Universidade Estadual do Tocantins está com vagas abertas até o dia 14 de julho para os cursos de inglês, espanhol e linguagem brasileira de sinais, Libras. As inscrições são realizadas exclusivamente pelo sistema Concurso e Seleções no portal da Unitins, pelo link www.unitins.br/concursos. Os cursos serão na modalidade presencial ou virtual, a depender do módulo, com a oferta de 40 vagas por turma. Ao todo, são 13 turmas e a participação nos cursos será totalmente gratuita, não havendo cobrança de taxa de inscrição ou matrícula. Há vagas abertas para a comunidade e vagas exclusivas para públicos específicos.
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